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Rádio Cultura, 9 horas, 9 minutos.

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Rádio Cultura, 9 horas, 28 minutos.

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Rádio Cultura, 9 horas, 48 minutos.

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1: Cultura, 10 horas, 2 minutos.

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0: Cultura, 10 horas e 44 minutos.

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1: Uma
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1: Cultura, 10 horas, 58 minutos.

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Cultura, 11 horas, 13 minutos.

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1: Cultura, 11 horas e 27 minutos.
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0: Mas com a diferença, nós não precisamos mais pagar.
1: Aí, né, bebe toda!
2: Quero ver todo mundo assim, ó. Tchau.

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0: 32 minutos.

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0: Cultura, uma hora, 9 minutos.

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1: Cultura, 1 hora, 35 minutos.

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1: Cultura, 2 horas, 36 minutos.

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Rádio Cultura, 3 horas, 35 minutos.

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1: Cultura, 4 horas, 43 minutos.

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Cultura, 5 horas, 53 minutos.

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1: No começo a palavra já existia. A palavra estava voltada para Deus e a palavra era Deus. São João capítulo 1. O anjo do Senhor anunciou a Maria e ela concebeu do Espírito Santo. Ave Maria, cheia de graça, o Senhor é convosco. Bendita sois vós entre as mulheres e bendito é o fruto de vosso ventre, Jesus. Santa Maria, Mãe de Deus, rogai por nós, pecadores, agora e na hora de nossa morte. Amém. Eis aqui a serva do Senhor, faça-se em mim segundo a vossa palavra. Ave Maria, cheia de graça, o Senhor é convosco. Bendita sois vós entre as mulheres e bendito é o fruto de vosso ventre, Jesus. Santa Maria, Mãe de Deus, rogai por nós, pecadores, agora e na hora de nossa morte. Amém. E o Verbo Divino se fez carne e habitou entre nós. Ave Maria, cheia de graça, o Senhor é convosco. Bendita sois vós entre as mulheres e bendito é o fruto de vosso ventre, Jesus. Santa Maria, Mãe de Deus, rogai por nós, pecadores, agora e na hora de nossa morte. Amém. Glória ao Pai, ao Filho, ao Espírito Santo, como era no princípio, agora e sempre. Amém. Oremos. Infundi, Senhor, a vossa graça em nossas almas, para que nós, que pela anunciação do anjo, chegamos ao conhecimento da encarnação de vosso Filho, pela sua paixão e morte na cruz, sejamos conduzidos à glória da ressurreição, pelo mesmo Cristo, Senhor nosso. Amém. Rogai por nós, Santa Mãe de Deus, para que sejamos dignos das promessas de Cristo. Obrigado, prezados Rádio 20, e até amanhã neste mesmo horário. Louvado seja nosso Senhor Jesus Cristo, para sempre seja louvado. Em nome do Pai, do Filho, do Espírito Santo. Amém.
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Rádio Cultura, 6 horas, 22 minutos.

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Rádio Cultura, 6 horas, 46 minutos.

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0: nosso que estais no céu. Santificado seja o vosso nome. Venha a nós o vosso reino. Seja feita a vossa vontade, assim na terra como no céu. O pão nosso de cada dia, dai-nos hoje. Perdoai as nossas ofensas, assim como nós perdoamos a quem nos tem ofendido. Não nos deixeis cair em tentação, mas livrai-nos do mal. Amém.
1: 7:05, 7:05, muito bom dia. Estamos chegando com o nosso programa Espaço Aberto aqui na Cultura, o primeiro do dia. Depois, é claro, de você ouvir a melhor música sertaneja, a melhor música regionalista na madrugada. 7:05, 7 graus a temperatura, 99% a umidade relativa do ar. Hoje é dia 14 de maio, hoje é quinta-feira, 14 de maio de 2026. Muito bom dia para você e que tenhamos todos uma ótima quinta-feira.
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1: 7:06, começando bem, começando com oração, começando com o sinal de Deus, o sinal que nos distingue. Meditação da palavra com o Frei Gilson aqui no nosso programa, que acontece diariamente.
3: Como saber que você é cristão? Como saber se você é cristão? Como saber se eu sou cristão? Qual é o nosso distintivo? Eu não sei se você já teve a oportunidade de andar com uma polícia que não está fardado e de repente ele precisa tomar uma ação e, por exemplo, entrar no lugar onde é proibido. Só que quem cuida daquele posto olha para um policial não fardado e diz: não, você não pode entrar aqui. E aí o policial não fardado mostra o seu distintivo. E aquele homem não fardado, agora quando revela o distintivo para aquela pessoa entende, ele é policial. Ele é policial porque ele tem o distintivo, coisa que nenhum de nós pode ter. E qual é o nosso distintivo? Eu já começo a dizer que não é nada externo. Não é uma roupa. Não é um distintivo físico. Mas é um distintivo que deve ser visto nas nossas ações. Então eu diria que o distintivo do cristão, ele está nas suas ações. Então basta dizer, sou cristão. O meu distintivo não é uma palavra, não é algo externo. O meu distintivo, o que prova que eu sou cristão, é uma ação. São as minhas ações. Sobre isso que a gente vai meditar hoje. Em nome do Pai, do Filho e do Espírito Santo. Amém. João capítulo 15, versículo de 9 a 10.

0: 17. Naquele tempo disse Jesus a seus discípulos: como meu Pai me amou, assim também eu vos amei. Permanecei no meu amor. Se guardardes os meus mandamentos, permanecereis no meu amor, assim como eu guardei os mandamentos de meu Pai e permaneço no seu amor. Eu vos disse isto para que a minha alegria esteja em vós e a vossa alegria seja plena. Este é o meu mandamento: amai-vos uns aos outros, assim como eu vos amei. Ninguém tem maior amor do que aquele que dá a vida pelos amigos. Vós sois meus amigos se fizerdes o que vos mando. Já não vos chamo servos, pois o servo não sabe o que faz o seu senhor. Eu vos chamo amigos, porque vos dei a conhecer tudo o que ouvi de meu Pai. Não fostes vós que me escolhestes, mas fui eu que vos escolhi e vos designei para irdes e para que produzais fruto e o vosso fruto permaneça. O que então pedides ao Pai em meu nome, Ele vo-lo concederá. Isto é o que vos ordeno: amai-vos uns aos outros. Basílio diz assim: falhamos em amar segundo o mandamento do Senhor? Nós estamos falhando em amar segundo o mandamento do Senhor? Veja, uma ordem: eu ordeno vocês, amai-vos uns aos outros, amai-vos uns aos outros. Estamos falhando nisso? Basílio diz: então perdemos o sinal distintivo impresso em nós. Ficamos inchados até quase estourar com orgulho e arrogância vazios? Então caímos na condenação inevitável do diabo. Se a gente não obedece essa ordem, a gente perde o nosso distintivo. Não podemos fugir. Não podemos fugir. A verdadeira fé é aquela fé que se traduz em obras. Abra sua Bíblia, Gálatas capítulo 5, versículo 6. Gálatas capítulo 5, versículo 6. Estar circuncidado ou incircunciso de nada vale em Cristo Jesus. Ou seja, um sinal externo de nada vale. Porque para aquelas pessoas daquela época, O que te distinguia? Qual era o teu distintivo? Era a circuncisão. Se você era circuncidado, claro que isso para os homens ainda, se você é circuncidado, você tem fé. Não mais um sinal externo. Estar circuncidado ou incircunciso de nada vale em Jesus Cristo, mas sim a fé que opera pela caridade. Este é o nosso distintivo. Caridade. Abra sua Bíblia em João capítulo 13, versículo de 34 a 35. Dou-vos um novo mandamento: amai-vos uns aos outros como eu vos tenho amado. Assim também vós deveis amar-vos uns aos outros. Nisso todos conhecerão que sois meus discípulos, se vos amardes uns aos outros. Jesus está dizendo: esse é o distintivo, o amor. A fé que opera pela caridade. Gálatas 5, 6. É assim que as pessoas vão saber que vocês me seguem. Vocês amam. São perseguidos. Fazem mal para vocês. Mas vocês não revidam. Vocês oram pelos vossos inimigos. Vocês não fazem mal para ninguém. 1 João capítulo 4, versículo 20. Se alguém disser: ama a Deus, mas odeia seu irmão, é mentiroso. Então, se eu disser que eu tenho fé, que eu sou cristão, mas odeio meu irmão, mentiroso. Porque aquele que não ama o seu irmão a quem vê, é incapaz de amar a Deus a quem não vê. Temos de Deus, versículo 21, temos de Deus este mandamento: que amar a Deus, ame também a seu irmão. Escreve aqui nos comentários: não posso perder o distintivo de Cristo. Não posso perder o distintivo de Cristo. Você sabe qual é. Em nome do Pai, do Filho e do Espírito Santo. Amém. Mande esse vídeo.
1: Aí, portanto, o Frei Gilson, né? No vídeo, no áudio, aqui, todos os dias, refletindo com a gente a palavra de Deus. 7h13, 7 horas mais 13 minutos, 6 graus agora a temperatura, caindo um pouquinho, né? 7 da manhã, ou 6h30 da manhã tínhamos aí 7 graus, agora 6 graus, portanto, 6 graus Celsius neste momento aqui em frente à Rádio Cultura, bastante frio aí fora. Se você sair de casa neste momento, sai agasalhado, agasalhada, porque o frio é mais ou menos intenso, não é tão intenso, né? Mais ou menos intenso para esta quinta-feira de manhã, né? Vamos à previsão do tempo? É com ele, Peter Scheuer. Ele vai dizer como vai ficar o tempo nesta quinta, sexta, fim de semana, início da próxima semana também.
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1: 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Vamos à previsão, Peter? E aí, o tempo? Como vai ficar o tempo hoje, amanhã, nos próximos dias?
3: Bom dia! Uma quinta-feira bem aproveitável, com tempo seco, o sol se faz presente, intercala com outro momento de mais nuvens e a temperatura ela se mantém agradável. Hoje, os termômetros devem atingir valores próximos aí dos 22 graus e é um início de manhã frio, com 7, 8 graus. Amanhã, na sexta-feira, segue com céu nublado, com muitas nuvens predominando sobre a região. Quem sabe até hoje à noite já tem algum chuvisco fraco e isolado. E amanhã, nublado, algum chuvisco, alguma garoa ocasional, não dá para descartar em alguns momentos do dia. No geral, assim, é mais nuvens do que chuva, mas é bom estar precavido, levar um guarda-chuva, uma sombrinha. Durante o decorrer aí da sequência do sábado e do domingo, segue com o predomínio das nuvens. No sábado, se tiver alguma chuva, assim, é mais restrita para o período da tarde, turno da noite, e ainda assim são chuvas fracas e bem isoladas. No domingo, predomínio das nuvens, nublado, e alguma chuva, alguma garoa ocasional não dá para descartar. Tudo por conta dessa área de baixa pressão. Na segunda ainda tem previsão de chuva, garoa, vai alternando com períodos de melhora e volta a ficar mais seco ali na terça, quarta, onde uma massa de ar frio e seco novamente deve predominar sobre a região. Peter Scheuer, meteorologista, com a previsão do tempo.
1: Aí a previsão completa do tempo para você com Peter Scheuer. 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
5: 7:20, 7:20, 7:20, 7 graus a temperatura, continuamos, portanto, com 6 a 7 graus, né, oscilando a temperatura aqui em frente aos estúdios da Cultura, na relva, né? Na relva, nosso termostato está ali fora, portanto, não é temperatura interna, é da externa aqui da rua, é João Aparício Volpato. São 7:20, confirmando a hora para você. Um bom dia para você que está ligado na Cultura pelo rádio, né? Você que já fez assim a sua, já fez aí a sua conexão com a Rádio Cultura através do YouTube, Rádio Cultura 87.5 FM Orleans, o nosso canal. Você que está também na nossa página do Facebook, Rádio Cultura FM, ou no nosso portal de notícias, né? Onde você se conecta 24 horas por dia com som e imagem aqui do Estúdio da Cultura. rcnoticia.com.br. RC tudo minúsculo, né? É de Rádio Cultura. RC Notícias sem o acento no I e sem o S no final. Então, rcnoticia.com.br é o nosso portal de notícias, onde você salva aí no seu celular, no seu Smart TV e vê e ouve a Cultura onde você estiver, em qualquer lugar do mundo, a qualquer hora do dia ou da noite. 24 horas conectado com você através da Plug Cascavel. São 7:22, 7:22. 7:22. Olha, muitas informações durante o programa de hoje. Pavimentação da rua Lauro Nicoladelli, fase final aqui em Orleans, o bairro Corridas. 190 metros de pavimentação através da Secretaria Municipal de Infraestrutura. Também vamos trazer informações do Unibav. O Unibav realiza a 21ª Semana Acadêmica de Enfermagem, com palestras, relatos e com rodas de conversa. Unibav cada vez melhor, né? Também temos aqui, é claro, as informações da polícia daqui a pouco, com Carlos Augusto de Almeida, trazendo um resumo do que é o que aconteceu nas últimas 24 horas e, é claro, também adiantando alguns assuntos que serão abordados e ampliados no caso de polícia a partir do meio-dia aqui na Cultura. Temos ainda informações importantes aqui para trazer para você sobre os eventos da nossa região. Eventos que acontecem, que estão acontecendo. Neste fim de semana, neste domingo, tem galinhada na comunidade de Rio Laranjeiras. Abraço

pro Erlon Lolli aí, que nos convidou, né, para esta galinhada. Erlon Lolli e toda a sua família estão ouvindo também a cultura nesta manhã. E o abraço vai para ele, então. E ele nos convidou aqui para esta galinhada, que é a quarta edição no, na comunidade de Rio Laranjeiras. Daqui a pouco eu falo um pouquinho com mais detalhes aí, como você comprar o ingresso. Ingresso bem acessível, né? Para você participar desta festa comunitária em Rio Laranjeiras,

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0: Estamos de volta, são 7 da manhã, mais 35 minutos, 7:35, continua 7 graus a temperatura, 99% a umidade relativa do ar. Um bom dia para você, amigo, que está na internet. Aqui é a Ivonete Ramos, a primeira, a nossa locutora gospel aqui dos sábados, né? E todos os sábados ao meio-dia faz o seu A Mão de Deus Está Aqui, com muita música, muitas reflexões e também palavra de Deus acima de tudo, né? Muito bom dia, a paz do Senhor Jesus, disse ela aqui, Ivonete Ramos, um abençoado dia para todos os ouvintes da cultura. O Ronivaldo Medeiros Pedroso e a Lu também já estão ligados na cultura desde o início do programa. O Bicho do Milho, Vitalino Ribeiro, que também é nosso parceiro aqui, faz aqui junto com o Pipoca, com o Carlos Augusto, aos domingos, a caravana do Bicho do Milho, né? Caravana completa, com muita música, né? Muitos trovadores, músicos da música regionalista e também a música sertaneja. Todos os domingos aqui no Peão Cultura com Carlos Augusto e a participação do Bicho do Milho e sua caravana, caravana de sucesso. A Marlene Monteiro também está ligada. Bom dia, dona Darcy Goulart. O Sidney Ginzani, muito bom dia, família. A todos vocês aí do Facebook, do YouTube. No YouTube também temos aqui uma lista já, né? A Maria Antônio Rabelo da Veiga, a Divânia Coan. Bom dia a todos os ouvintes da cultura. A Eliane Baixo Speck, o Almerito e o Reginaldo, enfim, a todo o pessoal da Restaurante Bela Vista, que todos os dias também está conectado, ouvindo a cultura no rádio, enfim, acompanhando o nosso programa. 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

0: 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Um abraço aí para o Ednésio Laurindo, mais conhecido por Zeca do Piso. Bom dia com Jesus, é isso aí. Jesus à frente sempre, né, Zeca? A gente acorda pensando e também com o pensamento voltado a Deus. E isso por isso, né, que ele nos protegendo, a gente consegue permanecer aí com saúde, com prosperidade, com amigos e tudo mais. Um abraço aí para todos que nos ouvem. Olha, agora antes do intervalo, daqui a pouquinho tem o intervalo, e depois do intervalo tem também o Momento Espírita aqui no programa, no oferecimento do Centro Espírita Libertação. Mas agora o vovô vai falar, o nono vai falar aqui as suas reflexões do nono. A reflexão do vovô de hoje, amizade ou conveniência? O que você acha? Vamos ouvir aí o nono, que está preparado para falar.
1: A maior tristeza desse mundo moderno, meu filho, é que as pessoas não amam mais as outras. Elas amam a utilidade que as outras têm. Enquanto você está servindo, enquanto você está dando fruto, todo mundo está por perto sorrindo. Mas experimenta parar de dar o que eles querem. Você vai ver o silêncio que fica na sua volta.
2: Confundem companhia com conveniência. Se você não serve para nada, você não vale nada para eles. Tem muita gente que só se lembra que você existe quando o calo aperta no pé deles. Dê valor para quem te procura para saber como você está de verdade e não para te pedir um favor.
3: Não gaste seu tempo sendo objeto na mão de ninguém. Você é uma pessoa, não uma ferramenta. Procure quem ama a sua companhia e não só o que você oferece. Fica com Deus.
0: É, sabe o vovô, né? Sabe o nono, falando aqui na Cultura. Ele tem 95 anos, este nono aí que manda essas belas mensagens pra gente. Belas reflexões, né? 95, já pensou? Se você chegar lá, você vai estar com a vitalidade e a inteligência desse homem? Né? Pois é, sei lá. Mas se fizer aí a sua, se seguir os seus conselhos, pode ter certeza que você vai chegar próximo a isso também, com toda a vitalidade e com vontade de viver. São 7h43, uma paradinha no programa. Daqui a pouquinho o Carlos Augusto, daqui a pouquinho também o Momento Espírita no programa.
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2: Muito bem, estamos de volta. Faltam 10 minutinhos para as 8 horas da manhã. São 7 horas e 50 minutos. 7 graus a temperatura. Daqui a pouco mais o Rossano Comelli, diretor de SAMAI, vem aqui no programa para falar um pouco sobre o concurso público, está aberto aí, né? Inscrições para você trabalhar no SAMAI e outros assuntos também, é claro. Agora faltam oito minutinhos faltando para as 8 horas da manhã. Carlos Augusto de Almeida chegando por aqui com as principais manchetes do Casos de Polícia. Muito bom dia, Carlos.
3: Muito bom dia a você, Gelson Padilha, e amigos aqui do programa Espaço Aberto. Alguns dos destaques para logo mais ao meio-dia no Casos de Polícia. Esposa chamou a polícia após uma discussão aí com o dito cujo do marido, e aí acaba preso lá em Criciúma, hein? Adolescente é flagrado com drogas, uma arma de fogo carregada em Criciúma. É alguns dos destaques do setor policial aqui na Rádio Cultura FM. E tem mais, hein? Tem mais ainda. Nós tivemos aí a nova fase da operação inicial com prisão e apreensão de drogas em Criciúma. É destaque também. Em Içara, dupla invade condomínio e furta bicicleta. Fruticultor morre esmagado por trator lá em Bom Jardim da Serra. O trator perdeu os freios e acabou matando lá o fruticultor lá em Bom Jardim da Serra. Polícia Militar apreende maconha, cocaína em uma ação conjunta em um conjunto residencial. Suspeito abandonou a moto e fugiu para a mata, deixando 700 gramas de maconha para trás, lá em Garopaba. E a polícia também prende mais de R$2.000 em dinheiro em casa utilizada pelo tráfico de drogas em Criciúma. E aqui em Orleans, aquele cara ontem foi ouvido pela polícia, delegacia de polícia aqui de Orleans, aquele que havia furtado um aparelho celular, e esse aparelho celular foi vendido lá em Sangão. E acompanhando aí, trazendo as informações do setor policial. 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Eu volto daqui a pouquinho direto do quartel do Corpo de Bombeiros.
2: Muito bem, daqui a pouco Carlos Augusto retorna direto dos bombeiros, trazendo a informação para você ao vivo, direto do Corpo de Bombeiros, de outros pontos da cidade também. São os 7h55, 7 horas mais 55 minutos. Agora vamos ao Momento Espírita aqui na Cultura e já em seguida a gente tem a participação aí do diretor do SAMAI. É, daqui a pouquinho mais aqui também no nosso programa, o diretor Rossano Comelli. O Sidney Guinzani mandando um abraço, dona Albertina Maria Cavalcante.

0: Olha, abençoado dia para todos nós. Célio Ricardo aqui pelo Facebook também. Pelo YouTube também temos participações dos nossos ouvintes e ainda pelo WhatsApp, né? Muitas pessoas aqui mandando o seu retorno, né? Aqueles, principalmente aqueles que recebem nosso link. O Adilson Milak, o Chiru, muito bom dia. Seu Trick Concertos, né? Bom dia, Padilha, teus ouvintes. Estamos ligados, eu e o Tato, na cultura. O Edgar Cachoeira, o Cauê e toda a família Cachoeira. O deputado Edinho Bess também. O deputado Edinho Bess vai trazer hoje aqui a sua filha, Leatrice, né? Leatrice Bess de Oliveira, que é pré-candidata a deputada estadual pelo MDB na nossa região. Ele vai passar aqui pela cultura por volta de 10 horas da manhã e a Débora Lenhane vai ter aí um papo aberto, um papo sério aí com a Leatrice e com o deputado Edinho, que estarão visitando a gente no dia, o ex-deputado, né? Edinho Bess, já foi deputado federal e que vem aí para trazer a sua filha, apresentar a sua filha como pré-candidata a deputada estadual pela nossa região. Agora, em nome do Centro Espírita Libertação, vamos ao Momento Espírita aqui no programa e já a gente volta aí com a participação do Rossano Comelli, que já está por aqui também. 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

O que é justo é justo. Uma vez mais, o noticiário surpreende com um ato inusitado. Numa competição de triatlon, com premiação em dinheiro, o atleta que estava a poucos metros da linha de chegada simplesmente parou. Olhou para trás, observando a vinda daquele que seria segundo colocado, e o aguardou. Esse passou por ele. Ambos fizeram um breve cumprimento com as mãos. O atleta que vinha atrás acabou vencendo. O que houve? Para os olhos de quem é justo, absolutamente correto. No trecho de ciclismo, o atleta que acabou vencendo havia, por engano, feito uma volta mais do que o necessário, o que o havia deixado agora para trás. Um erro que, para quem é justo, pode ser facilmente remediado. O atleta que iria cruzar a linha de chegada em primeiro lugar sabia disso. Sabia que, pela distância em que estava, por justiça, a vitória cabia ao outro, caso não tivesse perdido um tempo precioso. Então, ele esperou. Apenas isso. A atitude chamou a atenção. O vídeo, mostrando a linha da chegada, tem milhões e milhões de visualizações. Curioso como apenas ser justo, agir com naturalidade, ainda é uma espécie de show, fato inusitado em nosso país. Honesto, bom caráter, homem de princípios. Assim foram os elogios que ele recebeu. Certamente o é. E os que são assim, ainda se destacam num mundo de tantos comportamentos injustos. Mundo de provas e expiações como este que construímos para nós. Eles nos mostram as novas qualidades que todos precisamos adquirir para nos tornarmos bons espíritos. Para muitos que agem assim em diversas esferas, quando se pergunta por que o fizeram, simplesmente respondem: porque é o certo. Alguns não conseguem ver outra forma de agir senão essa. E conforme vão repetindo esses comportamentos, a virtude vai se fixando neles. Por isso, passam a agir com plena espontaneidade, a ponto de dizerem: não fiz nada demais. O que é justo é justo. Pensemos nisso. Conforme formos agindo cada vez mais dentro desse princípio, mais

vamos criando raízes fortes dentro de nós. Haverá um dia em que nenhum pensamento distinto chegará a planar sobre nossa mente com algum convite absurdo e indigno. Como ainda muitos vivemos a ideia de levar vantagem sobre outro, a ideia de sobrevivência a qualquer custo, ou a vitória acima de tudo, notícias dessa natureza surgirão como uma espécie de novidade. Mal sabemos nós que todos podemos fazer isso a todo instante. Basta querer. Nas mais simples atitudes, sempre ter em mente o justo, o bom para a maioria, e não apenas para nosso próprio benefício. O que é meu, o que é do outro. Não é assim que ensinamos as crianças desde cedo? Vejamos que é uma verdade tão óbvia que poderíamos pensar. Não há necessidade de se ensinar esse tipo de coisa. Pois bem, pelas tendências que trazemos, ainda precisamos reforçar esses bons comportamentos. Notícias como essa são também para educar os adultos, para mostrar a todos nós o quanto é belo ser honesto, respeitar a verdade dos fatos, e o quanto faz bem simplesmente sermos justos.

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2: São 8 horas 2 minutos, 8:02, a hora certa da Ótica Pacheco aqui no programa.
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2: 8:04, 8 horas mais 4 minutos. Agora sim vamos conversar. Eu quero agradecê-lo aí pela paciência. Aguardou um pouquinho o nosso amigo Rossano Comelli, diretor do SAMAI, que vem aqui para falar sobre diversos assuntos. E vamos começar sobre um que é talvez um tão importante quanto os outros, porém é um que já está aí com o edital lançado. Serviço Autônomo Municipal de Água e Esgoto está com concurso público destinado a provimento de cargos efetivos e formação de cadastro reserva. Muito bom dia para você, Rossano, seja bem-vindo.
5: Bom dia, Padilha, bom dia, ouvintes da Rádio Cultura. Estamos aí para falar um pouquinho sobre o concurso público do SAMAI e também sobre o reajuste de tarifa que vai acontecer no próximo mês.
2: Muito bem. O concurso está sendo divulgado, né? O número 1, 2026, né? O edital, encanador, auxiliar de operações e serventes, é isso?
5: É isso aí. Encanador, auxiliar de operações e servente. As inscrições vão até dia 21/5, né?
2: Portanto, semana que vem, né? Quinta-feira da semana que vem.
5: Mais 6 dias aí, né? Uhum. Para o pessoal se atentar, né? E assim, né, Padilha, o que muito nos é

0: procurado é a questão salarial, né? Que sempre pega, o pessoal procura muito isso, né?
1: Certo.
0: Ah, quanto é que vou ganhar? Tem provento e tal, né?
1: Uhum.
0: Então, assim, o salário de servente, Padilha, está no edital como 2.319, certo? Porém, e o auxiliar de operações, 2.936, e o encanador, 3.658. Porém, tem os proventos, certo? Que pode chegar aí a um bom salário, né? De servente a R$4.500.
1: Já de entrada, já no começo?
0: Já de entrada esse, tá? Porque tem o vale alimentação.
1: Quer dizer, quase dobra.
0: Tem o vale alimentação, certo? E tem a insalubridade.
1: Certo.
0: Insalubridade
1: para os serventes.
0: Para todas as funções.
1: Todas as funções.
0: Todas as funções.
1: Operador,
0: tá?
1: Auxiliar de operações.
0: Isto. A insalubridade é 40% do salário mínimo, né? R$648 e o ticket de alimentação R$1.562.
1: Um salário atrativo, mais de 4 mil, né?
0: Mais de 4 mil para servente, R$4.520. Auxiliar de operações, o salário chega a R$5.137 e o encanador a R$5.859.
1: Certo.
0: Né? E daí, por 2 anos, esse funcionário tem um estágio probatório. Ele é avaliado pelos seus coordenadores direto, né, das suas funções, e alguns colegas de trabalho. É uma avaliação multidisciplinar.
1: Quer dizer, e ele é aprovado ou não para permanecer?
0: Aprovado ou não para permanecer. Então, ele tem 2 anos para mostrar que merece estar no cargo.
1: Uhum.
0: Né? E após isso, ou de repente, dependendo da necessidade, antes disso, ele pode ser recrutado para fazer horas extras. E em final de semana, fazer plantão, né, sistema de plantão.
1: Que precisa muito, né?
0: A gente precisa muito, né? Finais de semana é serviço à noite, né? E daí o que engorda...
1: Quer dizer, o salário pode também engordar
0: engorda
1: bem mais,
0: um pouco mais, né? Engorda um pouco mais o salário aí, né?
1: É porque eu acho que a hora extra é 50% a mais, né? Do valor normal.
0: Domingo é 100%,
1: 100%
0: né?
1: Do domingo.
0: Feriados, né? 100%. Muito bom isso. Então, assim, né, Padilha? Vai até dia 21/5 as inscrições, certo? Dia 31 tem a prova escrita.
1: Já agora no dia 31, né?
0: Já no dia 31 de maio. E no dia 13 de junho, então, daí teremos a prova prática, né? Porque a gente tem que ver
1: isso
0: também.
1: Isso aplicado pelo Unibave, é isso?
0: Tudo aplicado pelo Unibave. Ele pode, o interessado pode entrar no site do Unibave, né? É unibave.seleção.net.br.
1: Já faz a inscrição ali.
0: Que lá já vai encontrar tudo que é necessário.
1: Toda a orientação.
0: Inscrição, todas as orientações, né? É colocado só o salário base, né? Mas como eu falei, tem os outros proventos, né? Que se torna bem atrativo aqui para o nosso pro nível do nosso município.
1: Um pouquinho, Rossano, antes de mudar de assunto, sobre o conteúdo, porque tem pessoas, mas eu só sei escrever, né? Porque, por exemplo, sou servente, só sei escrever, tenho básico só. É fácil esse conteúdo? As provas são aplicadas de uma forma bem acessível também? Ou tem um mínimo de escolaridade?
0: Não, temos um mínimo de escolaridade, né? Porque o que é exigido legalmente. Então, para o servente, né? É até a quarta série do ensino fundamental.
1: Certo. Né? Fez o primário antigo?
0: O servente fez o primário antigo, né? Que chamava ali até a quarta série do ensino fundamental. E auxiliar de operações e encanador, o ensino médio completo.
1: Certo.
0: Né? Porque daí, para encanador...
1: Já exige um conhecimento.
0: Exige um conhecimento,
1: mais.
0: Né?
1: Leituras.
0: E trabalhar com maquinário, né, já eletrônico, essas coisas assim, né? Tem que ter um certo conhecimento.
1: Muito bem. Mais alguma coisa sobre o concurso?
0: Sobre o concurso, acho que seria isso, né?
1: Então, até dia 21, quinta-feira que vem, a inscrição.
0: 21, quinta-feira, a inscrição. Dia 31, a prova escrita. Dia 13/6, é a prova prática.
1: E já imediatamente ou logo após a homologação?
0: Logo após os trâmites,
1: contratação.
0: Documentos, a contratação imediata. A gente tem uma vaga.
1: Uma vaga, eu ia falar agora.
0: É.
1: Uma vaga em cada setor.
0: Uma vaga em cada setor, né? E só que esse concurso, ele é válido por 2 anos e pode ser prorrogado por mais 2 anos.
1: Quer
0: então,
1: dizer,
0: num período
1: teoricamente,
0: de 4 anos. Certamente, né, será chamado, porque a nossa cidade está crescendo muito, né? Agora com um programa novo aí do prefeito Fernando e da vice Leonete, né? O município está avançando realmente, esperamos um grande crescimento.
1: E as obras, inclusive, falar um pouquinho aí sobre essa grande quantidade de obras que está saindo, as obras exigem muito acompanhamento, Samai, não só em obras novas, como adaptação de obras antigas, né?
0: É, a gente tem que fazer manutenção.

0: manutenção das obras antigas, né, da manutenção da rede de água e esgoto, principalmente, porque como é uma rede muito antiga, né, o Samai iniciou nos anos 70, né, e a gente tem ainda alguma parte de rede dessa época. Então, volta e meia está...
1: Quando sai uma obra nova, também tem que pensar já para não estar mexendo toda hora na obra.
0: Isso, é isso. A gente está assim, né? Agora, eu até brinquei com o Fernando outro dia... Tem que dar uma freadinha nas obras aí, porque...
1: Não damos conta.
0: Nós não estamos dando conta de fazer rede nova, né? Nas laterais. Aí a gente faz na lateral, já certo. Fora do asfalto, né?
1: Já... Fica prática já a manutenção,
0: amplia,
1: né?
0: Já amplia bem a bitola da tubulação para um futuro, né? A gente sempre pensa no futuro para não ter que estar voltando, mexer e tal, né? Mas às vezes é inevitável, né? Então, por isso também... O concurso público, né? A gente está defasado, teve alguns funcionários que se aposentaram e tal, e saíram do quadro, e agora a gente está necessitando justamente por essa ampliação de obras, né? A gente levou água aí até no Chapadão, né? Agora estamos terminando aí, a licitação do bombeamento já saiu. Saindo o ganhador, ele tem aí o prazo de 15, 20 dias para fornecer o material.
1: Só
0: o
1: falta instalar as bombas.
0: Né? Aí a gente vai instalar as bombas. E daí bota em prova, né, primeiro, para depois liberar o sistema.
1: Mas as redes estão prontas?
0: As redes estão prontas, até de Brusque do Sul até Chapadão.
1: Até a igreja ou mais para frente?
0: Até na igreja, por enquanto, foram 6 quilômetros de tubulação, né?
1: Muito bem. E é claro, falando em obras, ainda depois nós falamos de uma coisa que ninguém gosta, que é o reajuste, mas a gente vai explicar, você vai explicar aí quanto será o reajuste, como será aplicado e tal, daqui a pouco.
0: Um no Rio Belo Alto e outro em Palmeiras.
1: Mais um, né? Em Palmeiras.
0: É, então, a partir do ano passado, quando a gente foi convidado aí pelo Fernando e a Leonete para fazer parte do grupo gestor do Samai, né, uma das reivindicações do Fernando era água em forninhas, sabe? Como a coisa é morosa e às vezes... Quem ganha, o outro entra com recurso, enfim, né?
1: E você me falava há pouco, agora que além da licitação, agora tem o problema da guerra, né? A guerra atrapalhando o fornecimento das mercadorias.
0: Bem lembrado, né? Porque os trabalhos de assentamento de tubulação no Rio Belo Alto já poderiam ter iniciado. Mas por falta de conexões no mercado, né? Então a gente teve que dar uma parada, porque não adianta colocar a tubulação e não ter as emendas. Certo? Aí vai ficar depois tudo lá pela metade, desemendado. A gente está com uma tecnologia nova, né? Aqui para a nossa região, até que eu chamo de nova, é eletrofusão. Então, a emenda das mangueiras, digamos assim, né? Elas são por eletrofusão. Ela funde uma peça na outra.
1: Oh, então, tecnologia de ponta.
0: É uma tecnologia de ponta. Então, ela não dá problema de rompimento nas emendas.
1: Ótimo.
0: Né? E então justamente essa é a peça que a gente está. Tá, nós compramos o equipamento, né?
1: De e essa solda. Depende do petróleo.
0: Essa é como essa que, tudo. Isso, essa conexão que depende do petróleo, porque é feito de plástico, né, que é a mangueira, uhum. Né? O PAD, né, que a gente chama.
1: Tá certo. Falando agora um pouquinho também antes de falarmos do reajuste, esgoto, como é que está o esgoto em Orleans? Quais são os próximos passos aí para chegarmos ao tão sonhado 100%, que é, claro, já estamos acima dos 90, mas queremos o 100.
0: Isso, Padilha. A gente tem um marco regulatório, né, determinado pelo governo federal, que até 2033, todo município, não é só a área urbana, tá certo? Todo município tem que ter 90% de rede coletora de esgoto e 99% de água tratada. É, Orleans já está com 90% de rede de esgoto.
1: De esgoto, né?
0: Né?
1: Considerando a cidade.
0: Isso,
1: todo ele.
0: Na área urbana da cidade, né? Porém, na parte do interior, que usa a tal da fossa séptica, né? O governo federal também entende como um tipo de tratamento. Então, fazendo um estudo pelo interior, a gente já está aí no município, certo? Com 95%, 97% de cobertura. É, no quesito, ainda no quesito esgoto, a gente, o ano passado, já fez o estudo topográfico do oratório, Taipa e corridas de cima, para implantar a rede coletora de esgoto. Mas isso agora depende de projeto, né? Então a gente tem que contratar empresas especializadas para fazer o projeto e depois, quem sabe, mais no futuro, dar andamento a essas obras, né? Também na parte de esgoto, a gente já está se preparando, justamente também esse concurso, né, vem ajudar a gente, se preparando para o ano que vem, quem sabe, né, a gente iniciar a rede coletora de esgoto em Pindotiba.
1: Ótimo.
0: Que já tem projeto desde 2010, se não me falha a memória, e cada gestão foi colocando

0: pedacinho lá, vai calçar uma rua, já faz o esgoto, vai, né? Enfim. Então a gente
1: já tem,
0: tá...
1: então, algumas redes?
0: Alguma rede, sim.
1: Implantadas, porém.
0: Só
1: o
0: rede.
1: Sistema,
0: né?
1: O sistema, porém, ainda não está montado.
0: Isso, o sistema ainda não está montado. É um sistema com tratamento lá na Pindotiba mesmo, lá na área industrial.
1: Certo. Né?
0: E, então a gente está agora em fase de adequação, vendo o que já foi feito, o que falta fazer, né? Vendo a necessidade de contratação de uma empresa especializada ou se a gente faz com mão de obra própria. Né? Tudo isso a gente tem que ficar fazendo cálculos e tendo acompanhamento de engenheiros, né, que tem o conhecimento. A gente tem um grupo de engenheiros, a gente tem 3 engenheiros no quadro do SAMAI, né, que sempre nos auxiliam, nos apoiam nessas decisões aí, né. Mas enfim, eu acho que a partir do ano que vem, se tudo correr bem, o tão sonhado esgoto na Pindotiba vai sair, que é um distrito do município, né, agora está como porta de entrada, né, que vem de Tubarão, merece sim um atendimento todo especial, né.
1: É, e temos lá, eu acredito, quase 10% da população residindo por lá, né? Naquela região, né?
0: É, pelos cálculos hoje, em torno de 2 mil, né?
1: 2 mil, pois é, nós estamos com 25 mil, quase isso. 10%.
0: É, e ainda abrindo a área industrial, né? E uma região...
1: Vai aumentar.
0: Isso, agora com asfalto, né? Tende bem a...
1: Tá, agora para encerrar o nosso bate-papo, aquilo que é um salgado pro bolso, né? É bolso, ninguém gosta de pagar reajuste, porém... Explica um pouquinho como é que é o reajuste do SAMAI. Isso desde o meu tempo de prefeito eu lembro, que é, as pessoas chiavam um pouco, né, às vezes, em função de que ter que pagar um pouquinho mais, mas tem uma regra, uma lei, tem, enfim, tem toda uma regração e é um reajuste anual obrigatório, é isso, né?
0: Isso, Padilha. Né? Pelo IPCA, né, e o Tribunal de Contas exige que se faça o reajuste, no mínimo pelo IPCA, né, que é do IBGE, o índice da inflação do país, né? Que deu 4,30, certo? Porém, a gente também tem a agência reguladora, que é o Crefisba, né? É, o Crefisba é atrelado ao CISAN, né? O Consórcio Intermunicipal do Sul do Estado, que faz a regulação dos SAMAIs da nossa região, né? Então, o Crefisba, ele é como se fosse um órgão fiscalizador do SAMAI, tá? Ele fiscaliza se a gente está cumprindo as metas determinadas. Nós temos um plano municipal de saneamento básico, que foi muito bem feito, né, por uma equipe multidisciplinar, contratada, uma empresa, que fez esse plano. E a gente tem que estar seguindo esse plano, senão o Ministério Público também vem nos cobrar. Né? Inclusive, nós estamos lá agora com um questionário lá de 50 perguntas para responder para o Ministério Público. O que, que a gente está fazendo de acordo com o plano municipal de saneamento básico?
1: Né? É, então, pelo Crefisba, que o ouvinte entenda, né? As leis federais são implantadas, estaduais, enfim, todo o regramento, a questão do marco regulatório do saneamento básico, tudo isso repercute aqui, né? Quer dizer, quem faz é aqui, não é Brasília, não é Florianópolis, aqui que acontece. E aí tem que obedecer às regras.
0: É, a gente tem que estar seguindo as exigências legais, né? Porque senão eles vêm e nos dão de relho, né?
1: Sem dúvida.
0: Então, assim, Padilha, seguindo aqui a linha, né? Pelo IPCA deu 4,30 e pelo estudo do Crefisba, né, que é o órgão regulador do SAMAI e que nos cobra o cumprimento deste plano, né, daria mais de 10% pelo Crefisba. No total seria de 15% acima. Né? Mas como a gente sabe das necessidades da população e que não pode muito estar aí dispendiando esse aumento e tal, né? A gente conversou com o Crefisba e entrou num acordo, então o Crefisba mais 5,6%, né? Num comprometimento do SAMAI em reduzir gastos para poder fazer esses investimentos. Junto com essa redução de gastos comprometida pelo SAMAI, né? A gente assumiu esse compromisso, o prefeito Fernando, numa conversa, nos apoiou para fazer alguns investimentos com dinheiro da prefeitura, com recursos da prefeitura. Então, para termos uma ideia de investimentos, né, esse esgoto da Pindotiba é um investimento, continuidade da distribuição de água tratada em Taipa, né, que já foi perfurado o poço, entra nesses investimentos, ampliações das redes de esgoto até aqui no centro, ampliações de rede de água para as comunidades tão necessitadas que, né, vivem nos pedindo, tudo entra como investimento, certo? E a gente tem que fazer também um

0: reservatório. Nós estamos querendo preparar Orleans, né, uma fala frequente do Fernando, preparar Orleans para 40 anos, né, isso passa diretamente por água e energia. Sem certo? Dúvida. Então nós estamos com na gestão da água, certo? E nós precisamos fazer um reservatório. O último reservatório de grande capacidade que foi feito é o chamado reservatório da Santinha, com capacidade para 600 mil litros de água, mas foi feito em 92. Né? Então, estamos aí com 30 e tantos anos, né? 34 anos, né, que foi feito esse reservatório. Ele está com vazamento, porque é natural, depreciação. E a gente não pode parar o fornecimento de água para recuperar o reservatório, certo? Senão a população fica desassistida. A gente tem procurado empresas que consigam fazer isso no tempo mais rápido possível, né? Mas todas elas nos pedem aí uma semana. E a população daquela que utiliza daquele reservatório não pode ficar uma semana sem água, correto? Então é um investimento só para esse reservatório novo, que seria em torno de 2 milhões de litros de água, são 3 milhões e tantos mil para fazer um reservatório desse.
1: Esse seria construído nas mediações aí do Morro da Santinha também, não?
0: Aí a gente tem que ver as condições dos terrenos, né? Conseguir o terreno lá, enfim, comprar o terreno e construir. A intenção é construir nas imediações desse que já está lá.
1: Certo.
0: Porque daí não teria necessidade de novos investimentos em bombeamentos maiores e mais consumo de energia e essas coisas todas, né? Também, Padilha, a gente tem, no quesito de investimentos, a gente tem um projeto pronto de ampliação da estação de tratamento de água. Está pronto desde 2014, certo? E também vai em torno aí, contemplando já um outro reservatório junto da ampliação da estação, em torno aí de 12, 13 milhões, na ordem disso aí. Né? Hoje se fala, é tudo...
1: Tudo, né? Em milhões.
0: Tudo milhões, né?
1: É verdade.
0: Isso aí. Mas, enfim, a gente vai fazendo um pouquinho por vez, né? Cada gestão, cada gestor do município que der um bom apoio para o SAMAI, a gente vai conseguindo devagarzinho, vamos amenizando aqui, amenizando ali e quem sabe conseguimos chegar lá.
1: Obrigado pela tua presença, volte sempre, né? Quando tiver notícias, mande para a gente aqui que a cultura está de portas abertas.
0: Padilha, a gente agradece aos ouvintes, né? Agradece a Rádio Cultura, sempre apoiando, sempre divulgando, né, as nossas necessidades, aí, né, deixando o povo sempre bem a par dos acontecimentos. E quero reforçar um agradecimento aos nossos colegas de trabalho, né, sempre solícitos. Essa noite a gente não está lá, mas acompanha o serviço do plantão, então é rompimento de água, é rompimento de tubulação que traz a água para o tratamento. Pode ser frio, pode ser calor, dentro do esgoto, na tubulação, pode ser frio, qualquer hora do dia e da noite. Feriado, eles estão aí. Já deixo um alerta para os novos concursados.

0: coisa funciona bem assim, né? Tem que trabalhar. Obrigado, Samar está de portas abertas para qualquer necessidade.
1: Muito bem. 8h24, 8 horas 24 minutos, um rápido intervalo. A gente volta já na sequência com muito mais para você aqui até às 9 da manhã.
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3: Muito bem, estamos de volta, 8h33, 8 horas 33 minutos, espaço aberto aqui na Cultura. Vamos juntos até as 9. Depois das 9 tem Débora Lenhane e o Show da Cultura, daqui a pouquinho mais, portanto, até as 11 da manhã. 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São 8h34, 8 horas 34 minutos. Vamos trazendo o Carlos Augusto, dos Bombeiros, né, com a participação aqui do nosso amigo Rossano Comelli. Atrasamos um pouquinho os bombeiros hoje, porém, antes tarde que nunca, né, Carlos Augusto? É com você, direto dos Bombeiros.
4: Agora, direto aqui do...

0: quartel do Corpo de Bombeiros, acontecendo aqui a troca de comando, acontecendo aqui no quartel do Corpo de Bombeiros do município de Orleans. A equipe que está largando serviço, a equipe que está assumindo as atividades aqui no quartel do Corpo de Bombeiros, já batendo em retirada aqui, Cabo Felipe, o ABC Rocha, ABC Novalski e ABC Joelma. A equipe que está assumindo aqui as atividades, Sargento Figueiredo, ABC Silveira e ABC Gabriele. É a equipe que está assumindo as atividades aqui nos bombeiros do município de Orleans. Aí tivemos as ocorrências registradas às 20 horas. Às 20 horas nós tivemos em Lauro Miller. Lá em Lauro Miller foi um incêndio lá no interior. Segundo o relato, pessoal dos bombeiros aqui de Orleans se deslocaram para o local, mas os bombeiros lá do município de Copi, ela foi avaliada e encaminhada para a Fundação Hospitalar Santa Otília. Por volta das 5h40 da manhã de hoje, em Uruçanga, uma colisão entre duas motocicletas, também QTA. A viatura retornou à base aqui no quartel do Corpo de Bombeiros. O atendimento ficou aos cuidados da equipe dos bombeiros de Uruçanga. Portanto, alguns dos destaques aqui do pessoal dos bombeiros do município de Orleans. 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É isso aí, Gelson Padilha. Forte focos de cerração nessa velocidade. O foco de cerração bastante intenso. Com isso, a visibilidade dos veículos, né, proporciona aí a lentidão e diminui aí a velocidade. É isso aí. Direto aqui do quartel do Corpo de Bombeiros, falou o repórter Cultura em Ação, Carlos Augusto, é o Pipoca da Cultura. Daqui a pouquinho eu retorno aqui no seu programa, Gelson Luiz Padilha.
1: Ok, daqui a pouco Carlos Augusto retorna no programa Show da Cultura com informações então sobre a Marathon que vai acontecer, Rio do Rastro Marathon, e também o Festival de Cervejas que vai ocorrer neste fim de semana aqui na Cidade das Colinas. Como já é prática. A prefeitura parece que não é a

0: não divulgou nada, né, sobre a Marathon deste ano aqui. Né? Só mandou aí alguns releases, não temos contato aí de programação.
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9: Muito bem, estamos de volta. Faltam 10 minutos para as 9. Às 9 tem Show da Cultura com Débora Lignani. Daqui a pouco mais, portanto, 9 da manhã. 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

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Vem aí a galinhada, né? Galinhada que eu falei no início do programa. A 12ª galinhada do Rio Laranjeiras. Há 12 anos já, hein? No dia 17, domingo agora. Início 11h30 da manhã, valor apenas R$40. Os interessados podem ligar por 9905-1972 ou então com o Erlon no 99906-5352. Os telefones aí para você comprar o ingresso. Animação com Léo Costa e Guimarães no Rio Laranjeiras neste domingo, né, Erlon? Abraço aí para o Erlon que nos mandou o convite. A terceira feijoada da APA acontece dia 6 de junho, dia 6 do 6, no Salão de Festas da Taipa, 12 horas, é um sábado, né? R$50 o ingresso. E você pode comprar com a Regiane Volpato, que é a presidente da APAI, ou com os membros da diretoria da Associação Pro Autismo de Orleans, tá bom? Crianças até 5 anos não pagam, de 6 a 12 pagam meio ingresso. É a feijoada da APAI, saborosíssima, né? Vai ser na Taipa nessa vez. Aliás, Taipa que também vai fazer a festa do agricultor e do motorista, né? Queremos a programação também, não recebemos ainda. 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São 8h54, finalzinho de programa. Quero lembrar a você que a festa em honra a São João Batista em Rio Pinheiros Baixo está tudo programado, 19, 20 e 21 do mês que vem, de junho. Abraço lá para o Márcio Dutra, para o Xinha, para toda a equipe de organizadores, né? O pessoal que está aí engajado, né? Nesta grande festa em Rio Pinheiros Baixo. Tem cavalgada no sábado, dia 20 de junho, né? Tem também a festança, né? De São João Batista, dia 21, que é o domingo. E sexta-noite já começa com Alan e Gabriel. Era uma tenda fora do salão da igreja, onde será servido carne, pão, salamito a todos gratuitamente. Será feita uma prévia, inclusive, já do remate, no início do remate, pelos próprios festeiros, né? Aí a festa continua no sábado, quarta cavalgada São João Batista. E no domingo, dia 21, a grande festa, que tem inclusive um sorteio de bingo de R$16.000 em prêmios, lá no final da festa, tá bom? Abraço aí para todos, né? Cavalgada, para quem quiser participar, anote aí o telefone para contato 999-18-3041 com o Gregory, a organização da cavalgada, né? E quero mandar um abraço também a todos os demais festeiros, né? Da festa de São João Batista, lá de Rio Pinheiros Baixo. 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Apoiadores aqui na divulgação da cultura. 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

0: esportes aqui de Orleans também e de toda a região, né? 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Dito isso, faltam 3 minutos para as 9 da manhã. Vamos deixar o espaço hoje para Débora Lenhane, que já está por aqui, né? Já já ela começa o seu programa, eu fico por aqui, mas volto amanhã às 7 da manhã no Espaço Aberto. E daqui a pouco, às 11, eu e o professor Celso de Oliveira Souza no Cultura em Debate Especial sobre a História. 7h58, 9 graus a temperatura, tempo bom por aqui. E a Débora Lenhane pintando aqui no pedaço, trazendo o show da cultura para você. Abraço e até mais.
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1: Nove horas e três minutos. Muito bom dia para você que está sintonizado na melhor rádio do sul de Santa Catarina, a Cultura FM. O Show da Cultura segue até às 11 horas da manhã com a sua participação, notícias rápidas para você continuar o dia bem informado e ter conteúdo aí ao longo desta quinta-feira, 14 de maio de 2026. Deu vontade de pedir uma música? Você já sabe, mas eu vou repetir. 3466-1082. Quer ficar por dentro dos assuntos que rondam a nossa cidade? A nossa região e também esse Brasilzão todo de meu Deus, é fácil, rcnoticia.com.br. Um abraço especial para você que está se deslocando para o trabalho, para você ouvinte que está em casa, que está sintonizado aqui na Cultura FM. 9 graus a temperatura na cidade das colinas e a temperatura sobe, você já sabe como, né? Com a sua participação no 3466-1082. 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Dito isso, vamos começar o Show da Cultura daquele jeito que a gente gosta? Com música boa? João Mineiro e Marciano, e daqui a pouquinho eu volto com muito mais.

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1: Nove horas e 20 minutos, começamos o primeiro bloco aqui do Show da Cultura, que segue até as 11 horas da manhã, muito bem, né? João Mineiro Marciano, Bruno Marrone, Djavan, é pra aquecer mesmo a tua manhã de quinta-feira, 14 de maio de 2020. Um ótimo bom dia pra você que acabou de sintonizar aqui na Rádio Cultura, você tá curtindo o programa Show da Cultura. 10 graus a temperatura na Cidade das Colinas. Eu não sei se vocês ficaram sabendo ontem, mas um casal foi encontrado morto dentro de uma casa em Concórdia, no oeste aqui do nosso estado. Levantamentos iniciais da Polícia Civil apontaram que a mulher teria matado o homem e depois tirado a própria vida. Jussara Lazarindo Prado, de 50 anos, e Luiz, de 61, estavam separados há cerca de 2 anos e não moravam mais juntos. No local, os policiais localizaram uma faca com vestígios de sangue, que foi encaminhada para a perícia. Ainda não há confirmação de que essa faca teria sido usada como arma do crime ou se os corpos tinham sinais de perfuração. A Polícia Civil abriu um inquérito para investigar o caso. Os dois foram encontrados na casa do homem por familiares, na localidade da linha 8 de maio, interior de Concórdia. As vítimas eram servidores da Prefeitura de Concórdia. Luiz atuava na Secretaria de Infraestrutura Rural desde o ano de 2018. Já Jussara trabalhava na Secretaria Municipal de Educação desde 2019. A Polícia Civil ainda aguarda o resultado de exames periciais e deve ouvir depoimentos, além de realizar outras apurações para determinar com precisão as circunstâncias do crime. A Prefeitura de Concórdia emitiu notas de pesar lamentando as mortes. O caso é investigado pela Delegacia de Investigação Criminal DIC de Concórdia.

0: Esse assunto e outros envolvendo, você fica por dentro a partir do meio-dia no programa Casos de Polícia com Carlos Augusto, mais conhecido como Pipoca. Vamos para um rápido intervalo, aquela pausa para você mandar um WhatsApp, como eu já estou recebendo aqui, muitos WhatsApps desejando bom dia, pedindo música. E enquanto isso, você toma uma aguinha, eu tomo um cafezinho, uma água e daqui a pouquinho eu volto com muito mais.
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5: 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Muito bom dia para você que acabou de sintonizar aqui na Rádio Cultura 87.5 FM. Vamos começar esse bloco do jeitinho que eu particularmente adoro, com mensagens enviadas e solicitações aqui pelo WhatsApp da Rádio Cultura 3466-1082. Agora, em especial, eu vou atender um pedido do meu amigo Zeca do Piso, que comentou agora no WhatsApp falando que o seu filho Isaías tá de aniversário hoje, 18 aninhos, 18 aninhos, que fase maravilhosa, né, Zeca? Ter um filho aí de 18 anos, acredito que seja a alegria, uma das alegrias da casa. Desejamos ao Isaías que ele tenha um dia maravilhoso, que essa nova fase seja de muita luz, sabedoria, de muita pesquisa também, estudo e trabalho. É com essa música que o Zeca do Piso pediu para que eu tocasse, é com essa que vocês vão ficar. Rick Renner, Mais Do Que Pai e Filho.

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1: Nove horas e 41 minutos, fechamos esse bloco musical na voz dela, Elba Ramalho, Chão de Giz, que música linda, né? Que vozeirão essa mulher tem. 11 graus a temperatura na Cidade das Colinas e antes de ir para o intervalo, eu queria dizer que as limitações estruturais do Aeroporto Regional Sul, Humberto Guizzo Bortoluzzi, lá em Jaguaruna, voltaram a ser tema de debate da Assembleia Legislativa nessa terça-feira. Durante o pronunciamento na tribuna, o deputado estadual Mário Mota, do PSD, cobrou investimentos para melhorar a segurança e a operação do terminal, considerado estratégico para o sul de Santa Catarina. O parlamentar relembrou o episódio registrado no último dia 2 de maio, quando um voo precisou arremeter e ser desviado para Florianópolis devido às condições climáticas e às restrições operacionais do aeroporto. Segundo o parlamentar, o caso expôs problemas antigos da estrutura aeroportuária regional, principalmente a ausência de sistemas de aproximação por instrumentos nas duas cabeceiras da pista. Atualmente, o terminal opera com o equipamento em apenas um dos lados. O deputado ressaltou ainda que a decisão do piloto em interromper o pouso foi extremamente correta para garantir a segurança de todos os passageiros, mas afirmou que o principal problema não está na falta de investimentos estruturais no aeroporto. O verdadeiro problema para ele é a fragilidade estrutural de um aeroporto estratégico para o sul de Santa Catarina. Para ter ideia, o aeroporto de Jaguaruna segue operando com limitações conhecidas há anos, em uma região sujeita a ventos e mudanças meteorológicas frequentes. E isso não é um detalhe técnico, é requisito mínimo de confiabilidade operacional. Vamos aguardar a cena aí dos próximos capítulos, mas investir no aeroporto de Jaguaruna tem sim que ser feito. Ele é um centro de debate na Alesc e foi levantada a bola mais uma vez. 9 horas e 43 minutos, um rápido intervalo e na sequência eu volto com muito mais.

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1: Nove horas e 53 minutos, 12 graus, a temperatura aqui na Cidade das Colinas, para esquentar um pouquinho, sabe o que eu acabei de fazer? Ligar o ar-condicionado e deixar aqui no quentinho, para ter mais emoção, conteúdo aí, para falar com vocês, não ficar passando tanto frio. Eu ultimamente ando passando bastante frio, viu? Não sei vocês. 88% a umidade agora aqui na Cidade das Colinas. Ontem eu comentei, e hoje eu quero reforçar, que a Serra do Rio do Rastro, a nossa lindíssima Serra do Rio do Rastro, ela recebe nesse fim de semana, dias 16 e 17 de maio, sábado e domingo, a Rio do Rastro Marathon, uma das provas de corrida de montanha mais desafiadoras de todo o Brasil. O evento reúne atletas em percursos que variam de 12 quilômetros, 25, 37, 42 e 67 quilômetros, passando por trechos de forte altimetria e clima instável. A competição movimenta cidades de Lauro Miller, Orleans e também Bom Jardim da Serra e provoca alterações no trânsito em alguns trechos da serra durante os horários da prova. Então, fique atento, porque a organização destaca

que a prova atrai corredores de diversas regiões do país, devido às características únicas da subida da Serra do Rio do Rastro. Os horários de atenção são a partir das 6 horas da manhã do sábado, com finalização de abertura ali no trajeto de Lauro Miller até o Rio do Rastro, passando por Orleans também, até no domingo, a partir das 13 horas, que o trânsito será liberado. Daqui a pouquinho eu venho com Pipoca, porque tem entrevista com a Letícia, da comissão organizadora do evento nesse fim de semana, Rio do Rastro Marathon, e também com o Álvaro, coordenador do evento. Eles vão falar um pouquinho sobre a perspectiva, o que esperam aí desse evento que movimenta a nossa cidade de Orleans e dá um gás ainda maior a todos os lojistas, restaurantes, bares da cidade, cafeterias. É de extrema importância eventos com esse porte aqui para nossa cidade. Vamos então com música boa? Dito isso, né? Que é muito importante a gente ficar ciente. Mato Grosso e Matias, daqui a pouquinho eu volto com muito mais.

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10:09. Muito bom dia para você que acabou de sintonizar aqui na Rádio Cultura, a melhor rádio do sul de Santa Catarina. 12 graus a temperatura na cidade das Colinas. Daqui a pouquinho, Peter Scheuer conta como fica o tempo e a temperatura para essa quinta-feira, 14 de maio, e também para os próximos dias. Lembrando que às 11 vem ele, Gelson Luiz Padilha, e seu convidado para contar um pouquinho a respeito da história de Orleans, da história da nossa região, com o professor Celso de Oliveira Souza. E ao meio-dia, Carlos Augusto, mais conhecido como Pipoca no Casos de Polícia. Então, não desconecte o seu radinho e continue sintonizado na Rádio Cultura. E não esqueça, deu vontade de mandar um recado especial? Deu vontade de pedir uma música? O telefone é fácil e você já sabe, mas coloca aí no teu celular, 3466-1082. 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Dito isso, vamos pra música boa? César Minotti, Fabiano, daqui a pouquinho eu volto com muito mais.

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1: Horas e 20 minutos, 13 graus, a temperatura na Cidade das Colinas. Meu bom dia especialmente para você, ouvinte da Rádio Cultura. Fique sintonizado porque a Cultura tem a melhor programação para você ficar aí ouvindo durante todo o dia e também ficar por dentro dos principais assuntos. Uma mulher chamou a polícia após uma discussão e o marido acabou preso. O caso aconteceu na Vila Macarini, em Criciúma. O fato ocorreu ontem à noite, por volta das 10h30 da noite. Segundo a Polícia Militar, ela relatou que se desentendeu com o marido, de 51 anos, e que ele possuía uma arma de fogo na casa. De acordo com a polícia, a moradora autorizou as buscas na residência, onde foi apreendido em um dos quartos um revólver calibre 38 com 21 munições intactas, sendo que 5 já estavam no pente da arma. Com isso, o homem foi preso e encaminhado à delegacia de polícia civil. O caso aconteceu em Criciúma, mas poderia ter acontecido em qualquer canto do mundo e até na sua casa. Então fique de olho, denuncie e cuide da sua vida. É isso que importa, você sair intacta, sair sã e contar sempre com o apoio da polícia, com o apoio de órgãos competentes, oficiais, procurar uma ajuda. Esse caso de que briga de marido e mulher ninguém mete a colher, mete sim, mete a colher, mete o garfo, mete o que tiver que meter, porque a gente tem que se resguardar. 13 graus agora na Cidade das Colinas. O que eu ia te dizer é que a partir do meio-dia esse caso também vai ser contado pelo Pipoca, no Casos de Polícia. Vamos para um rápido intervalo e na sequência eu volto com muito mais.
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12: 10:30 da manhã, 14 graus, a temperatura na cidade das colinas.

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1: Horas e 38 minutos, 14 graus a temperatura na cidade das Colinas. Hoje eu abri o programa falando a respeito da Rio do Rastro Marathon, que acontece agora esse fim de semana, né? No sábado e no domingo. E eu também falei que eu ia trazer o Pipoca para contar um pouquinho a respeito desse evento que é tão esperado aqui na nossa cidade. Então vamos com ele. O Pipoca que conversou com a Letícia, que é coordenadora do evento e também organizadora. E o Álvaro, que está à frente do evento também da Rio do Rastro Marathon.
2: E agora vamos conversar com a Letícia. Ela vai falar aqui na Rádio Cultura. Rio do Rastro Marathon acontece aqui no município de Ordiãs, entre Ordiãs e Bom Jardim da Serra. Evento esse para o final de semana agora, é isso? Bom dia, Letícia.
3: Bom dia. Estamos esperando mais de 2.500 atletas aqui na nossa região, o que vai ser um grande sucesso e um grande recorde de inscritos esse ano. Sim. A largada dos 42 quilômetros acontece no domingo, às 6h30 da manhã, aqui no Paredão, perto do Centro de Eventos Galeano Zomer.
2: É sábado e domingo, né?
3: Isso, no sábado a largada é na cidade de Lauro Miller, dos 25 quilômetros, e no domingo os 42, que é a prova mais difícil.
2: É que sai daqui do Paredão.
3: Isso mesmo, que sai aqui do Paredão. A gente até convida toda a comunidade para participar, torcer pelos atletas, comemorar a vitória de cada um deles. Quem estiver usando medalha no peito e o pessoal da comunidade parabenizar, é uma grande conquista e sim é considerada uma das provas de corrida mais difíceis do Brasil.
2: É verdade, é mais um ano, né, Letícia, que estão por aqui, né?
3: Sim, graças a Deus. A gente espera que a Serra nos acolha novamente, que a gente seja bem recebido, que o tempo colabore. E também a gente conta com a ajuda de todo mundo, dos nossos parceiros. E a gente pede também pela produção de todos os nossos atletas nesse percurso.
2: A equipe de organização já está chegando por aí, né?
3: Já está aqui na cidade desde segunda-feira, nossa equipe de estrutura. Uhum. E agora a gente já está aqui para montar a entrega de kit, que amanhã inicia a partir das 9 horas da manhã.
2: Ah, então, portanto, amanhã desta sexta-feira, entrega dos kits.
3: Isso, das 9 da manhã.

0: às 19 horas aqui no Centro de Eventos Galeano Zomer.
1: Quem não tá ainda a oportunidade para o pessoal se inscrever ou já foram, já as vagas já foram todas esgotadas?
0: Né? Já foi tudo esgotado, já em janeiro já não tinha mais vagas.
1: Ah, então tá. Letícia, prova do sucesso e obrigado aqui pela sua participação aqui na Rádio Cultura.
0: Obrigada pela oportunidade e esperamos vocês para acompanhar os nossos atletas. Tá.
1: Comissão organizadora Letícia Atuante aqui falando aqui na Rádio Cultura com repórter Cultura em Ação, Carlos Augusto, é o Pipoca da Cultura. É isso aí, aquele abraço e até daqui a pouquinho.
2: Tá aí o Pipoca com a Letícia, organizadora do evento da Rio do Rastro Marathon, mas também tem áudio do Álvaro, que é o coordenador desse evento tão importante para nossa cidade. Vamos ouvir.
1: Vamos ouvir a partir desse instante o Álvaro, ele que é da comissão organizadora do Rio do Rastro Marathon, que acontece nesse final de semana aqui no município de Orleans. Álvaro, alegria, satisfação, mais um ano de evento aqui no município de Orleans. Rádio Cultura, muito bom dia.
3: Bom dia, bom dia, bom dia Rádio Cultura, bom dia Orleans. Mais um ano estamos aqui de volta a essa cidade que nos recebe sempre de braços abertos. Estou começando hoje aqui a parte de organização de entrega de kit, essa parte que a gente faz com orgulho aqui na cidade. Então mais um ano aí para receber mais de 2.500 atletas, mais de 10 mil pessoas envolvidas aí em toda a região. Os hotéis todos muito cheios, o pessoal de Airbnb também, então nos deixa muito feliz.
1: Ok, Álvaro, com certeza a equipe, tem aquela sua equipe de trabalho, né, que você bota todo o aparato, a equipe, as meninas para trabalhar, é uma responsabilidade, é um trabalho aqui de profissionalismo para bem atender a esses 2.000 atletas que estarão participando, né?
3: É isso, além da nossa equipe, que é a equipe que a gente já trabalha de produção dentro da Corre Brasil, a gente também conta com algumas pessoas aqui de Orleans que a gente contrata, já estão aí há 4, 5 anos trabalhando com a gente, que a gente treinou para isso, então a gente agradece também ter pessoas capacitadas aqui na região.
1: Ok, algo mais aqui, Álvaro, que eu gostaria de deixar registrado aqui aos ouvintes da Rádio Cultura, primeiramente prestigiarem, né, virem para as ruas no sábado lá em Lauro Miller, no domingo pela manhã, aqui a largada, aqui, cedito no mais, né, aqui no Paredão.
3: É isso. As grandes maratonas do mundo, a gente vê que as pessoas vão até as frentes das suas casas, vão às avenidas e para parabenizar os maratonistas. Então é isso que a gente pede, para que todos saiam de manhã cedo, vibrar, dar parabéns a esses mais de 2.500 atletas aí envolvidos no evento, para que todos cheguem bem lá em cima na serra. A previsão está melhorando, então acho que domingo vai dar sol também, então é isso que a gente precisa, garra, força e parabéns para todo mundo aí, muito obrigado Orleans.
1: Tô certo, muito obrigado, Ailton, né?
3: Álvaro,
1: Álvaro, muito obrigado aqui pela sua participação como coordenador aí do evento aí, um dos coordenadores aí do evento aqui no município de Orleans.
3: Valeu, Rádio Cultura. Um abraço, bom dia para vocês.
1: Tá aí o Álvaro, conversou com a gente aqui no microfone da Rádio Cultura FM, no seu programa, Débora Lenhani, o Álvaro, ele que também é integrante da comissão organizadora, falando aqui com o repórter Cultura em Ação, Carlos Augusto, aqui no seu programa, Débora Lenhani.
2: Esse aí foi o Pipoca, participando aqui do programa Show da Cultura, trazendo as informações a respeito da Rio do Rastro Marathon. Antes de ir para o intervalo, eu queria dizer que a polícia, ela dá algumas informações, assim, sobre esse evento, porque vai ter interdição. A interdição acontecerá dia 16 e 17 de maio, sábado e domingo, na SC 390, no município do Bom Jardim da Serra. O cronograma, para quem passar por ali de carro, é para ficar atento, porque no dia 16 de maio, a serra será fechada das 6 da manhã até o meio-dia, e no dia 17, no domingo, a serra estará fechada das 6 da manhã até a 1 hora da tarde. O local de fechamento da serra acontece na SC 390, em Lauro Miller, quilômetro 416, acesso do estabelecimento Mirante 12, no acesso do Parque Eólico,

De fronte o posto da Polícia Militar Rodoviária no Mirante da Serra. Então fica o alerta aí da Polícia Militar Rodoviária de Santa Catarina nas rodovias estaduais, preservando assim a ordem e protegendo a vida de todos. 15 graus a temperatura na Cidade das Colinas, um rápido intervalo e na sequência eu volto com muito mais.

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10h55. 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Para começar esse bloco do jeito que a gente gosta, vamos com eles. Estãozinho Chororó e daqui a pouquinho eu volto.

0: 11 horas em ponto, o programa Show da Cultura dessa quinta-feira, 14 de maio de 2026, vai ficando por aqui. Eu espero que você tenha uma excelente tarde, que seja, assim, de grande valia, que consiga fazer coisas boas, que consiga fazer tudo que se propõe, mas também, se não der, não tem problema, amanhã é um outro dia. Fique bem, fique em paz, fique com saúde e continue conectado aqui na Rádio Cultura, porque a Rádio Cultura é o melhor rádio do sul de Santa Catarina. 16 graus a temperatura na Cidade das Colinas. Durante a programação agora, com ele, Gelson Luiz Padilha, você confere a previsão do tempo com Peter Scheuer. E ao meio-dia, não perca o Casos de Polícia com Carlos Augusto, mais conhecido como Pipoca, que hoje, ó, tá demais. Então, um beijo, fique com Deus e continue sintonizado na Rádio Cultura. Amanhã eu volto às 9 horas da manhã com a sua participação, pedindo música, mandando aquele recado especial e tudo mais que a gente já faz aí, ó, desde o dia 5 de janeiro desse ano.
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3: Muito bem, estamos chegando, 11:09, da manhã, depois do Show da Cultura com Débora Lenhane. Nós estamos aqui, eu, professor Celso de Oliveira Souza, para o debate de hoje sobre a história de Orleans, da região, do Brasil também, né? Vamos continuar falando aí dos negros, já que ontem tivemos a data comemorativa da libertação dos escravos no Brasil, 13 de maio, né? Daqui a pouquinho a gente vai falar com o professor Celso sobre isso. Mas agora a previsão do tempo para você que está aí acompanhando o programa. Neste momento, 16 graus, 80% a umidade relativa do ar.
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3: 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Vamos até Chapecó. É por aqui, tempo bom, tempo azul. Hoje, quinta-feira. Temos mudanças no tempo, Peter. Bom dia.
4: Bom dia para você, Padilha. Bom dia para todos. No geral, vai seguindo com uma condição de tempo mais seco. O sol acaba predominando. Alterna com outro período de nebulosidade, mas o tempo é bom. E a maior parte do período é aproveitável. Amanhã segue com aumento gradativo das nuvens e algum chuvisco, alguma garoa passageira não dá para descartar. Sábado e domingo, nublado, períodos de sol, períodos de céu encoberto. E alguma chuva, alguma garoa também não está descartada durante o sábado e domingo. Não é ruim o tempo todo, intercala com boas pausas de melhora, mas de qualquer maneira a condição de chuva ela existe, tanto no

0: sábado quanto no domingo. Então, o predomínio maior é das nuvens, mas advirto, né? Não é ruim o tempo todo, não. Tem momentos que o asfalto está seco, tem momentos que o asfalto fica molhado e assim vai. A temperatura, ela entra em declínio à noite e na segunda, tempo melhora. Terça, quarta, quinta, tempo firme, com sol, poucas nuvens, frio, temperaturas baixas ao amanhecer, na mesma proporção que essa semana, mínimas em torno aí dos seus 4, 5 graus no início da próxima semana, lá por segunda, ou melhor, terça, quarta, quinta.
1: Adito. Muito bem, tá aí, portanto, amanhã então poderemos ter alguma mudança, mas não haverá assim aquela chuva forte, e o fim de semana promete ser aí de tempo melhor, é isso?
0: É, na verdade assim, amanhã a gente tem um céu mais encoberto, nublado em alguns momentos, e lá de vez em quando pode até ter alguns pinguinhos de chuva, mas não é nada que seja significativo. O fim de semana fica nessa briga entre chuva e períodos de sol. Então, ora chove, ora para, ora o asfalto está molhado, ora o asfalto fica mais seco. Então, é aquele dia assim, bem, bem enjoado mesmo.
1: Temperatura agradável fim de semana ou será um pouco mais quente?
0: Não, vai ficar em torno aí dos 22, 23 graus e o amanhecer uns 12, 13 graus. Só o frio da manhã assim que diminui de intensidade.
1: O típico outono, né, Peter?
0: Isso, exatamente, exatamente. Bem outono.
1: Abraço para você, bom trabalho.
0: Valeu, Padilha. Abração, ótimo trabalho. Até mais.
1: Até mais. Peter Scheuer, portanto, ao vivo, direto de Chapecó, trazendo todos os detalhes do tempo para você em nome dos nossos apoiadores culturais.
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1: Muito bem, agora sim, 11:15, 11:15 da manhã, já estamos aqui com o professor Celso desde as 11 horas da manhã, aguardando, portanto, a previsão do tempo, você percebeu aí, teremos um fim de semana um pouquinho mais quente, mas não será tão quente não, será aquele clima de outono bem gostoso, talvez o melhor clima do ano, né? Primavera e outono, né, professor Celso? Porque inverno forte e verão forte não é muito bom para ninguém, inclusive, e principalmente para a saúde, né?
8: É, com certeza. Mas eu digo que

0: clima fica bom assim a partir de setembro, né?
1: É.
0: Setembro até primavera. Novembro é um clima muito bom aqui na nossa região. É um clima bem ameno, tem um arzinho assim, uma brisa, né?
1: Às vezes dá uma geada temporona, né? E dá aquele friozão. É? Às vezes dá uma geada temporona nesse período.
0: É, até a possibilidade disso é o mês de agosto, né? Ainda o mês de agosto.
1: Tem muita chuva na primavera.
0: É, nesse período aí está prometendo que realmente...
1: Mas como é que vai a lavoura mesmo? Você não falava aqui fora do ar que tem uma lavoura grande, não vou dizer onde, para o pessoal não bater lá e querer comprar toda a tua lavoura.
0: Eu tenho meu quintalzinho em casa, sempre planto algumas coisas. Eu, na verdade, eu me criei na roça, né, Padilha? E eu gosto.
1: Nos criamos na roça, e que bom, né?
0: É, não sei tu, né, mas eu me criei.
1: Eu também, até os 15 anos.
0: É, e então eu gosto, tenho saudade daquela época, né, que era, assim, um tempo um trabalho muito com a força muscular, né?
1: Certo.
0: Não é as...
1: Trabalho físico mesmo, né?
0: É, não é as vantagens que tem hoje, né, que na época era no serrote, era no machado, né? Era na enxada.
1: Por isso
0: era...
1: tinha que comer polenta, galinha.
0: Muita comida forte.
1: E muita comida forte.
0: Feijão com caracu, né?
1: Para
0: poder ficar forte, né?
1: Exato.
0: É, porque daí ficava um feijão bem forte. E aí, assim, ó, era uma alimentação realmente assim, para a gente
1: poder suportar. Agora, uma curiosidade, Celso. Naquele tempo morria pouca gente do coração, né? Porque por falta de exercício físico não era, né?
0: É, eu, assim, ó. Mas,
1: talvez excesso.
0: Eu tenho na minha lembrança que eu andava pela vila de Orleans aqui, né?
1: Uhum.
0: Eu via muito homem de camisa preta.
1: Homem de camisa preta.
0: De camisa preta, porque na época, quando
1: morria
0: um parceiro, eles tinham luto, né? Sim, então eles ficavam. Então as mulheres usavam vestido preto, né? Roupa preta, vamos dizer
1: até
0: assim.
1: Até véu,
0: né?
1: Uma vez, né? Um tempo.
0: Até na igreja, daí usavam
1: a igreja
0: véu, né?
1: É véu.
0: E o homem usava a camisa preta. Depois eles deixaram de usar a camisa preta. Aí quando acontecia o falecimento do coisa, aí eles tinham uma faixinha no peito,
1: lembro
0: assim,
1: também,
0: né? Preto,
1: no bolso aqui da camisa.
0: Que era uma identificação que tinha sofrido realmente uma perda, né? Da
1: familiar ou amigo.
0: Familiar, né? Ou coisa assim, né? E, então eu não, assim, ó, eu não, a gente não estava atento a que tipo de repente que levava as pessoas à morte, né?
1: Uhum.
0: É, hoje se fala na história do câncer, né? Na minha época eu ouvia muito eles falar na história da doença ruim.
1: Uhum. Que era a mesma coisa.
0: Que, era, né? que seria o câncer hoje, né?
1: Uhum.
0: Então eu me recordo eles falando muito na história da doença ruim, né? Que a pessoa pegava e não gostava nem de pronunciar o nome. Né, da
1: alguns
0: doença.
1: Nem sabiam, né? Porque ficou no sabedoria popular como doença ruim.
0: Mas eu observei, Padilha, que tinha gente que não gostava de falar o nome da doença.
1: Que arrepiava. Isso, né?
0: Se arrepiava e tal, que achava que aquilo atraía, que não era bom, não sei o que e tal. Mas assim, ó, na época também tinha poucos recursos, né? Quando as pessoas, de repente as pessoas morriam da doença, nem sabiam do que, né? Porque não tinha como, por exemplo, a questão do diabetes, a questão de pressão alta, né? Era poucos recursos para que as pessoas pudessem se tratar e se manter, né? Hoje não, hoje tem os atendimentos, os recursos, né? Que dificilmente as pessoas morrem disso aí, né? A não ser que se for muito relaxado, vamos dizer assim. Mas facilita isso, né?
1: Muito bem. Professor, ontem, dia da libertação da escravatura, 1888, Princesa Isabel, eu até comentei ontem no programa da manhã, que tem muito a ver com a gente aqui, né? Porque Princesa Isabel era dona dessas terras aqui.
0: Com certeza.
1: Então, na verdade, era uma mulher que, se o Império, o senhor tem sempre colocado isso, continuasse no Brasil naquele período,
0: sim,
1: depois de 1889, nós teríamos aqui talvez um centro nacional.
0: Com certeza, a história, né? do nosso município seria outra.
1: De desenvolvimento.
0: Né? Se tivesse continuado, o Padre João, ele, nos estudos, nas pesquisas que ele fazia, ele afirmava muito isso, né? Que se o Império Brasileiro tivesse durado mais uns 30, 40 anos, né? A história da nossa região seria outra, porque o compromisso que eles teriam, né, de investir aqui, de estimular, Orleans seria realmente o grande centro da região aqui, mas não foi assim que aconteceu, que o destino realmente determinou, né? E depois a extração do carvão migrou lá para a região de Criciúma, foi lá que foram criadas as grandes empresas federais, né? E aí tornou realmente aquela região realmente muito próspera, que é o que nós vemos hoje, né? E a nossa região aqui ficou esquecida, né? Até porque Orleans ficou aí uma vilazinha, né? Por muito tempo paralisada, né? Quando realmente melhorou aqui as estradas, especialmente, né? E então deu uma animação com outra, a questão da... Eu digo muito, né, Patilha, que a cultura do fumo na agricultura foi importante aqui para a nossa região, porque tirou as nossas pessoas...

0: pessoas de uma situação muito, muito delicada que eles estavam vivendo aqui. Por isso aquela corrida também para o oeste do Paraná daqui, né? É, imagina-se, Padilha, que a gente tenha perdido daqui uns 30% da nossa população para lá, né? Foi muita gente que saiu daqui. Então, assim, ó, mas hoje, Orleans, a partir dos anos 80, né, melhorou. Eu digo que Orleans não é uma cidade populosa, assim, com muita população, pequena população, mas é uma cidade bonita, bem construída, né, as ruas que, graças ao projeto da época, quando eles fizeram o projeto da fundação de Orleans, né, fizeram com as avenidas largas e tal, né, é, como eu digo, né, usando o divisor de águas, né? Então, aonde faz com que a nossa cidade esteja sempre limpa, as ruas limpas, né? Devido a isso, porque a erosão, né, leva, limpa as ruas, leva lá para onde escorre a água, né? Então, fez da nossa cidade uma cidade pequena, muito pequena, né? Mas é uma cidade bonita que eu digo para as pessoas, quando eu estou por aí, vale a pena conhecer a cidade, que é uma cidade bonita, o relevo que ela ocupou, né? Assim, ondulado, com os morros, com as colinas, como se diz, né? Então, e as ruas que acompanharam a situação geográfica também, né? Então, acabou ficando uma cidade bonita. Eu me recordo ainda, na época, como é que era essa rua ali do Aristiliano Ramos, né? E, que vinha aqui na frente da... aqui em cima na Lomba, lá embaixo, no lado da praça, né? Era... foi enterrado ali alguma pedra, Padilha, para poder acertar a rua, né? Que a rua aqui, por exemplo, na Lomba, meu Deus, também, depois que acertaram, daí eles ocuparam ali para frente, arrumaram, então ficou bonito, né? Mas foi enterrado alguma pedra, e na época não eram essas pedras de construção, né? Que usa hoje, que é pequena, era pedra, acho, na base de 50 por 50, né? Eram pedras pesadas. E eu me recordo vendo as pessoas, os pedreiros, né, trabalhando, arrumando essas ruas ali. Então, hoje a gente nem percebe, porque as edificações acabaram também tomando conta e sumiam, desapareceram, as pedras ficaram lá, né? E as edificações acabaram com as obras dos prédios, né? Ali do cimento armado, do concreto, ajudou a fortalecer isso, né? E ficar nas ruas bonitas, a cidade ficou bonita, né? Que imaginar como eu conheci, né? Como é que era, e ver como é que está hoje, realmente não dá nem para imaginar como é que era. Era muito feia, realmente, isso, né? Aquele arião, às vezes soltava, que vinha muita água, que descia, cavava aqueles buracos, aquelas coisas todas, né? E hoje, assim, ó, essa rua Aristiliano Ramos, especialmente, né? Até depois, a que vai até lá embaixo no Trevo também, né? Com a avenida grande, que é dividida, quando chega na frente da igreja, lá para baixo é o Antônio da Silva Cascais, né? E aqui para cima é o Aristiliano Ramos. É uma avenida extensa, bonita da cidade, né? Que é o eixo, vamos dizer assim, né? Que liga tudo, né? E a rua 15 de Novembro também. Como era aquela região ali, ali também tinha um banhadão, Padilha, ali do lado, onde é o prédio do cartório, ali, Padilha, foi o primeiro lixeiro de Orleans ali, tá? Se for fazer uma escavação, vai encontrar ali. Ali foi aterrado com o lixo da cidade de Orleans, que levava, o lixo era levado de galeota.
1: Isso aí. Aonde ali, não?
0: Ali onde é o cartório de registro. Ali
1: na baixada ali, dos Berger.
0: Ali foi aterrado.
1: Dois prédios dos Berger.
0: Exatamente, ali foi aterrado com o lixeiro de Orleans. Tinha um córrego forte ali, uma nascente forte ali, e foram aterrando e tal, que ele desapareceu. Hoje tu olha, tu não vê nada disso. Mas eu me recordo muito bem que eles pegavam o lixo nas ruas aí de Orleans, com uma galeota, levava e despejava ali. Então foram muito tempo fazendo isso, que acabou fazendo o aterro, né? Então, assim, ó, Orleans realmente ficou, né, pequena e tal, mas não tivemos, né, mais aquela investimento sonhado, né, da época que o Império tivesse continuado, veio a República. Não éramos, talvez, uma região de interesse, até porque o carvão se fortaleceu lá para a região de Criciúma. Mas Orleans, graças a Deus, é uma cidadezinha pequena, mas muito bonita, para dele aqui. As pessoas, e tem uma boa estrutura, uma cidade com uma boa estrutura, que para morar, né, não existe coisa melhor, uma cidade pequena, com a estrutura boa para morar, umas edificações tudo bonito. E as pessoas que vêm aqui, eu conversei com pessoas que vieram aqui, realmente ficaram admirados, né?
1: Agora, isso tudo, né? Essa boa estrutura das cidades, bom planejamento, lá da antigamente,

0: das avenidas, sim, das ruas, tem tudo a ver realmente com o período do Império ainda, final do Império.
1: Sim,
0: que foi lá, né? Que foi o dote da princesa.
1: O dote da princesa Isabel, que ela recebeu. E eu digo ainda assim, né, Padilha, a gente precisa, na verdade... Eu tenho alguns colegas, né, que a gente

0: deu uma contribuição muito importante. A música que Orleans herdou, Padilha, a herança musical que nós temos aqui, foi implantada pelos alemães luteranos, né, que passaram, tiveram por aqui um tempo e implantaram isso e vingou, depois foram embora, tiveram as razões deles. Então, assim, a gente precisa realmente estudar bastante para poder ir descobrindo aos poucos. Eu tenho um colega agora que ele está conseguindo documentos na Alemanha, está escrito tudo em alemão, eles estão traduzindo, e algumas coisas a gente está esclarecendo, está conhecendo melhor. A exemplo ali da onde está a igreja matriz hoje, a igreja católica de Orleans, né? Aquilo ali era, tinha uma casa ali, tipo uma casa, tipo uma igreja, pelo que eu entendi, né? Dos luteranos ali, tá? Que depois, por algumas razões, eles tiveram que vender, e certamente a igreja católica comprou, porque na época teve um padre Schuss aqui, um padre alemão, ele fez algumas reuniões discutindo onde seria o melhor local para construir a igreja católica de Orleans. E nas reuniões que eles fizeram, nas discussões, eles identificaram aquele local que é onde está a nossa igreja hoje, tá? E realmente prevaleceu, e acho que adquiriram aquelas terras ali, porque a congregação luterana vendeu, né? Se desfez, até porque eles tiveram alguma necessidade, parece, de fazer isso, e creio que a igreja católica deve ter comprado. Mas ali tinha, tipo, uma casa paroquial, uma casa dos luteranos, com uma igreja e tal, já tinha ali, tá? Depois, certo, venderam, desmancharam, aí começou o projeto da Igreja Católica. Então, assim, a gente precisa, demanda, Padre, de muito estudo, de muita coisa, para a gente poder esclarecer e saber melhor como é que as coisas aconteceram, né? Então, assim, olha, às vezes a gente tem esse pessoal que está estudando, e a gente tem esse contato, né? Aquilo que a gente consegue, a gente troca, né, entre um e outro. E aí, aos pouquinhos, a gente vai descobrindo, esclarecendo as coisas, tá? Mas, assim, ó, mas Orleans, a gente mora numa cidade muito bela, tá? Muito bonita, boa. Eu creio que isso tem muito, né, da característica de como é que eles elaboraram o projeto de criação da cidade de Orleans, tá?
1: Sem dúvida.
0: Eu tô fazendo um trabalho que eu vou começar a levar o conhecimento do povo, assim. É um tipo um resumo histórico de Orleans, né? Mas que eu descobri alguma coisa já, né? A exemplo, por exemplo, a história do dia 30 de agosto, que ninguém sabe nada, né, Padre? Parece que o município de Orleans, ele caiu do céu no nosso colo, né?
1: É.
0: Então, assim, ó, não foi assim, né? Começou em 1908 por uma pessoa, depois mais três vieram, aí fazendo uma comissão, lutaram, e que acabou a lei depois sendo aprovada em 1913, com apoio dos políticos de Tubarão. Eu consegui, assim, identificar também quem foi que comprou o primeiro lote urbano de Orleans. Eu vou colocar ali, tá? As instalações, a comissão, o primeiro presidente da Câmara de Vereadores de Orleans, os primeiros cinco vereadores, né? Tudo eleito, Padilha. Orleans, além disso, Orleans é uma cidade democrática, tá? Porque tudo foi por eleição. E a primeira eleição de Orleans...
1: Mesmo nas ditaduras?
0: Mesmo, né? Só de 1937 a 1945, não. Esse foi um
1: período. Ali foi Getúlio Vargas.
0: Do Getúlio, que daí foi.
1: Nomeado. Eram nomeados intendentes, né? O prefeito.
0: É, o seu Costinha, me parece que ele foi o prefeito nesse período, né? Uhum. Nomeado. Mas os demais foram realmente assim. Então, Orleans é uma cidade democrática. A primeira eleição de Orleans, Padre, foi no dia 5 de outubro de 1913.
1: Certo.
0: E onde elegeram, na época eles não chamavam de prefeito, superintendente, né? E não chamavam de vereadores, eram os conselheiros, que elegeram os conselheiros e elegeram o superintendente, tá? Foram eleitos. Eles tomaram posse apresentando um diploma, né? Eles apresentaram, inclusive na ata fala isso, né? Apresentaram o diploma legal, né? De que eles tinham sido eleitos para exercer o cargo, né?
1: Uhum.
0: Então, assim, ó, mas a gente não dá, de repente não tivemos aquela coisa que poderia ter vindo do Império, mas tivemos a sorte de a cidade, né, se recompor. E é uma cidade bonita, legal, né? Teve uma professora que veio conversar comigo de São Paulo uma vez, Padilha. Aí ela conversou e ela disse, olha, eu me surpreendi. Ela disse para mim assim, ó, ela usou esta expressão. Vocês são uma pequena metrópole no meio do mato, ela disse para mim.
1: Mas resumiu muito bem.
0: Resumiu bem. Eu disse, olha, acho que você tem um pouco de razão. Então ela disse, você é uma pequena metrópole no meio do mato. E é isso, né? Então a gente vive num lugar interessante,

0: Bom, bacana, né?
1: Muito bem. Voltando agora um pouco à questão dos escravos, né? Falamos já nos últimos 3 programas, pelo menos, sobre os negros no Brasil.
0: Sim.
1: A chegada deles, o número, o sofrimento de que tiveram. Mas a contribuição, e podemos até voltar um pouquinho para Orleans também, contribuição que os negros deram também para essa construção de Orleans, nesses mais de 100 anos já de existência, não tem dúvida que são significativa.
0: Não, né? Em Orleans nós tivemos muitas famílias da etnia negra, né? E eles eram organizados, Padilha. Eles tinham o clube deles, tinha a organização deles, né? E tinha pessoas, nomes aí, seu Amadeu, né? Um nome que marcou, seu Carioca, né? Outros nomes aí das pessoas. E claro, depois como não só com a etnia, mas as outras etnias, na busca de emprego, indo para Joinville, para Florianópolis, para os centros onde eles foram embora também.
1: E com o passar do tempo chegaram outros também, né?
0: Também tem depois muitos, chegaram outros. Hoje negros, nós temos aqui os haitianos, né? Que também tem a origem na África, né?
1: Exato.
0: E, então, assim, ó, sempre tem aí esse povo, né? Na formação do nosso povo, dando essa etnia, dando a sua contribuição. Mas eu queria me reportar sobre o dia de ontem, que é o dia 13 de maio, tu disseste que fizesse alguns comentários.
1: Sim, pela manhã.
0: Pela manhã na rádio, né? Sobre a libertação dos escravos, que foi no dia 13 de maio, onde foi assinada a Lei Áurea, né? Que extinguiu, acabou, que isso para nós é um fato histórico, né? Que não tem como negar. Mas foi uma parte da nossa história que é triste, né, Padilha? Quando a gente lembra que os nossos irmãos, um escravizou o outro, né? Isso é uma coisa muito triste. E eu acho que, por isso, eu percebi, eu fiz alguma coisa naquilo que eu pude lá pelo Facebook, né? Lembrando a data, falando, pedindo que se refletisse, pensasse, né? Que não, isso é uma coisa que não pode existir na cabeça das pessoas, né? A ideia de um querer escravizar o outro, explorar, né? Que é uma coisa muito triste. Mas eu não percebi nessa data, Padilha, assim, manifestações e tal, porque a população brasileira, 52% tem origem na etnia negra, né? E aí, assim, olha, eu vi assim, a coisa muito apagada nos noticiários da televisão, da coisa, não vi o pessoal fazer comentário, falar, dizer, olha, né, precisamos pensar, recuperar, e como os outros já pediram desculpa, perdão, mas não é esse o caso, né? É aquela ainda, a gente percebe ainda que existe, né, entre a população, às vezes algumas pessoas com preconceito, com coisas, né, sobre isso, e que foram uma etnia que construiu o Brasil durante 350 anos na condição de escravo, né, Padilha? Então, a gente precisa pensar e refletir sobre isso, porque eu penso, né, eu me dedico a estudar, a pensar, a refletir, porque o meu propósito, né, é que a gente possa ter uma população, uma sociedade o mais democrática e respeitosa possível, né? Então, eu conclamo a todos aqueles que nos ouvem, inclusive, Padilha, eu queria aqui... como eu, às vezes eu comento aqui que a gente na rua e tal, encontramos as pessoas que vêm conversar comigo, né? Nos elogiando, dizendo que é bom, o programa é bom, que é interessante, que a gente deve continuar e tal. E eu tenho duas pessoas aqui que eu conversei com eles e eles me falaram isso. E eu quero aqui fazer uma homenagem, agradecê-los, cumprimentá-los, né? Por eles serem nossos ouvintes assíduos, né? Pelo que eles me disseram. Que é o Marinho Matei. Marinho, aquele abraço, bom dia. Continue nos ouvindo. Da Barra do Rio Novo. O Marinho é de lá.
1: Lá do Centro Esportivo.
0: Tem um Centro Esportivo.
1: Ele tem lá uma cancha de bocha.
0: Ele é marceneiro, ele fabrica móveis e tal, né? Bom marceneiro.
1: Verdade.
0: Bom fabricante de móveis.
1: Recomendamos.
0: E o Carlos Guise também, né? O Carlos Guise, que mora aqui na região do Alto Paraná, por ali, né?
1: Uhum.
0: Também diz que ele não perde um programa. Carlos, olha, obrigado por ser o nosso ouvinte, né? Pela tua audiência. Continue nos ouvindo, né? E até sugerindo, de repente, as coisas que a gente podia falar aqui, né? Mostrando, né, a importância e valorizando o nosso povo, né? Todas as etnias que formaram o povo brasileiro, o povo de Orleans, o povo aqui da nossa região, que todas elas são importantes, né? Somos todos. Só existe uma raça, só existe a raça humana, Padilha. E essa raça humana está dividida em etnias, tá? Então nós temos a etnia portuguesa, italiana, alemã, negra, e etc. Né?

0: né, os poloneses, judeus, e nós podemos aqui, nesse que estamos falando, falar um pouquinho de cada uma, que a gente tem essa possibilidade.
1: Claro.
0: Eu estou organizando um trabalho, um material, assim, que, como a etnia italiana também, hoje o povo brasileiro deve ter em torno de 32 milhões de pessoas de origem que se originaram lá dos italianos, tá? Então é uma população grande, né?
1: É bastante.
0: Santa Catarina também, especialmente aqui pela região sul, onde teve algumas colônias interessantes aqui. Mas eu até sugiro que depois de nós
1: terminarmos
0: aqui a dos negros, que a gente possa entrar, né, e falar sobre a etnia italiana, que é interessante e importante.
1: E talvez hoje seja a maior, né? A maior descendência de Orleans, eu acho que é italiana.
0: Orleans, sim, né? Mas eu creio que a região aqui que foi da Princesa Isabel, me parece que a etnia alemã parece que deve ter maior número.
1: Certo,
0: que, né?
1: Aí entra a parte de Braço Norte.
0: É, mas aqui em Orleans, acho que para nós sobrou que aquela região de Grand-Pará, que pertencia para Orleans, por ali, né?
1: Uhum.
0: Ali tem bastante da etnia alemã, né? Aqui São Bugero, né? Que depois a margem direita, né? Do rio Braço do Norte, pertencia a Orleans, que também era ocupado pela grande maioria...
1: Antiga colônia, município de Colônia.
0: Depois eles se juntaram, né, com São Luís do Gero, aí formou o município de São Luís do Gero. E aí ficamos hoje a comunidade onde a gente tem a maior coisa. E nós tínhamos também o Rio dos Cachorrinhos também, né, que era pertencia, depois foi perdido lá para Braço do Norte, Grã-Pará. E também tinha uma ocupação da etnia alemã.
1: Ainda tem muito alemão lá.
0: Tem bastante.
1: Predomina, né?
0: É, e hoje nós, o que nós temos é ali na Taipa, né?
1: Verdade.
0: Nossa comunidade.
1: Acho que a única comunidade orleanense, né?
0: A maior etnia de alemães é a Taipa.
1: É a Taipa, né? Muito ligada a São Ludgero também.
0: É, eles têm uma ligação até pelo aspecto
1: cultura,
0: da característica,
1: né,
0: étnica deles, né?
1: Uhum.
0: Que é a questão alemã, né?
1: Exatamente.
0: Mas assim, ó, vamos começar a conversar. Eu estou preparando um material, uma coisa, né? É importante, é interessante também, né?
1: E em breve começar, também teremos um programa aqui na Cultura, que será de gravado, podcast, uhum, transmitido, onde tiver condições técnicas, das diversas etnias. E você está inserido nessa nossa programação.
0: É, às vezes estão falando, né, da questão dos 150 anos, da imigração italiana, não sei o que e tal. Eu acho que a gente teria que ver, se voltar muito, para como é que foi a vida deles aqui.
1: Aqui no município.
0: Porque, assim, ó, quando eles vieram de lá para cá, vieram realmente numa situação complicada que eles viviam lá, e vieram em busca de uma vida melhor, né? Mas, assim, ó, e aí, sobre a situação, como é que era lá na Itália, também se sabe muito pouco. Você sabia que a Itália foi uma monarquia constitucionalista até 1946? Tinha rei.
1: Tinha rei na Itália, né?
0: Até 1946.
1: Quer dizer, as pessoas também, naquele período, não sei se foi a período de transição, 1946 foi bem depois da transição, mas foi naquele período que houve também uma grande leva de italianos que vieram para cá, né?
0: É, que vieram.
1: Essa transição.
0: Bem antes, aí teve alguns tropeços no meio, uhum, disso, né? Mas sempre que eles puderam vir para cá, eles vieram. Muito para a Argentina, né? E para cá.
1: Hoje é o contrário.
0: É,
1: hoje nós estamos indo para lá. Eu não diria escravos, não, claro, mas é uma necessidade de muitos jovens hoje, famílias jovens. Agora deu uma estancada em função da lei, né, que proibiu lá da dupla cidadania, mas isso a gente vai conversar lá na frente.
0: Sim, eu acho que a gente nasceu para o mundo, né? Então a gente não deve estar restrito. Se o sujeito tem.
1: Se a oportunidade melhor é lá, vai para lá, né?
0: Pelas minhas viagens que eu vi, Padilha, assim, ó, eu quero dizer para quem está nos ouvindo. Onde tem gente, Padilha, é tudo igual, tá?
1: É, mas as necessidades são diferentes.
0: Sim, mas...
1: Por que a Itália hoje, por exemplo, só para ilustrar, tá recebendo brasileiros, e não só brasileiros, no mundo inteiro? Porque não tem mão de obra, né? Lá nós estamos indo para lá para trabalhar, né, para o italiano.
0: Porque tem uma restrição tanto no Brasil...
1: É quase o escravo e moderno, né? É moderno, porque ele vai receber, vai ganhar bem, tal... Mas fica longe de sua família, longe da sua estrutura,
0: claro,
1: da sua cultura. E sofre bastante, trabalha muito quem vai lá para fora.
0: O que eu conheci pelo mundo, Padilha, assim, olha, a gente vive num país maravilhoso, tá?
1: Sim.
0: Agora
1: querem diminuir até o tempo de trabalho.
0: Que bom.
1: Eu não sou contrário a esse negócio, mas isso não é para agora.
0: Que
1: eu
0: bom que as pessoas
1: têm que trabalhar mais.
0: Trabalhar mais,
1: ocupar-se mais, que é menos ocioso, menos bobagem na internet.
0: As pessoas não vão deixar de trabalhar, Padilha. Mesmo reduzindo ali a coisa, eles vão se ocupar com outras coisas que têm.
1: Tomara que tenha.
0: Pode ficar tranquilo nisso.
1: Tem esse objetivo.
0: Isso sempre foi

0: desde quando começaram a regulamentar essa questão do trabalho, a gente observa que todo momento que for fazer alguma coisa, uma discussão, isso e aquilo e tal, depois a coisa se adapta, se ajeita e vai e continua. Então, eu creio assim, ó, e eu vejo hoje, Padilha, assim, ó, muita gente, o que é que tem observado? Gente que tem um trabalho de carteira assinada, né? Estão aproveitando o dia de sábado para fazer outros trabalhos.
1: Na verdade, muitas empresas não estão trabalhando mais no sábado. Né?
0: Também, é.
1: Estão fechando no sábado. Próprio... Mas isso também pela necessidade, falta de mão de obra.
0: O empresário também sente a necessidade também de descansar, de coisa e tal, né? Mas eu vejo muitas pessoas que têm carteira assinada, estão procurando, por exemplo, aproveitar o
1: dia de
0: sábado.
1: Mas aí tu diminui mais ainda a carga horária? Você não vai ter ainda mais falta de mão de obra?
0: Não.
1: Acho que não. Vamos ver, o tempo
0: não,
1: vai
0: dizer. Tudo, o Padilha, depois vai passar por uma negociação entre o trabalhador e o empresário, aquele que precisa. Quando, por exemplo, começou a se regulamentar essas coisas todas, né?
1: Pois é.
0: Então, assim, houve discussão, a questão do 13º, a questão das férias, o texto de férias. Tu vê agora, por exemplo, a questão da paternidade, né? Quando nasce agora, vai ter 20 dias. Então, assim, ó, tudo isso vai se ajustando, vai se adaptando. Mas, enfim, espero que seja pelo bem de todos, né, Padre? Eu acho que é tempo que torcer e esperar que seja pelo bem de todos, tá? Mas, enfim, então está aqui o nosso cumprimento aos nossos ouvintes aqui pelo Marinho e pelo Carlos, né?
1: E aos demais aqui, a Ivonete Ramos, mandando um abraço, a paz do Senhor Jesus, o Ronivaldo Medeiros Pedroso, bom dia, Padilha, professor Celso, sempre boas histórias, ouvir e se ouvir com este entendedor da história, legal. E deixa eu ver quem mais, tem mais gente aqui, Vitalino Ribeiro, Bicho do Milho, também sempre ligado, né? Aqui no WhatsApp também vários aqui, mandando um abraço, bom dia, o Dilermando Brito, o Zé Furlan, que mora hoje em São Ludgero, mas está também em Termas do Gravatal. O Zé foi lá de Rio Glória.
0: Opa!
1: Lá do Rio Glória, tu
0: joguei
1: conhece.
0: Joguei bola com o Zé Furlan.
1: Ah, já jogou bola
0: joguei com ele? Bola com ele.
1: Está nos ouvindo lá em São Ludgero.
0: Ô Zé, aquele abraço. Nós jogávamos lá no Rio Glória, tinha um campo lá, nós fazíamos o time aqui. Tinha um belo campo, nós fazíamos o time que ia jogar lá, só que eles eram muito fortes. E nós íamos jogar com eles lá, nós levávamos sempre uma balaiada de gol deles, né? Porque eles eram...
1: E o Zé, sabe o que ele foi? Foi o primeiro treinador campeão dos clubes 4S em Orleans.
0: Então, eu joguei bola com ele.
1: Em 1982, eu acredito. Aqui o primeiro campeonato foi feito no ginásio Homero de Miranda Gomes. E o Zé veio com o time de lá, que era um timaço, lá do Rio Glória. E ganhou o campeonato aqui municipal.
0: Não, eles tinham um preparo físico forte, a gente não conseguia acompanhar o preparo físico deles, né?
1: Ele está convidando para o pastel, sabe a pastelaria dele?
0: Conheço, sim.
1: A companhia do pastel ali.
0: Eu vou passar por aí. Mas ele não está morando lá no Gravatal, Zé?
1: Ele está lá e cá. Aqui os filhos tocando a pastelaria. Ele também ajuda, a esposa dele é braço direito ali, sempre foi, né?
0: Sim, sim.
1: Filha do seu Beno, Cachoeira, né?
0: Ah, sim.
1: Filha do seu Beno aqui do Rio Pinheiros. E ele está mais um pouco lá e pouco cá, porque ele tem propriedades aqui em São Ludgero e também em Termas do Gravatal.
0: Então, Zé, aquele abraço, nós jogamos muita bola junto, ele deve se lembrar disso,
1: deve
0: né?
1: Lembrar.
0: Que tinha um campo bom lá no Rio Glória, era Rio Glória Alto, não
1: o sei. O secretário de Cultura, Gustavo de Melo Souza, ouvindo a gente, Cultura e Turismo. Novo secretário.
0: Bom dia, secretário.
1: Vai estar aqui na terça-feira.
0: Ah, é?
1: Ele com mais alguém da equipe para falar um pouquinho sobre os primeiros 30 dias aí.
0: Beleza. Então, assim, ó, eu vou passar aí, Zé, para comer, eu gosto de pastel, comer um pastel de banana, especialmente, né?
1: Ui, lá tem cada pastel, dá até água na boca. Bom. Uma hora dessa, com fome ainda, mais
0: meu
1: ainda.
0: Meu Deus, agora está perto do meio.
1: Eu sempre que passo lá também, experimento, não, eu provo daquele pastel saboroso, né?
0: Sim.
1: Eu trabalhava em Braço Norte, trabalhei 8 anos em Braço Norte, era todo dia.
0: Eu tive muito um tempo que eu passava por ali, quando ele tinha ainda a barraca do outro lado ali, né? Eu passava, parava ali para tomar um café com ele. Era um café bem gostoso, né? Com pastel.
1: Agora a barraca é do outro lado.
0: Agora é do outro lado e evoluiu, foi
1: evoluiu,
0: bom.
1: Evoluiu, uma estrutura própria.
0: Própria, né? Eu acho que ele serve almoço também agora.
1: Eu acredito que sim. O lanche é muito completo.
0: Bom, muito bom. Mas tá,
1: professor,
0: Zé,
1: vamos ao intervalo?
0: A hora que eu for em São do Gero, eu vou passar por ele. Vamos ao intervalo.
1: Passa lá. Um intervalo e voltamos já para a segunda e última parte do nosso programa de hoje. Que tá bom, hein? Bem diversificado, com muitas histórias importantes.
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0: Muito bem, são 11:55, faltam 5 para o meio-dia. Para o senhor Celso, nos brinda com sua presença toda quinta-feira, com as histórias de Orleans, da região, do Brasil, né? Por que não dizer, porque nesses últimos programas a gente tem falado sobre a história do Brasil, a inserção dos negros na nossa sociedade, a forma que chegaram, a forma que hoje se encontram, a forma que foram libertados também, que foram jogados ao léu, enfim, tudo isso nós já falamos aqui, né, Celso?
1: Ô Padilha, a nossa região aqui, nós somos um reflexo da sociedade brasileira.
0: Sem dúvida.
1: Então não dá para nós falar aqui da nossa população dissociado, né, da sociedade brasileira.
0: Verdade.
1: E, né, porque assim, ó, todas as etnias que formavam o povo brasileiro também teve aqui na nossa região. Então a gente é um reflexo disso, né? E aí a gente precisa falar. E eu considero, assim, eu quero fazer um parênteses aqui.

0: guia para os nossos ouvintes, a gente estudar história, buscar, compreender, é muito difícil, não é fácil, é complicado. Mas a gente se esforça e tenta fazer o melhor possível aqui para informar, né, através da Rádio Cultura, os nossos ouvintes da melhor maneira possível. Então, gente, assim, ó, e a etnia negra foi importantíssima aqui da nossa região, tá? Deu muita contribuição, eles eram organizados, se estabeleceram por aqui, aqui eles tiveram a sua sociedade deles, nas suas diversões e tal, né? Que infelizmente a nossa condição até 88 ainda era, ela dividia, né, Padilha, ainda, né? Graças a Deus que também em 88, depois da recente, que acabou, né? Que tipo, era uma espécie de apartheid, né? E, até 88. Que o negro não podia entrar numa sociedade de branco, coisa parecida, aquela coisa idiota e ignorante, né? Mas, graças a Deus, tudo já passou. E agora, Padilha, nós teremos aqui sobre a herança cultural, que foi importantíssima, né, da etnia negra para o Brasil, né? Tem aqui a questão da capoeira. A capoeira é uma dança, que é uma expressão artística interessante, que era uma espécie de dança, de luta, de esporte e de filosofia, né? Uhum. E que ainda hoje se pratica, né, essa arte, né, entre as pessoas, e tem até encontro, tem até competições e tudo, né? O que a gente, às vezes, que eles, era uma forma, Padilha, que eles tinham para, como defesa, né? Os negros tinham como defesa, especialmente na época da escravidão. E para eles não serem perseguidos e tal, é disfarçado assim, tipo de uma arte mesmo, né? Certo. Mas ele tinha, o objetivo maior deles era treinar e preparar as pessoas para a defesa, tá? Esse que eu entendi assim.
1: E aí acabou surgindo capoeira e outras artes que os marciais, que os próprios negros praticam muito, né?
0: Então, os golpes que eles tinham eram ágeis, né? Uhum. E facilitava muito, né, na defesa. Nos momentos de perseguição que eles tinham, né?
1: Certo.
0: Por parte dos caras que o perseguiam, que eles chamavam na época dos capitães do mato, né? Então eles usavam isso, né? E para não ter suspeita, né, os capoeiristas incluíram os movimentos ritmados e coreográficos, né? Para que assim os senhores de engenhos não proibissem a sua prática e acreditassem que era apenas uma forma de dança e expressão musical. Olha só, né, eles, a inteligência deles, a criatividade deles, né, de poder praticar, desenvolver isso de forma que o branco, que se achava esperto, né, não percebesse que eles tinham esse objetivo lá no fundo deles, né, que era bastante, muito interessante. A capoeira foi considerada uma coisa subversiva, né? Após a abolição do escravo, mesmo assim, aí em 37 deixou de ser considerada como criminosa, sendo reconhecida hoje como patrimônio imaterial da humanidade, tá? Então tu vê que é uma expressão cultural deles importante, né? E como é que eles desenvolveram e praticaram isso, que ainda hoje, né, continua sendo praticada, né, entre todas as pessoas, né? E a gente percebe hoje que não só os negros praticam isso, mas muitos brancos, né, praticam a capoeira, né? A questão da, embora a cultura, as tradições e as religiões africanas tenham sido desestimuladas e suprimidas no período colonial, consideradas selvagem e inferiores à cultura europeia. Olha só, né, como é que... Mas eles foram lutando, né, e fazendo com que isso prevalecesse, que nós chegasse até os nossos dias, né? Ainda assim, houve a preservação de algumas práticas culturais e resistência, porque por parte dos africanos, trazidas para cá. Após o fim da escravidão, iniciou-se um longo e penoso processo para a recuperação da cultura africana. E foi apenas em meados do século XX... que a elite branca brasileira começou a reconhecer como expressões legítimas e artísticas alguns dos importantes e belos aspectos culturais africanos. A cultura africana, extremamente rica e heterogênea, ajudou a moldar a identidade cultural brasileira, o que hoje chamamos de cultura afro-brasileira.

0: brasileira. Está presente em todas as esferas da identidade nacional, dança, culinária, folclore, festas, religião, música, língua falada ou escrita, etc. Os estados nacionais que mais possuem influência da cultura africana são os que mais receberam escravizados no período colonial e pela migração interna após o fim do ciclo da cana-de-açúcar, sendo eles Bahia, Rio de Janeiro, Maranhão, Pernambuco, Minas Gerais, Alagoas, São Paulo, Espírito Santo e Rio Grande do Sul. Então, tu vê que, senhora, aqui no Rio Grande do Sul, né, aqui na nossa região também, a partir de Laguna, foi importante a participação e a influência deles na nossa formação cultural, né, Padrinho? Eu não sei se aí teria mais tempo, mas nós teremos ainda para fazer alguma coisa.
1: Estamos com 12-2, então, já.
0: Da música, hoje deu. Da música deles na próxima, né?
1: Fica para a próxima.
0: E aí a gente tentando
1: música,
0: encerrar
1: cultura.
0: Quem sabe damos início daí da etnia italiana.
1: Certo.
0: Pode ser?
1: Atenção, italianos, então, tem tudo pela frente aí para termos alguns programas dedicados a vocês, italianos.
0: Exatamente.
1: Também.
0: Se alguém quiser contribuir ou coisa.
1: Manda mensagem para a gente, manda para o Celso.
0: Procurar alguns, né, para conversar com eles.
1: Certo.
0: E porque assim, ó, para a gente ver alguma coisa a respeito da situação deles, como é que eles viviam lá e tal. E que assim, ó, a Itália foi uma monarquia constitucionalista até 1946, né? E eles fizeram um plebiscito para dele. E aí destituíram e se tornaram uma república.
1: Olha só, 1946, bem depois da nossa.
0: Bem,
1: 50 anos depois.
0: Exatamente.
1: Muito bem. Um abraço para o senhor Celso, bom fim de semana e até a semana que vem.
0: Obrigado, bom final de semana para todos também. E aqui
1: seu Jaime da Silva, que não podemos esquecer dele. O senhor, não esqueçam de mim. Ah. Seu Jaime da Silva, sabe quem é, né?
0: Ah.
1: Trick.
0: Trick. Eu conheço por Trick, né?
1: Eu também sou ouvinte. Ele brigou aqui. Eu também sou ouvinte. Que
0: com
1: coisa
0: certeza.
1: É essa? Ele e o Tato, que é seu companheiro de trabalho. Bom,
0: estamos constantemente falando da importância do Trick, que é como nosso
1: artesão, nosso, né? Um artesão de mão cheia.
0: Também, muito bom. Faz uns trabalhos muito bonitos.
1: Verdade.
0: Trick, né?
1: Então, a
0: um
1: gente
0: abraço,
1: vai...
0: Trick.
1: E ele não perde um programa, tá
0: não,
1: sempre junto.
0: Tá bom.
1: 12 horas e 3 minutos, chegando o homem do chapéu, né? Veio com o chapéu branco hoje. Hoje de manhã ele estava de gorro.
0: É mesmo?
1: Agora ele está de chapéu, todo encolhido com 8 blusas. 8. Hoje de manhã a gente contei os 7, agora botou mais uma.
0: 8?
1: 8 blusas. O Pipoca explica depois aqui.
0: Porque ele veio lá da região dos pinguins, né?
1: É,
0: aí que a nossa região é mais quente. E olha como é que ele se apresenta aqui.
1: Pinguim, tá... pinguim do Rio Grande do Sul. Olha ali, não contei certo ali? Só que a gente vê ali dá 4.
0: Exato.
1: Então, mais as que a gente não vê, 8. 8 blusas pro Pipoca. Imagina só quando der neve na serra.
0: Pô,
1: meu Deus. Deus do céu.
2: Uma cadeira pra erguer a perna.
1: Ó, eita, velho, né?
0: Tá velho.
1: Já tá trazendo uma cadeirinha pra colocar a perna em cima.
0: Tá entregando.
1: É aquele negócio do pezinho inchou. Jesus chamou.
0: Tá se entregando aos poucos, uma perna, daqui a pouco outra perna, um braço, daqui a pouco a coisa.
1: Já tá gemendo.
0: Ele vai entregando tudo.
1: Ah. Um abraço então, o Carlos Augusto chegando aí com os casos de polícia. A gente volta amanhã, 7 da manhã. Um abraço, até lá.
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3: Ah, muito boa tarde a você, ouvinte da Rádio Cultura FM. Agora já são o quê? Ah, são 12 horas com mais 13 minutos. 12:13 aqui na Rádio Cultura FM, né? E entrando no ar aqui o Casos de Polícia. Porque a polícia aqui é notícia na Rádio Cultura FM. As principais informações policiais aqui no Casos de Polícia, os principais destaques da área policial que aconteceu nas últimas horas, você já fica sabendo aqui na Rádio Cultura FM, né? Então tá certo aí? Que houve? Ah, é? Então carcale ficha aí nas informações e as principais manchetes de hoje aqui do Casos de Polícia. Pois olha, uma operação investiga fraude milionária em notas fiscais falsas de agronegócios e transportes. A polícia e o DEIC aí tá trabalhando e tá fazendo um pente fino. Lá em Jacinto Machado, lá em Jacinto Machado, homem é detido, a mulher é detida e funcionários, por funcionários de supermercado, após a mulher roubar lá, o que que ela roubou no mercado? Alimentos, é. Ela botou numa bolsa os alimentos e não quis nem saber o preço da boiada. Se mandou do local. Também nós tivemos mulher encontrada morta no rio Araranguá. Colisão entre moto e bicicleta deixa 3 pessoas feridas em Uruçanga. Em Lauro Miller, casa incendeia após materiais serem colocados para queimar em churrasqueira. Trabalhador deixa a chave de ignição no carro e roubaram o carro dele. Foi durante o expediente, deixou a chave na ignição e esqueceu. Adeus, tia Chica. Esposa chama a polícia após...

após uma discussão e o marido acabou sendo preso em Criciúma. Também nós tivemos adolescente flagrado com drogas e revólver carregado em Criciúma. Operação Fio Desencapado fiscaliza comércios e combate receptação de fios furtados. É um assunto que nós vamos também trazer aqui no Casos de Polícia, que já está começando aqui na Rádio Cultura.

12 horas 17 minutos na Rádio Cultura. 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Pois olha, nas informações da polícia, é operação fio desencapado, mas o que tem de fio desencapado aí não tá no gibi, né? Mas é uma operação que foi desencadeada com o pessoal da divisão de furtos e roubos e também do DEIC. E aí, comércios no combate à receptação de fios furtados. Segundo o relato, a essa operação fio desencapado incentiva permanentemente a fiscalização voltada aí ao combate e receptação de fios furtados, especialmente os cabos de cobre e outros materiais de origem duvidosa. A ação ocorreu ali na região dos Trilhos, no bairro Tereza Cristina. Ali deu pente fino, né? E aí, deu no que deu, né? Os proprietários foram notificados porque os estabelecimentos funcionavam em locais inadequados com atividade comercial. Aí já levaram uns lá para a delegacia de polícia para ter uma prosa lá com o tio delega. Pois olha, a informação agora, a informação para Vigisul Monitoramentos. Vigisul Monitoramentos do Bruno, telefone 99636-1531, tá certo? Pois olha, uma operação investiga fraudes milionárias de notas fiscais no transporte de agronegócios e transportes, né? Aí o DEIC de novo trabalhando, né? A operação que faz um pente fino

na questão de crimes contra a fazenda pública. Aí o pessoal do DFAZ e do DEIC estão trabalhando aí nesta investigação. E aí deu no que deu. Olha, prejuízo aos cofres catarinenses é estimado em 129 milhões, hein? 129 milhões 741.511 reais e 96 centavos. Mas o prejuízo é grande, hein? 129 milhões. É dinheiro para encardir mesmo, né? E o DEIC aí tá fazendo esse pente fino. Agora a informação para quem? Para Orleans Vistoria. 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Teve uma mulher que foi detida no supermercado lá em Jacinto Machado. Ela escondeu os alimentos numa bolsa. 22 produtos. Pão, queijo, iogurte. Que mais tinha? Aquela ali é farinha daquelas de fazer bolo. Biscoito. O que é isso aí? O que troço é isso ali? Bolachinha. Sopão. Pacote de bombril. Caixa de maizena. Caixa de creme dental. Sabão. Ô, louco, hein? A mulher comprou até tomate e pão caseiro também. Aqui um pedaço de carne, né? E o que é isso aqui? Queijo pronto. Ah, e mais isso aqui. O que é esse outro aqui? Esse aí é o tal de patê. Então tá. Bueno. A mulher deu um prejuízo de aproximadamente 200 conto lá no estabelecimento comercial lá. Né? É. E aí, deu no que deu. Deu no que deu, né? É. Deu no que deu. Deu B.O. Que coisa, hein? É. Roubou lá e acabou dando com os burros na água na saída do mercadinho, né? Prenderam ela. Pode levar, né? Pois olha, a informação para Tanaka Truck Center 3466-4031. Uma mulher, 56 anos, foi encontrada morta do rio Araranguá. Ontem à noite, né? Ontem à noite, 21h45. O homem estava descansando às margens do rio quando viu o corpo dela boiando. Em seguida, ele conseguiu trazer o cadáver até as margens com um pedaço de madeira. Conforme a polícia civil e científica compareceu no local para investigar, a perícia respectivamente diz que o corpo recolhido foi encaminhado para investigação. Era o corpo da senhora de 56 anos, Cláudia Maria dos Santos Fávero. Ela morava no bairro Jardim das Avenidas, em Araranguá. Ela foi encontrada no...

no rio, lá no rio Araranguá, boiando, né? A mulher morreu e aí foi encontrado o corpo. A informação agora para a oficina Pedro Car. A oficina Pedro Car é oficina lá que está localizada no bairro Corridas. O atendimento do Pedro, do Caroço,

e lanchonete do Beijinho Torto. Ô Beijinho Torto, que nós vamos ter aí amanhã? Que tu vai fazer amanhã? Qual é que é a novidade? Manda aí pra mim dizer o que é, tá bom, Beijinho Torto? Pra nós anunciar aqui. Então tá. São 12 horas 27 minutos. E uma colisão entre moto e bicicleta deixou 3 pessoas feridas em Uruçanga. 3 pessoas, uma de 20, uma de 22 e outra de 51. É uma colisão entre uma moto e bicicleta. E aí, deu no que deu. Avenida Ivo Silveira, bairro das Antas, em Uruçanga. É, foi lá que deu delito. Lá que deu delito. O acidente, o condutor da moto, 20 anos, foi encontrado com suspeita de fratura no nariz e escoriações no braço. A passageira, 22, estava com ferimentos no joelho direito. Ciclista, 51 anos, ferimento na coxa direita. As 3 vítimas conduzidas para o hospital Nossa Senhora da Conceição. Também destacando aqui a informação para a farmácia Della Justina e da Corégio, aqui ao lado da rádio. Após incendiar materiais, foram colocados queimar na churrasqueira, pegou fogo no barraco, casa pegou fogo. Ali em Lauro Miller, proprietário da residência tava mais apavorado que nem peru na chapa, né? A casa localizada no bairro Capivaras Alta, Lauro Miller, 18h30, lá nas Capivara Alta, bairro Capivara Alta. Fica retirado ali do centro, né? E deu no que deu. Lá, o fogo atingiu cômodos do imóvel. O incêndio iniciou no forro, alcançando a cozinha e demais espaços da residência. Os militares conseguiram conter as chamas, deixando o local em segurança. Ninguém ficou ferido, né? É duro, mas é seguro, né? Trabalhador deixou a chave da ignição e quando voltou, cadê meu carro? Esta informação para a loja Tudo por 20, preço único, bem ao ladinho da Igreja Matriz. O trabalhador deixou a chave da ignição do carro durante o expediente. Quando encerrou o expediente, eu vou pegar meu carro. Ué, cadê meu carro? Sumiu. O carro criou perna e se mandou do local. Ele havia esquecido a chave da ignição do veículo Chevrolet Prisma no bairro Guarita e Sombrio. Quando ele voltou, o carro já havia criado perna, se mandou do local, né? Acabaram levando o carro aí do carinha, né? Levaram o carro dele, né? E aí, deu no que deu, né? A guarnição iniciou as buscas e encontrou o veículo trafegando no bairro Januária. Ao desobedecer as ordens de parada, o cara fez manobras perigosas em vários bairros em alta velocidade. Ele acabou entrando numa rua sem saída e fugiu a

0: mas foi abordado logo em seguida, né? O carinha, 38 anos, já tinha antecedentes criminais, viu? Ele roubou o carro e foi dar uma volta. Só que o rato tanto vai no moinho que um dia deixa o focinho. Ele foi preso pela polícia, encontraram ele.
1: É.
0: Pode chavear e pode levar esse desgranito. 12h32 é o intervalo? Então tá o intervalo e já voltamos aqui na Rádio Cultura.
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embalando a agulha mesmo, né? 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Olha só, a informação. A esposa chamou a polícia após uma discussão com o dito cujo do marido. Por que que ele foi preso? Ah, ele tinha uma arminha. Ele tinha um pau de fogo, um 38, carregado até as guelas, no bairro Vila Macarini, 10:30 da noite. O homem, 51 anos, ele possuía um pau de fogo, né? E de acordo com a polícia, a moradora autorizou as buscas na residência, onde foi apreendido no quarto um revólver calibre 38, 21 munições. Cinco estavam na arminha, né? Ele foi em cana, ele foi preso. Bueno, foi a briga, se tramaram no cacete, né? Diz que briga de marido e mulher não se mete a colher. Aí deu no que deu. Teve um de menor esta informação para o Chiquinho Automóveis. Teve um de menor. Foi flagrado com droga, revólver carregado em Criciúma. Sabe o que que ele era, Trick, esse aí? Era de menor. Era de menor o desgranido. Que tá me ouvindo lá e eu falando aqui, né? E ele, ó, falando lá de mim, o Pipoca, né? Mas, ô, Trick, por falar no Trick, hoje eu comi mais uma etapa lá do arroz que ele me deu com linguiça, viu? Foi arroz com linguiça hoje o almoço. Foi flagrado aí com o quê? É, tem 17 anos. Ele tava com um pau de fogo, ó. Tava com uma arminha lá no bairro pra ti agora aí, ó. Aí é, que o Zeca mandou dizer? Pipoca, tô ligado contigo, Zeca do Piso. Ô Zeca do Piso, você é um guri bom. Bombardeado, né, Zeca? Então tá, um abraço aí pro Zeca, né? O Marinho, lá no Centro Esportivo Gil. Tudo bom, Marinho? Fala, Marinho, o que é que eu... Sentada lá, a dona Zali, tá lá o Marinho, o Renan também tá. Quem é que tá sentado nessa cadeirinha aí? Ah, é? É a Dorinha! Um abraço, um beijo lá pra Dorinha, né, que é a netinha do bicho do milho, né? Quando eu lembro da Dorinha, eu lembro da minha Isadora também, né? Eu também tenho uma filha lá, que é a Isadora. É verdade, tá lá no Bom Jardim. Bueno. Este aqui foi preso, esse de menor. Ele tava com uma sacudindo a sambiquira. E aí deu no que deu. Ele com arma, o que que ele tinha mais ali? O que que tinha naquela sacolinha dele ali, naquela pochete? 50 gramas de maconha, 64 gramas de cocaína, uma

0: coisa louca, né? E aí, quando a polícia chega...
1: E te contar, e te falar...
0: Aí já é tarde demais e vira caso de polícia.
2: Ah, coitado!
3: Coitado do fio desencapado, né? É, tava drogado. Aí os policiais falaram com ele. E ele tava que não falava, hein? Aí mastigando assim, diz... Ô moleque, 17 anos, né? É. Dá pra cuspir o chiclete no chão aí pra falar com nós? Abre a boca aí. Que nada, ele não tinha chiclete nenhum, ele tava era mastigando a língua de louco. Tava bailando nas patinhas de trás. Passaram os grampos nele, né? 50 gramas de maconha, 64 gramas de cocaína, uma balança de precisão, embalagens plásticas, facas, resquícios da farinha de mandioca do João Barbino, né? Ele foi preso e encaminhado para a delegacia de proteção à criança e o adolescente, né? Essa informação para o Chiquinho Automóveis, né? Agora a informação para o Rogério Móveis Sob Medida. 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Olha só. Essa operação é do PEA. É o PEA. PEA 2, né? É a operação que iniciou com prisão e apreensão de drogas em Criciúma, na região dos Trilhos, bairro Pinheirinhos. Lá foram apreendidas 120 gramas de crack. O que mais? Ali na região dos Trilhos, bairro Pinheirinhos. O que mais tinha? Quando eles viram a aproximação dos policiais, ó, por aqui, né? Abriram os dedos, a molecada. Lá foram apreendidas mais 122 gramas de crack. Que mais apreendido lá naquela outra rua, lá no Pinheirinho? Ah, também foi apreendida cocaína e maconha. Bueno. É a operação aí da polícia fazendo...
4: Operação Apneia 2.
3: Vamos lá.
4: A Polícia Militar, através do 9º Batalhão, desencadeia no dia de hoje a Operação Apneia 2, aqui na cidade de Criciúma. Para ser mais preciso, na região dos Trilhos, no bairro Pinheirinho. Trata-se de uma operação que já realizamos nesse ambiente, nesse espaço territorial, e foi um caso de sucesso. Iniciamos hoje mais uma fase, mais uma etapa dessa operação. Trata-se de uma operação de asfixia, de sufocamento, como o próprio nome sugere. Uma operação de ocupação territorial, onde nós, Polícia Militar, com as nossas várias modalidades de policiamento, estaremos ocupando esse espaço, sufocando, asfixiando o crime e também, paralelamente, servindo, sendo o braço amigo, o braço acolhedor da população de bem. Nos primeiros instantes da Operação Apneia 2, já logramos êxito em prender um traficante e apreender uma substancial quantidade de crack. Mais um criminoso preso pela Polícia Militar e mais uma boa quantidade, uma significativa quantidade de drogas retirada das ruas. Contem com a Polícia Militar.
3: Tá certo aí, parabéns. Parabéns ao trabalho da Polícia Militar. Nos mandaram aqui a matéria falada, televisionada aqui, né? No comando aí, através do Tenente Coronel Mário Luiz da Silva, né? Nesta fase aí, né? Parabéns, parabéns aí. Aí essa operação da Polícia Militar e tirando de circulação aí as drogas e também os drogados lá da região dos Trilhos em Criciúma, né? A informação foi para o Rogério Móveis sob medida. Agora a informação para o Stale, restaurante lanchonete. Uma colisão entre motocicleta e uma scooter elétrica, estas de bicicleta elétrica, né? Resultou em duas pessoas feridas, um de menor de 17 anos, era uma moça, né? E um homem de 32 anos que estava na moto. Ah, aí deu no que deu, isso aí foi encaminhada lá para o Hospital Nossa Senhora da Conceição. Aonde? Em Tubarão? Tubarão, hein? Lá no bairro Santo Antônio de Pádua. É uma barbaridade. Essas bicicletas elétricas já tá dando aí o que falar, viu? Já tá dando ocorrência policial, porque estão ocorrendo já acidentes, né? E nada melhor do que a gente avisar antes aqui, antes que aconteçam os delitos, né? A gente observa aí, aqui eu já observei, adolescentes até com crianças na garupa dessas bicicletas elétricas aí. Meu Deus do céu, crianças pequenininhas, né? E olha, realmente é o maior perigo, hein? É um perigo danado. A criança pode se desequilibrar aí, que está agarrado na cintura da pessoa que vai conduzindo essas bicicletas, e cair na parte asfáltica e vir um carro aí e acontecer uma tragédia que eu nem quero falar aqui, né? Mas a gente avisa. Quem avisa, amigo é, né? Então eu tô sendo amigo já avisando para que tomem atenção e cuidado com relação às bicicletas elétricas aí, né? É. A informação então para o... É o Stale, a loja Tudo por 20, preço único, bem ao ladinho da Igreja Matriz. O cara foi preso após esconder 1 quilo de picanha sobre a calça. Lá no supermercado ele escondeu para a parte de trás da bunda, assim, né? E a calça ficou até um carimbo da freada da bicicleta ali no saco da carne. Olha lá, ó. Olha só. Até no plástico da carne tinha a marca de uma freada de bicicleta. Cruz, credo, quem é que vai comer essa carne aí? Nem a pau, Juvenal, né? O cara foi preso. Foi preso pela polícia, né? Mas é uma barbaridade. Roubou a carne e enfiou no fiofó, né? E aí deu no que deu. Aí deu no que deu, né? Ele foi preso. Preso pela polícia. A informação agora para o Stale Restaurante, anexo ao posto Cardoso. Após descumprir a medida protetiva, o homem fez um quebra-quebra na casa e ofendeu os policiais, né? Ele foi lá na casa da ex e ele queria lá com a ex fuque-fuque, né? Só que não dá mais. Quando não dá mais, é cada um pra cada lado, né? Aí encerra o expediente. Ó, deu por aqui, até aí deu. Você vai lá pro teu lado, eu vou lá pro meu lado. É mais ou menos assim. E aí, claro, tem que haver uma concordância aí, né? E aí deu no que deu. Ele quis entrar na casa da mulher e aí deu com sinais de embriaguez, com

0: comportamento agressivo. O pau pegou e não aliviou. Abriram as caixas de ferramenta e a Alicia foi até o local, lá em Timbé do Sul. Bueno, para explicar a situação, os dois encaminhados para a delegacia de polícia, né? Para ter uma prosa lá com o tio delega, né? Olha, aí é danada a coisa. 12 horas 58 minutos, esperando que você não seja notícia policial aqui na Rádio Cultura FM. Vem aí o que agora? Ah, é? Ah, tá certo. O que que houve, o Jefferson? Ah, o Jefferson taxista diz que pegou uma corrida agora lá pra onde? Pra Florianópolis. Ah, tá indo pra Florianópolis e ouvindo a Rádio Cultura. Aquele abraço, o Jefferson taxista.
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0: tarde pra você, ligadinho com a gente aqui na Rádio Cultura FM. Nós já estamos chegando aqui com os negócios e companhia aqui na emissora, né? Uma boa tarde pra você, ligadinho aqui na emissora do jeito da gente, né? Olha aí, vem aí a quarta cavalgada São João Batista, próximo dia 20 de junho. O convite aí da comissão organizadora para a quarta cavalgada São João Batista, Rio Pinheiros Baixo. O convite aí do Xinha Cruzeta, do Raulino, da família Cruzeta aí, né? Quarta cavalgada dia 20 de junho. É a quarta cavalgada São João Batista, Rio Pinheiros Baixo, né? Tá certo? Dado o recado aqui, né? 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O que que tu falou aí, Dorinha? A Dorinha falou lá e eu ouvi aqui. O que que houve, Dorinha? Diga aí. Ah, pra botar o teu vô falar aqui. Então tá, eu vou botar o teu vô falar. A Dorinha diz pra botar o vô falar. Então tá aqui. Ah, é isso, né, dona Sali? Foi isso que a Dorinha disse? Foi? Então tá. Então tá, fala aí, Marinho.
1: Oi, Pipoca, boa tarde. Ô, Pipoca, tu veja ali, bota pra mim um anúncio ali naquele teu programa ali de compra, vende ali, coisa ali. Ah. É, no sábado e no domingo vai ter um torneio de bocha aqui no Centro Esportivo Gil, na Cancha do Marinho.
0: Aham.
1: Ah, vai começar sábado às 2 horas e domingo às 10 horas da manhã.
0: Aham.
1: Quem quiser vir ali vai ter alguma coisa, um salgadinho, vai ter cachorro quente, vai ter uma porção de batata. Aí quem quiser vir participar aí, um churrasquinho. Quem quiser vir participar e chegar, se não tem um lugar pra ir, um compromisso, chegam aí que nós temos por aqui, certo?
0: Tá certo. Tchau. Tá bom, então. Tá aí feito o convite. Convite aí do Marinho, né? É, o Marinho tá convidando, vai ter um torneio lá. Um torneio de bocha, né? Então tá. Ah, a Dorinha, ô Dorinha, tu fica lá cobrando os ingressos, tá bom, ideia, Dorinha? Ah, não tem ingresso, então tá. Mas a Dorinha tá por lá junto com o vô lá, né? Junto com o vô, o Marinho e a dona Zali, né? Então tá certo. Obrigado aí pelo carinho da audiência, tá bom, Marinho? É isso aí. O que é que houve? O que é que houve, ô...

0: Ô Zeca, fala Zeca do piso, fala, o que que é Zeca? Olha Capreu, só que você não tá vendo, fala Zeca.
1: Bom dia, boa tarde Pipoca, boa tarde com Jesus, estou ligadinho na Rádio Cultura. Também aqui o meu filho tem uma moto, uma 2003 preta, é fã? Uhum. Uma Titan 2000 preta, top de linha pra negociar. Pode chamar no meu telefone aqui que nós passemos o contato dele.
0: Tá
1: top
0: bom.
1: De linha. Eu também, Zeca do Piso, tenho um Honda Civic 2008, coisa mais linda do mundo para negociar, a cor de prata.
0: Tá bom, tá aí ó, tu viu só, espia só a amizade aí do Zeca dos Pisos, né? Ele tá com Honda, é Honda Civic esse aí que você tem pra vender, ô Zeca?
1: Eu também, Zeca do Piso, tenho um Honda Civic 2008, coisa mais linda do mundo para negociar. A cor de prata.
0: Tá bom então, tá dado o recado aí, né? O que é que houve? Ah, é? Ah, tá, tem oportunidade de trabalho, tem oportunidade de trabalho, aonde? Aonde que tem oportunidade de trabalho? Conta-me tudo e não me esconda nada. Ah, é lá no oratório, é isso? Lá no supermercado de São Paulo, é isso, Aline?
2: Oi, Pipoca, bom dia, tudo bem? Olha só, tu consegue dar uma faladinha pra mim, fazendo um favor? Porque eu tô com uma vaga em aberto aqui no mercado. E aí, se tu só quiser falar que a vaga tá em aberta, daí tem um... Aí quiser falar o telefone ali pra mandar o currículo no WhatsApp. Aí pode falar que horário, salário e benefício é a combinar daí.
0: Tá bom, o telefone dela é o 998-4308-38, né? Tá certo? O que é que houve? O que é que houve aí? Fala. Ah, é? O que é que deu aí na Kombi? Conta-me tudo e não me esconda nada. Quem que é? Fala! Então se explica aí. Ela mandou o áudio aqui agora. Eu já ia botar o áudio anterior, mas vai esse mesmo. Então prega-lhe fogo aí.
3: Boa tarde, Pipoca.
0: Boa tarde.
3: O Agenor quase morreu encarangado pra tirar os pinhão.
0: Ah, é?
3: Desceu os dedos.
0: Ah, é?
3: Pinhão Cajuvá, chegou novinho. Torema aqui atrás do fórum, bem na rótula.
0: Tá bom, veja só. Diz que o Agenor e... chegou com as mãos tudo encarangada lá, né? Chegou com as mãos que é um picolé, né? É, gelado no mais, né? Então tá. Pois olha, deixa eu ver aqui. Ah, tem um senhor aqui, um casal, uma família, né? Eles precisam de uma casa para alugar aqui no Barro Vermelho, Bairro Santista, aqui também na Lomba. Ou no Rio Belo, né? Ele tem dois veículos, então ele tem que ter uma casa onde já tenha garagem. Você tem essa casa para alugar? Uma casa que seja baixa, que a mulher dele não pode estar subindo escada, né? É verdade, né? Tá meio na capa da gaita, né? Então tá. Aí ele vai me esmelar aí, dizendo que a mulher dele tá na capa da gaita. Pois olha, então é o seguinte, se tiver uma casa para alugar aqui, nas imediações, passa aí pra gente, nós passamos aqui para esse senhor aí, ó. A pessoa conhecida aqui na cidade tá precisando de uma casa. O que é que houve? Fala, dona.
3: Pipoca, eu também tô procurando uma casa para alugar para minha filha. Preferência, bairro Rio Belo.
0: Tá bom, tá aí, ó. O pessoal tá procurando casa para alugar. Então tá certo. Ô Marinho, o evento é no final de semana que tu vai ter, é sábado e domingo lá, o torneio de bocha.
4: Ô Pipoca, boa tarde. Ô Pipoca, tu veja ali, bota pra mim um anúncio ali naquele teu programa ali de compra, vende ali, coisa ali. Ah. É, no sábado e no domingo vai ter um torneio de bocha aqui no Centro Esportivo Gil, na Cancha do Marinho.
0: Na Cancha do Marinho.
4: Vai começar sábado às 2 horas e domingo às 10 horas da manhã. Quem quiser vir aí vai ter alguma coisa, um salgadinho, vai ter cachorro quente, vai ter uma porção de batata. Aí quem quiser vir participar aí, um churrasquinho. Quem quiser vir participar e chegar, se não tem um lugar para ir, um compromisso, chegam aí que nós temos por aqui, certo?
0: Tá certo. Mais, tchau. Tchau, tchau. Vão ser

0: bem recebido lá pelo Marinho, lá no Centro Esportivo Gil, que fica anexo à Renan Restauração de Móveis em geral, né? É, já tá na hora das véia? Tá na hora já das véia, Pipoca! Reborqueia e prega-lhe fogo, porque vem aí as velhinhas da cultura. Tava falando com o Rafael da Lotérica aqui, da Lotérica Ordeãs, e ele já me passando aí, Pipoca, já pode anunciar o quê? A Mega Sena 30 anos, 30 anos de história e milhões em sonhos. É o concurso 3010. Estimado 200 milhões, hein? Não acumula, não é acumulado, hein? Esse sorteio vai ocorrer dia 24, agora, 24 de maio. Então tá aí, ó. Um abraço lá, obrigado aí pela parceria, Rafael. Ô, Rafael, forte abraço ao Rafael, lá da lotérica ali, Ordeãs, né? É, tá ligadinho com a gente, né? É, acompanhando agora o meio-dia aí o programa. É, então tá bom, né? Então tá certo. Então tá danado, né? Então tá dado aqui o recado. Agora 13 horas, 3 minutos, já tá na hora, já tá aqui. Chegou, vovó Naná, isso aí tudo é frio, vovó Naná. Quando esfriar, a senhora vai vir com um acolchoado aí no lombo, né, vovó Naná? É, ou pega aquele pelego lá. É, pega o pelego, é isso aí. Então tá, 13 horas, 4 minutos, vem aí as velhinhas da cultura.
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Aqui o programa As Velhinhas da Cultura FM, uma boa e excelente, agradabilíssima tarde para você, né? Já estamos chegando aqui com o programa, já estamos chegando aqui com o programa As Velhinhas da Cultura, desejando a todos uma excelente e agradabilíssima tarde para você, a tarde desta quinta-feira, dia 14 de maio de 2026, né? Uma boa tarde para você. Estamos aí agora com o programa As Velhinhas da Cultura. Já está no ar aqui na emissora favorita. É verdade, né? Então tá, né? É, já estamos aí com o programa, já tá no ar o programa. Já tá no ar aqui o programa, tá? Então tá. Vamos se preparando aqui pro modernismo. É, vamos se aprumando aqui pro modernismo, porque já está no ar o programa, né? O programa As Velhinhas da Cultura, direção geral é de Gelson Luiz Padilha. A coordenação é da doutora Lela Briguente Padilha. A equipe que trabalha comigo aqui na tarde, né? Na recepção, tá ela ali, a Ana Clara Padilha. Departamento de gravações, o Iago Teles, né? É a equipe que trabalha comigo até as 3 da tarde, aqui na Rádio Cultura FM, né? 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Então tá, né? 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

0: 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Um abraço lá pra Sheila, pro Agenor de Souza, estão na companhia do programa. Alô, Ramon, um abraço lá pro Ramon, tá? Tá acompanhando aqui a Rádio Cultura. Vamos com a primeiríssima aqui do programa. Então tá. A primeiríssima no programa de hoje.
1: Um doutor muito famoso, bem sucedido, parou seu carro num posto de estrada de madrugada. Foi atendido por um rapaz muito simpático, que depois olhou dentro dos seus olhos e perguntou:

0: aqui na Rádio Cultura FM, o filho de Maria e Iná. Aqui na Rádio Cultura, 1h27, é hora do intervalo. Vou pro intervalo e já retorno aqui com o programa.
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0: Dá boa tarde pro Zeca do Piso, né? É, tá na companhia do programa. Alô, Zeca do Piso, boa tarde.
1: Boa tarde, meu amigo Pipoca com Jesus. Boa tarde a todos os ouvintes da Rádio Cultura.
0: E aí, tudo certinho?

0: Terceiro, meu amigo, nessa quinta-feira abençoada, hoje dia 14, queria desejar um feliz aniversário pro meu filho Isaías, completando 18 aninhos, Pipoca.
1: 18 anos, hein?
0: Isso aí.
1: Oh, já pegou a maioridade então agora, né?
0: Já pegou, já. É só pegar a CNH e curtir agora, passear.
1: Então tá certo. Trabalhar, né? Trabalhar.
0: Aproveitando o gancho, queria deixar aqui uma observação aqui.
1: Pois
0: tem
1: não.
0: Tem uma rua do Librelato, tem um asfalto.
1: Aham.
0: Tem uma boca de novo, tem uns 10 centímetros pra baixo. Aconteceu a mesma coisa também no Barro Vermelho. Asfalto. Botaram uma camada de asfalto generosa, o prefeito tá de parabéns. Mas a Samai deixou a boca de lobo pra baixo, nesse centro pra baixo. Onde a gente passa com o pneu dos carros ali, dá um suco nos carros, né?
1: Ah, é, dá um solavanco, né?
0: Solavanco, é isso aí, Pipoca.
1: Então tá, aonde é os locais que você viu aí pra nós lembrar o pessoal?
0: Pipoca, eu observei na rua que vai pro Librelato, Librelato Brites.
1: Tá.
0: Na rua Vereadora Afonso Zanini e a lateral da Prefeitura, que sobe pra Barro Vermelho também.
1: Tá. Então tá pedindo atenção aí, pessoal, aí pra dar uma averiguada aí nessas entrada caída de boca de lobo aí, então, né?
0: Isso aí, meu amigão.
1: Um abraço pra você, parabéns aí pelo aniversário aí do seu filho, né? É, quem aniversaria no mês de maio, ô meu caro Zeca dos Pisos, é muito abençoado, viu?
0: É, né?
1: É.
0: Deus.
1: Graças a Deus, graças pra nós também, né? Então tá bom.
0: Um abraço, Pipoca, e um abraço pra todos os ouvintes. Não posso agradecer meus 232 votos que me deixaram suplente de vereador.
1: Isso. Faz parte, né? Isso faz parte. Isso aí tu vai somando, quando somar tudo, quando tu vê, já tá eleito, né?
0: É isso aí, Pipoca.
1: Tá bom.
0: É muito importante, Pipoca, que eu não gastei um centavo nesses 232 votos, né?
1: Ah, esse que é o bom da coisa, né? É, tomou ainda aqui suco na casa dos outros ainda, né?
0: É verdade, algum café.
1: É, então tá bom. Um grande abraço, Zeca do Piso, e uma boa tarde pra você, um bom final de semana.
0: Aqui também, Pipoca, todos ouvindo.
1: Tá aí, o Zeca do Piso ligou agora pra gente aqui e já pegou a deixa aqui da Rádio Cultura. Já homenageou aí o filho dele de aniversário. Já fez o reclame aí das balas que deram aí com a pavimentação asfáltica. Ficou ficou uns solavancos ali, né? É, dois locais, três locais aí. Então dá uma revisada aí nas bocas de lobo aí, tá?

Esse aí é o Rony Rob. O gosto de bombom. Ai, como é bom gosto de bombom, né? Bombom. É, pra você que está ligadinho com a gente, acompanhando aí o nosso programa, Rony e Rob cantaram aí. O gosto de bombom, né? É, quem gosta muito dessa música aí? Ah, é uma senhora ali que mora ali no bairro Santista. Agora não me lembrei o nome dela. Daqui a pouco eu me lembro o nome dela, né? A dona Exaltina! Ô, dona Exaltina! A dona Exaltina, quando escuta o gosto de bombom, ela vai correndo no portão, fecha o portão lá da casa e volta correndo pra dentro de casa e aumenta o volume do rádio, né? Dona Exaltina Mazu

É, 13 horas 42 minutos. 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Pipoca, agradeça aí o quê? 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

Vamos com a música aqui no programa aí. Ah, essa música aí, né? Um abraço lá pro Anestor. Alô, Anestor Venâncio. O Anestor aqui do bar do Anestor, aqui no Jardim das Orquídeas. É o Anestor Medeiros, eu errei o sobrenome. Anestor Medeiros, um abraço aí pro Anestor Medeiros, aqui no Jardim das Orquídeas, né? O Anestor, ali, tá atendendo ali, né? Ele tem a mercearia dele e tem as kitnetas ali, né?

Tá aí o Nelson Ned, deu o recado, ninguém irá te amar mais do que eu, né? Tá certo, contou tudo e contou prosa, né? 13:49 aqui na Rádio Cultura, o intervalo e eu já retorno.

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1: Você viste só nas Velhinhas da Cultura. Só tocam as melhores canções do jeito da gente, né? 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Pra você que está ligadinho com a gente aqui na Rádio Cultura FM e no programa As Velhinhas da Cultura.
2: Pessoal, vamos embora. O Jaque vem vindo aí.
3: Nossa Senhora.
4: Nada disso. Ninguém vai sair daqui. Aquele que sair vai engolir chumbo. Garçom, traz cachaça pra todo mundo aí. Aí, é pra encher a cara, hein? Uai, moço. Você não bebeu por quê?
5: Porque ninguém manda em mim.
4: Não bebeu, mas morreu.

0: Atenção, eu sou o Jaque Matador. Todo mundo aqui vai dançar. Aquele que não dançar vai engolir chumbo. Gaiteiro, toca um negócio aí. Aê, bonito. Uai, moço, você não dançou por quê?
1: Porque ninguém manda em mim.
0: Não dançou, mas morreu.
2: Jaque Matador, né? Léo Canhoto e Robertinho aí na cultura.
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2: 2:03, 21 graus. Boa tarde.

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7: 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É o Zé Geraldo que vai...

você ouviu Zé Geraldo, né? Aqui na Rádio Cucu, Cucu. Cultura FM.

1980. Gessel, Porto Solidão, hein?

Aí você ouviu aí o Gessé. O Porto Solidão tá na hora do intervalo. Deixa eu ir pro intervalo e eu já retorno.

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2: Dominique!

agora 2h29 aqui na emissora do jeito da gente, né? É a Rádio Cultura FM, né? É o programa As Velhinhas da Cultura. 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Agora já são 2h30, tá? 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

FM, né? 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É, eu agradeço aqui no programa. 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

0: aqui na Rádio Cultura FM. Ah, é você ligadinho aqui com o nosso programa. Ouviu aí o KLB, né? KLB cantou aqui pra você, né? 2h37. Dá pra rodar mais uma? Então roda ele aí pra cantar, ó. Fernando Lelis. Um abraço aí pro Lelis, né? Olha o Fernando Lelis aí, viu, Lelis?
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0: Aqui na Rádio Cultura FM, né? Você ouviu aí o Fernando Lelis? É, o Fernando Lelis cantou aqui na Rádio Cultura. 2h40!
1: Que eu vou cantar pra vocês agora.
0: Lupicínio Rodrigues.
2: Eu gostei tanto.

Nilson Rodrigues, você ouviu aí, né? As melhores canções é aqui nas Velhinhas da Cultura. Eu vou pro intervalo.

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lá nas Serrarias, né? É, um abraço lá pro David, pra toda a equipe do restaurante Pesque Pague Becker. E aí no vale aqui do nosso amigo Clóvis. Saideira do programa? É, saideira do programa essa aí? Então tá. Agradecendo ao carinho de todos. 12h54, né? Aquele abraço, minha gente. Façamos

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Rádio Cultura, 3 horas, 12 minutos.

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Rádio Cultura, 3 horas, 32 minutos.

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Rádio Cultura, 3 horas, 58 minutos.

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2: 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A previsão do tempo aqui na Cultura FM com o meteorologista Peter Scheuer.
3: Boa tarde para todos da Rádio Cultura.
4: Durante o fim de semana, a nebulosidade ela segue marcando presença, tanto na sexta, sábado e domingo, predomínio das nuvens, céu nublado e com chuvas ocasionais de intensidade fraca moderada que intercalam com outro período de melhora. Então, segue com nebulosidade bastante presente ao longo dessa sexta, sábado e domingo, e com chuva. E essa chuva, ela não é contínua, é uma chuva que é mais ocasional, aquela chuva que vai e volta, temperatura que permanece mais amena, a máxima prevista deve chegar próxima aí da casa dos seus 20 graus nessa sexta, 22 a 23 no sábado e uns 23 também ali no domingo. Lembrando que não tem influência de massa de ar frio no fim de semana, mas é um sistema de baixa pressão, por isso que a temperatura ela sobe um pouco mais e provavelmente que volta a esfriar na próxima semana e volta a esfriar com força. A temperatura ela permanece baixa, principalmente na terça, quarta, nesses dias aí, quem sabe até alguma geada fraca isolada não dá para descartar. Peter Scheuer, meteorologista com a previsão do tempo.
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1: Cultura, 5 horas, 35 minutos.

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0: Cultura, 5 horas, 54 minutos. 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
1: No capítulo 60 a 12, o salmista admite que em Deus faremos proeza. O anjo do Senhor anunciou a Maria e ela concebeu do Espírito Santo. Ave Maria, cheia de graça, o Senhor é convosco. Bendita sois vós entre as mulheres e bendito é o fruto de vosso ventre, Jesus. Santa Maria, Mãe de Deus, rogai por nós, pecadores, agora e na hora de nossa morte. Amém. Eis aqui a serva do Senhor, faça-se em mim segundo a vossa palavra. Ave Maria, cheia de graça, o Senhor é convosco. Bendita sois vós entre as mulheres e bendito é o fruto de vosso ventre, Jesus. Santa Maria, Mãe de Deus, rogai por nós, pecadores, agora e na hora de nossa morte. Amém. E o Verbo divino se fez carne e habitou entre nós. Ave Maria, cheia de graça, o Senhor é convosco. Bendita sois vós entre as mulheres e bendito é o fruto de vosso ventre, Jesus. Santa Maria, Mãe de Deus, rogai por nós, pecadores, agora e na hora de nossa morte. Amém. Glória ao Pai, ao Filho, ao Espírito Santo, como era no princípio, agora e sempre. Amém. Oremos. Infundi, Senhor, a vossa graça em nossas almas, para que nós, que pela anunciação do anjo, chegamos ao conhecimento da encarnação de vosso Filho, pela sua paixão e morte na cruz, sejamos conduzidos à glória da ressurreição pelo mesmo Cristo.

0: O Senhor nosso, amém. Rogai por nós, Santa Mãe de Deus, para que sejamos dignos das promessas de Cristo. Obrigado, prezados Rádio 20, e até amanhã neste mesmo horário. Louvado seja nosso Senhor Jesus Cristo, para sempre seja louvado. Em nome do Pai, do Filho, do Espírito Santo. Amém.
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2: Rádio Cultura, 6 horas, 6 minutos.

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Muito bem, são 18 horas com 14 minutos para você sintonizado na Rádio Cultura FM. Muito boa noite, estamos chegando com mais uma edição do programa Cultura e Esporte. A apresentação é de Rodolfo De Villa, trabalhos técnicos e participação Iago Teles, direção geral Gelson Padilha. 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

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Muito bem. Mais uma vez, boa noite para você sintonizado na Rádio Cultura. Estamos chegando com mais um programa Cultura e Esporte. Nesta quinta-feira, 14 de maio de 2026. Nas ondas do rádio, você nos acompanha através do 87.5 FM de Orleans. Também estamos no Facebook, Instagram, YouTube. O nosso portal de notícias é o rcnoticia.com.br e o nosso WhatsApp é o 48-3466-1082. Bem, a partir de agora o esporte é assunto, o esporte é destaque aqui na programação da mais ouvida da cidade, na minha, na sua, na nossa Rádio Cultura FM. Bem, o pessoal já está por aqui no Facebook, o nosso amigo Ronivaldo Pedro já está nos acompanhando. Valeu, Ronivaldo. Um abraço para você, está ligadinho aqui já na programação. Muito bem, o pessoal tá por aqui, o Rony faz um comentário aqui a respeito do São Paulo. Daqui a pouquinho a gente vai falar aí também do esporte profissional, né? Valeu, Rony. Ontem o São Paulo caiu fora aí da Copa do Brasil, né? Mas a gente fala isso mais adiante. Valeu, Rony! Um abraço pra você. Tá ligadinho aqui na programação. Aproveitar e mandar um abraço também pro João Damásio, viu? Meu amigo João Damásio, meu parente, né? Meio primo aí. Primo segundo. Tá sempre ligadinho também com a gente. Conversamos esse dia. Rodolfo, tô sempre ligado lá no Cultura e Esporte, viu? Então, um abraço pro meu amigo e pro meu primo. Primo segundo aí, o João Damásio, tá ligadinho aqui também na programação. Tudo bem, primeiramente aqui as notícias do esporte amador, reforçando o convite aí, né, o pessoal da Bocha, aqui de Orleans, tá? No próximo dia 26, a partir das 19h30, lá no Ginásio Municipal de Orleans, vai acontecer a primeira reunião, né, o primeiro encontro aí, referente ao Campeonato Municipal de Bocha, aqui de Orleans, edição 2026, tá? O pessoal da Bocha aí já pode ir se reunindo aí, se programando, montando as suas equipes, que vem aí mais um Municipal de Bocha aqui em Orleans, tá? Primeira reunião acontecendo no próximo dia 26 de maio, a partir das 19h30, lá no Ginásio Municipal. No Facebook também tá por aqui o nosso amigo Juninho Rosso, né? Tá ligadinho. Valeu, Juninho. Um abraço para você. 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
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Bem, na próxima semana vai começar aqui em Orleans, né, a Taça Corcel de futsal adulto, né, o Campeonato Municipal de Futsal Adulto de Orleans, iniciando na semana que vem, né, no próximo dia 21 de maio, no Ginásio Municipal de Orleans, hein. Serão 15 equipes em busca aí do título da competição, tá bom, gente? Mais adiante, um pouco mais perto aí, eu vou trazer mais informações a respeito aí desta competição, né? O pessoal já tá na expectativa aí, o pessoal já tá ansioso para que a bola role ali no Ginásio Homero de Miranda Gomes, tá? Na semana que vem, então, exatamente daqui a 7 dias, né? Na próxima quinta-feira, vai começar mais uma edição da Taça Corcel de Futsal aqui de Orleans, né? O Campeonato Municipal de Futsal Adulto, né? Então, mais adiante, um pouco mais para frente, semana que vem, eu trago aqui mais informações aí a respeito desta competição. 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Desde que estamos aqui. Muito bem. A cultura e esporte para você. Deixa eu falar agora aqui do Campeonato Regional de Futsal do Instituto ADESC, né? Competição regional aí que envolve diversos municípios aqui à nossa volta, né? Na nossa região. Nós tivemos aí dias atrás o início da segunda rodada, viu? Na categoria veteranos, Brás do Norte perdeu para Santa Rosa de Lima por 3-2. São Martinho perdeu para Rio Fortuna por 3-1. E a Semeia de Armazém foi derrotada por Gravatal pelo placar de 2-1. Tá? Esses foram os últimos jogos aí nos veteranos. Chave A, né? Temos 4 equipes com 3 pontos. Brás do Norte, Rio Fortuna, São Ludigero e Santa Rosa de Lima. Na chave B, Imbituba e Gravatal lideram por enquanto com 3 pontos, tá? Isso nos veteranos. Já na categoria adulto livre, também segunda rodada, Brás do Norte goleou Santa Rosa de Lima por 6-2. A Semeia de São Martinho perdeu em São Martinho para Rio Fortuna por 5-1. Imbituba ganhou de Jaguaruna 5-4 e tivemos um empate em 3-3 entre Armazém e Gravatal. Hoje à noite tem um jogo, né? Tem um jogo para fechar essa segunda rodada no adulto, né? A partir das 21 horas, tá? O duelo entre São Ludigero e Semeia de São Bonifácio. É um pouquinho mais tarde esse jogo, né? O pessoal de São Bonifácio e a viagem é um pouco mais longa, né? Então, esse jogo marcado para as 21 horas, hoje à noite, lá no ginásio Lino Felipe, em São Ludigero, tá? Semeia de São Ludigero
contra São Bonifácio para fechar

da segunda rodada e da DESC na categoria adulto, tá? Orleans joga segunda-feira, viu? Na próxima segunda-feira, Orleans, aqui em Orleans, tá? Orleans vai receber em Imbituba. Tanto nos veteranos quanto no adulto livre, tá? Então, Orleans volta à quadra aí na próxima segunda-feira. Nos veteranos será a estreia de Orleans, né? E no adulto o time já vai pro segundo jogo. Perdeu na estreia e agora busca aí a reabilitação na categoria adulto livre. 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Vem a Cultura e Esporte para você. Seguimos por aqui com as notícias do esporte amador. Vamos falar agora dos clubes 4S. É o campeonato de futsal dos clubes 4S, tá? Já temos aí as semifinais definidas, tanto nos veteranos quanto no adulto livre, hein? Começamos aí com os veteranos. A última rodada aí apresentou Rio Novo 4-1 na Boa Vista e Brusque do Sul 5-1 em Rio Capivaras Alto. No Vetera são 5 equipes, né? Então só ficou de fora a equipe de Rio Capivaras Alto, que não pontuou na competição. O primeiro lugar ficou com Boa Vista, 9 pontos. O Rio Novo foi o segundo com 7. Brusque do Sul em terceiro também com 7. E o Chapadão ficou com a quarta vaga, somou 6 pontos. Portanto, semifinais nos veteranos, tá? Chapadão e Boa Vista, o quarto contra o primeiro. Brusque do Sul e Rio Novo, terceiro contra o segundo. Em dois jogos, tá? Semifinais e finais no 4S, geralmente são em jogos de ida e volta. Então, no veteranos, semifinais definidas. Chapadão e Boa Vista, Brusque do Sul contra o Rio Novo, tá? Isso na categoria de veteranos. Já no adulto livre, nós tivemos aquela etapa eliminatória, aquele jogo único, aonde apontou mais dois semifinalistas, né? Já estavam na semifinal de forma direta as equipes do Rio Novo e de Rio Amaral, né? Porque na primeira fase, eles ficaram em primeiro lugar em suas respectivas chaves. E segundo o regulamento, quem ficava em primeiro na chave já pulava uma etapa, ou seja, já ia direto para a semifinal. Então, o Rio Novo e o Rio Amaral estavam no aguardo dos seus adversários, né? Que vieram justamente da eliminatória, aquele jogo seco, onde a equipe de Rio Laranjeiras goleou Rio Capivaras Alto por 5-1. Rio Laranjeiras, então, está na semifinal. E o Barracão passou pela Cooperativa Auriverde, né? O Barracão ganhou por 4-1 da Auriverde. E o Barracão também está na semifinal. Portanto, semifinais no adulto livre entre Rio Novo e Rio Laranjeiras. E o Rio Amaral vai pegar o Barracão, hein?
Em jogos de ida e volta também, tá? Jogos de ida e

volta para definir os finalistas aí da competição. O time de Rio Laranjeiras é o atual campeão, né? No ano passado ficou com o título e chega de novo aí na semifinal, né? Vai pegar o Rio Novo agora. Na outra semi, nós teremos Rio Amaral e Barracão, né? Bom jogo também, tá? O time de Rio Amaral tem uma boa equipe.

0: fim de semana nós não teremos rodada, tá? A competição retornará no próximo dia 23 de maio.
1: Mas eu ainda vou provar.
0: 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Muito bem, para fechar aqui a primeira parte do Cultura em Esporte, próximo sábado, as decisões, as grandes finais do Campeonato Municipal de Futebol em São Ludigero, hein? Chegou a hora! Estádio Reinaldão, no próximo sábado, a partir das 15 horas, primeiramente os aspirantes, decisão entre Mar Grosso e Serrinha. E na sequência, por volta das 18 horas, categoria titulares, o duelo entre Taipa e Serrinha. É a Taipa, representante orleanense. A Taipa em mais uma final no Campeonato de Futebol em São Ludigero, hein? Expectativa de Reinaldão lotado. Casa cheia em São Ludigero. Geralmente o público marca a presença, né? É uma cidade que respira futebol, respira esporte como um todo. E o Campeonato Municipal de Futebol tem todo aí o seu charme, né? Tem toda a sua importância para aquela cidade, hein? Próximo sábado, fica o convite, hein? Fica a dica. Próximo sábado à tarde, Estádio Reinaldão. As finais do Campeonato Municipal de Futebol de Campo na cidade de São Ludigero. E aqui de Orleans, né? A presença da Taipa, né? A Taipa que pertence a Orleans, mas também joga lá na cidade de São Ludigero. A Taipa, quem sabe, em busca aí do seu sétimo título na categoria de titulares, diante da Serrinha, né? Que já foi campeão uma vez. Expectativa boa, hein? Duas grandes equipes aí chegaram com mérito nessa final nos titulares. E por falar na Taipa, né? Já aproveitar e mandar um abraço lá pra toda a Taipa, né? Eu sou meio suspeito de falar da Taipa, né? Quando eu vou lá, a gente é muito bem recebido. A gente é muito bem acolhido lá por todos, né? O pessoal da Taipa, a diretoria da Taipa. A Taipa que esse ano completa 60 anos de existência, né? Quem sabe pra coroar, né? Quem sabe pode vir título aí no sábado pra comemorar ainda mais, né? Esses 60 anos de existência, né? Da Sociedade Esportiva e Recreativa Taipa, né? Representante de Orleans lá na final em São Ludigero. Por falar em Taipa, meu caro Iago Teles, hoje eu pedi pro meu amigo Lucas Correia, né? Ele que é um dos dirigentes da Taipa, para deixar o seu recado, né? Deixar o seu convite aí pro pessoal marcar presença no próximo sábado lá nas finais no estádio Reinaldão, né? O Lucas Correia, como eu frisei, né?

0: é um dos dirigentes, é um dos diretores da Type e um amigo em particular, né? Então, ele deixou a sua mensagem aí. Tá na expectativa, o homem tá ansioso. Esse sábado que não chega, segundo ele. Então, a partir de agora, né, a gente traz aí a fala do Lucas Correia, ele que é dirigente da Taipa.
1: Boa noite, Rodolfo, e a todos os ouvintes da Rádio Cultura. Aqui é o Lucas, membro da diretoria da SER Taipa, e venho fazer um convite muito especial para toda a população orleanense e da região. Nesse próximo sábado, dia 16 de maio, às 18 horas, no estádio Reinaldão, em São Ludigero, acontece a grande final do campeonato municipal entre SER Taipa e Serrinha, pela categoria titular. Será uma grande festa do esporte, da amizade e da paixão pelo futebol. Venha com sua família torcer, vibrar e apoiar os nossos canarinhos, nesse momento tão especial e inesquecível. Essa final tem um significado ainda maior, porque a SER Taipa está comemorando, neste ano, seus 60 anos de fundação. Uma história construída com tradição, dedicação e amor pelo esporte. Esperamos todos vocês para juntos fazermos uma linda festa no Reinaldão.
0: Muito bem, tá aí o meu amigo Lucas Correia. Valeu, Lucas. Um abraço para você. Boa sorte para a Taipa, né? A Taipa que pertence a Orleans, mas joga lá por muito tempo já também no Campeonato Municipal de Futebol em São Ludigero, né? Como eu frisei, a Taipa este ano comemorando 60 anos de existência, né? Quem sabe com troféu, né? Quem sabe com título, esse seria o sétimo título da Taipa lá naquela competição na categoria titulares, né? O pessoal da Taipa tá na expectativa, né? Claro que a Serrinha também, né? Será um grande jogo, viu? Expectativa aí de um grande jogo, tá? Casa cheia, as duas comunidades aí, né? Se envolvem bastante com o futebol, né? Mas a Taipa, como pertence a Orleans, né? A gente também fez questão de trazer aí a fala de um dos seus dirigentes, tá? Mais uma vez um abraço pro Lucas, bom jogo pra Taipa, boa sorte, e quem sabe no sábado à noite a Taipa comemore mais um caneco, né? Mais um título lá nos titulares, na categoria lá de titulares, né? Do Campeonato Municipal de Futebol em São Ludigero. Muito bem, Iago Teres, vamos pro nosso intervalo comercial. Antes disso, tá por aqui no Facebook, né? O nosso amigo Sérgio Matei já dá o seu boa noite aqui, tá ligadinho. Valeu, Sérgio. Um abraço pra você. Agora sim, Iago Teles, a gente vai pro nosso intervalo comercial. Voltamos na sequência aí com os assuntos do esporte profissional.
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0: Muito bem, são 18 horas com 46 minutos, estamos de volta, programa Cultura em Esporte para você, nesta quinta-feira aqui nos estúdios da Rádio Cultura FM. Muito bem, já está por aqui o Iago Teles também para trazer a sua participação, alguns assuntos aí do esporte profissional. Iago Teles, boa noite.
1: Boa noite Rodolfo, boa noite nossos ouvintes que nos acompanham.
0: Tudo tranquilo?
1: Tudo certo, tudo indo.
0: Tudo certo?
1: Uhum.
0: Muito bem, Iago Teles, o que é que nós temos aí? Ontem, Copa do Brasil, né? Tivemos aí equipes...
1: Eliminadas
0: e algumas classificadas, né? Hoje isso. Também tem jogo.
1: Vamos temos.
0: Fala da Copa do Brasil, então.
1: Isso é praticamente é o que temos, né, Rodolfo? De profissional no momento, né?
0: Uhum.
1: Série A e Série B apenas no final de semana, né? Então,
0: isso.
1: Por enquanto, vamos aguardar. Uhum. Só uma coisa que eu vou falar da Série B... do Criciúma, que domingo joga contra o Atlético Goianiense, às 6:30. Criciúma está fazendo promoção para seus sócios.
0: Opa!
1: Cada sócio, né? Se não me engano, é cada plano, tá? Não,
0: uhum.
1: Posso ter confirmado depois. Mas o sócio de cada plano tem direito a um ingresso de cortesia em promoção das mamães, né? Como foi semana passada, o Dia das Mães, mas não teve jogo no Liberto Wilson, né? E o jogo está sendo nesse domingo.
0: Uhum.
1: Então, o Criciúma está fazendo promoção para o Dia das Mães, digamos assim, né? Por mais que passou a data, mas sim. O Criciúma ainda está fazendo essa homenagem às mães, né?
0: Para não deixar passar em branco.
1: Para não deixar passar em branco, né? Então, cada sócio, se você é sócio, você...
0: Pode levar a sua mamãe?
1: Levar a mãe, provavelmente, ou levar alguém, né?
0: Ou... Que não... Seria um ingresso feminino, então? Digamos assim?
1: Pelo que dizer, é ingresso cortesia, né? Não acredito que está definido...
0: Mas aí...
1: Provavelmente acaba sendo feminino, né?
0: Certo.
1: Provavelmente acaba sendo feminino.
0: Uma,
1: né?
0: Alusão ao Dia das Mães.
1: Isso, alusão ao Dia das Mães.
0: Ok.
1: Então, a cada sócio, né? Se você é o nosso ouvinte que está ouvindo, se você é sócio do Criciúma, não estava sabendo, por acaso, né?
0: Uhum.
1: Meio difícil, eu acho, né? Cada sócio, eles são bem atentos, né?
0: Sócio está atento, né?
1: Sócio está atento, né? Mas é uma informação que tem do Criciúma, né, Rodolfo?
0: Certo.
1: Vamos deixar passar em branco também, informando, né? Pode retirar, acho que já a partir de hoje já podia retirar na Secretaria... Eu ia falar Secretaria de Saúde. Esse é meio difícil ali, né?
0: Secretaria
1: na Secretaria do clube, lá no Liberty Wilson, lá no estádio, nos horários que eles atendem, né? E domingo, a partir das 14h, né? Caso que alguém já vai para Criciúma mais cedo, né? Se quiser passar lá para ver se ainda se tem disponível, né?
0: É cortesia?
1: Cortesia. Se não me engano, vai ser 1.000 disponibilizados.
0: Então, quanto antes, melhor, né?
1: Quanto
0: pode
1: antes
0: acabar logo,
1: conseguir,
0: né?
1: Quanto antes conseguir, melhor, né?
0: Claro.
1: Eu acredito que caso seu, por exemplo, eu for, você é sócio e não consiga ir lá, acho que você pode passar seu CPF pra mim e eu posso retirar pra ti.
0: Legal.
1: Né? Eu acredito que dá pra fazer isso também, tá? Só informando aos sócios do Criciúma, né?
0: Muito bem, então tem o Criciúma fazendo essa promoção ainda em alusão ao Dia das Mães, né?
1: Isso.
0: Que foi no último domingo, hein?
1: Uhum.
0: Criciúma em campo domingo, 18h30, né?
1: 18h30 é quando o Atlético Goianiense. Goianiense. É muito Atlético aí, o cara se confunde. Só lembrando que o Criciúma está fazendo agora, né, Rodolfo? Porque não jogou em
0: sim,
1: casa, né?
0: Sim.
1: Então a promoção vale somente para casa, né?
0: Claro.
1: E o Criciúma vai jogar só esse domingo, esse mês, só esse domingo em casa, o jogo tudo fora.
0: Então
1: era a única oportunidade que o Criciúma tinha para fazer no mês das mães.
0: Muito bem, então tá aí uma notícia em relação ao Criciúma Esporte Clube, que ontem comemorou, né? Comemorou ontem 79 anos, né?
1: Isso.
0: Mais uma vez, parabéns ao Tigre, né? Ao Criciúma Esporte Clube. Ontem, 13 de maio, esteve de aniversário.
1: Verdade, 79 anos.
0: É o Tigre Sulino, é o Criciúma Esporte Clube.
1: Eu torço pro Criciúma e o Inter, né? Eu não digo assim, meu pai não me influenciou em nada pra torcer pros times. Nada. Do Inter, nem um pouco, do Criciúma também nem um pouco, não tive influência.
0: Nenhuma.
1: Nenhuma.
0: Muito bem, Iago Teles. Copa do Brasil ontem, equipes classificadas, né? São Paulo ontem deu adeus, hein?
1: Pois é, São Paulo, já que você começou por ele, vamos por ele, né? São Paulo no primeiro jogo venceu lá no Morumbi por 1-0 do Juventude, mas ontem, infelizmente, caiu o São Paulo e caiu o Roger Machado junto, Rodolfo.
0: Foi demitido, né?
1: Foi demitido, perdeu por

0: 3-1 lá no Alfredo Jaconi pro Juventude, né? Uhum. Resultado que acabou eliminando o São Paulo da Copa do Brasil e também eliminando o Roger Machado do time, né?
1: Também perdeu o emprego.
0: Perdeu o emprego, né?
1: Sempre mais fácil tirar o treinador, né?
0: Mais fácil tirar o treinador, né? Mas o Roger Machado, ele é um bom treinador de começo, ele consegue encaixar o time perfeito, só que depois o time não consegue andar. Eu tive prova disso, eu confesso que ele calou minha boca quando ele foi pro Internacional, só que ele fez uma boa temporada, meia temporada ali, só que depois começou a decair, né? Daí que ele decai, eu não consigo mais encaixar o time, parece que o time não queria mais aceitar a ordem deles, e ele foi perdendo a mão até que acabou a demissão. E nessa vazou um áudio, não sei se o áudio é verdade ou não, né? Parece que o presidente do São Paulo estava falando que não poderia demitir o técnico porque não tem dinheiro para fazer a contratação. Não temos condições de contratar agora um técnico.
1: Aí demitiu ontem?
0: Pois é.
1: Para entender esses dirigentes, né?
0: E não dá para saber se esse áudio também é verdadeiro, né?
1: Também claro, tem isso, né?
0: Hoje é muito fácil de enganar,
1: claro,
0: né?
1: Claro, claro.
0: Então, verificar, é. Por isso que eu falei, saiu esse áudio, não dá para saber se é verdade, né? Vamos esperar, talvez, um anúncio do São Paulo. Se o São Paulo fizer um anúncio do áudio em questão, né? Pode ser que seja verdade.
1: A demissão já
0: não, a demissão tá confirmada.
1: Houve o fato,
0: não,
1: né?
0: Sim, tá confirmado.
1: Isso.
0: São Paulo
1: caiu ontem já.
0: Caiu ontem, logo após o jogo. São Paulo está sem técnico no momento, né?
1: Exato.
0: Então vai buscar agora, vai ter aí o Brasileirão final de semana também, talvez jogue com o Interino, enfim. Mas, por enquanto, está sem técnico São Paulo após a derrota e a eliminação pro Juventude.
1: Muito bem, então Juventude seguindo para a próxima fase.
0: Isso, ainda ontem também, né, Rodolfo? 7:30 tivemos Santos e Curitiba, Curitiba e Santos. Primeiro jogo ficou empatado por 0-0, mas Santos conseguiu sua vitória por 2-0. E Neymar vem jogando, tá? Vem jogando, saiu ontem no segundo tempo, né? Bastante criticado pela torcida do Curitiba, porque eu não sei. Falando que ele não vai para a seleção, enfim, não vai ser convocado, né? Mas é aquela extra-campo do Neymar também que tem esse detalhe,
1: Santos,
0: né?
1: Santos foi bem, né?
0: Foi
1: uma
0: bem,
1: vitória,
0: né?
1: Importante, né?
0: Sim.
1: Até achei que o Curitiba ia passar.
0: Por 2-0,
1: mas o,
0: né?
1: Santos se classificou,
0: Se classificou.
1: Muito bem,
0: acho que teve participação do Neymar, acho que no primeiro ou segundo gol também. O Neymar está jogando, né? Só que ele está buscando a convocação. Está tentando,
1: Ah,
0: né?
1: sim.
0: Mas, vamos ver.
1: Aguardar, né?
0: Aguardar. Mas então, uma vitória do Santos e a classificação confirmada, né, Rodolfo? Então,
1: perfeito.
0: Outro time já confirmado, né? Para a próxima fase da Copa do Brasil. Ontem também o Jacuipense, infelizmente, ele não segurou o Palmeiras. No primeiro jogo perdeu por 3-0. No segundo, jogando em casa lá no Estádio do Café, perdeu por 4-1 e também já encaminhou a sua classificação do Palmeiras.
1: Esse jogo, na verdade, foi lá em Londrina, no Paraná, né?
0: Ah, é?
1: O Jacuipense é da Bahia.
0: Ó. Que deu aqui?
1: É a tal da venda do mando de campo.
0: Ah, é que acontece, né? Acontece, verdade.
1: Você vai lá, negocia com o clube e você muda o mando de
0: local,
1: campo.
0: O mando de campo, né? É. Verdade.
1: Muito jogo nem da Bahia foi.
0: Muito
1: por... Foi no Paraná.
0: Pois é, muito por questão de a capacidade do estádio, não tem a capacidade necessária também,
1: Exato. Mas muito aí o jogo disso, nem na Bahia foi.
0: Pois é.
1: O jogo foi no Paraná.
0: É.
1: Coisas do Brasil, né?
0: Pois é.
1: Do Brasil.
0: É a mesma coisa com o Atlético.
1: Isso.
0: Jogou aqui em Santa Catarina.
1: Mesma coisa.
0: Nada a ver com
1: mesma coisa.
0: O estádio de origem dele, digamos assim, né?
1: O Palmeiras jogou em casa duas vezes.
0: Pois é.
1: Quando jogou em São Paulo e ontem.
0: E ontem.
1: O Inter também.
0: Mesma
1: jogou
0: coisa.
1: Jogou em Florianópolis, que é a casa dele, digamos.
0: Sim.
1: E jogou no Beira-Rio.
0: É.
1: Então tem essas distorções do futebol brasileiro, né?
0: Pois é.
1: Eu não concordo com isso, tá?
0: É.
1: Eu acho isso muito errado. Mas é coisas do Brasil.
0: Sim.
1: Você dá ainda mais vantagem. O Palmeiras já era favorito.
0: Uhum.
1: Aí ele joga duas vezes.
0: Em casa?
1: Digamos, em casa. Com todo o estádio a favor. Com tudo que envolve, né? O Inter também, no caso.
0: Mesma
1: jogou
0: cara,
1: em Florianópolis. Jogou em Porto Alegre.
0: Uhum.
1: Enfim, coisas da bola.
0: É o que acontece, né?
1: É, exatamente.
0: Enfim, né? Palmeiras são classificados.
1: Isso.
0: Ainda ontem, Mirassol, no primeiro jogo entre Bragantino e Mirassol, ficou empate, né, Rodolfo? E no Maião ontem, Mirassol conseguiu a vitória e a classificação, né?
1: Classificou Mirassol, Bragantino. Bragantino tá fora.
0: Vai pra próxima fase da Copa do Brasil também, Mirassol.
1: Muito bem.
0: Ainda ontem também tivemos na Bahia e Remo. No primeiro jogo, o Remo venceu por 3-1 lá na casa do Bahia. E no Mangueirão, venceu por 2-1. E o Bahia virou o filho do Remo, né?
1: Não sei quantas vezes. Do Remo, né?
0: É.
1: Não impressionante,
0: sei,
1: né?
0: Não sei quantas vezes já se enfrentaram. E só derrota pro Bahia por enquanto,
1: perdeu,
0: né?
1: Perdeu mais uma.
0: Remo venceu o Bahia por 2-1 e garantiu a sua classificação já pra Copa do Brasil também, em próxima fase, Rodolfo.
1: Muito bem. Muito bem. Tivemos mais jogos ontem?
0: Tivemos.
1: Isso, né? Vamos lá.
0: Só fui dar uma pausa pra respirar.
1: Não é fácil, não.
0: Ainda ontem também.

0: em Vasco da Gama, né? Vasco venceu o Paysandu lá no Mangueirão, mas no São Januário empatou por 2-2 contra o Paysandu.
1: Tranquilo.
0: Tranquilo, né? Tava com resultado a favor, então, empate já...
1: Qualquer... Até perder por um gol.
0: Podia perder de um gol, empate, qualquer resultado dava Vasco, então ele se classificou também para a próxima fase.
1: Muito bem.
0: Ainda ontem tivemos Ceará e Atlético Mineiro. Esse jogo aqui acho que deu o que falar, né, Rodolfo?
1: Isso foi para pênalti.
0: Isso foi para pênalti. Isso. O primeiro jogo foi 2-1 pro Atlético Mineiro e o jogo de volta foi 2-1 pro Ceará. E acabou dando pênalti, né? O resultado ficou igual aí, né? Então foi para os pênaltis, mas nos pênaltis o Atlético Mineiro foi melhor e venceu por 4-2 nos pênaltis e garantiu sua classificação para a próxima fase da Copa do Brasil.
1: É, o Atlético ontem se classificou nos pênaltis.
0: Pois é.
1: É, tá certo.
0: E por enquanto foi o único jogo que teve pênalti, né?
1: É, no momento sim.
0: No momento sim, mas hoje temos jogos em andamento, Rodolfo. Temos iniciado às 6 da tarde lá na... Arena da Condá.
1: Cada horário, hein?
0: Não, 6 da tarde.
1: 6 da tarde agora.
0: Eu vi isso aqui e não tava acreditando.
1: Eles inventaram um jogo às 6 da tarde agora.
0: É, só pode ser feriado lá em Chapecó.
1: Que nada. Dia nada. Normal, dia
0: normal,
1: útil.
0: Não é feriado, nada.
1: Nada.
0: Que me colocaram 6 horas... Na...
1: Televisão que manda, Iago Teles.
0: Não, pode, né? Tem que ter alguma... Não, é um feriado lá, né? Alguma coisa, né?
1: Nada. Nada. Normal em Chapecó.
0: Ah, é?
1: Normal. Televisão manda, Iago.
0: Meu Deus. Televisão. 6 da tarde.
1: Quem
0: que foi nesse jogo?
1: Quem paga... Dita as regras.
0: Ué, mas o torcedor paga e não dita. Como assim? Tem coisa errada aí.
1: Não, eu digo, não. Paga pra transmitir o jogo, né?
0: Assim não, claro. É. Mas então, Rodolfo, nesse jogo, em andamento, né? 6 da tarde.
1: 6 da tarde.
0: É, tá 2-0 pro Chapecoense, vencendo o Botafogo, né?
1: Vai passando a Chape.
0: No momento, com o placar agregado, 2-1, né?
1: Isso.
0: O primeiro jogo, o Botafogo venceu por 1-0 o Chapecoense. Então, no momento, 2-0, vai se seguir esse placar, claro, a Chapecoense está classificado para a próxima
1: fase,
0: que é as oitavas.
1: Muito bem.
0: É, ainda hoje também temos às 7h30, daqui a pouquinho aí no horário mais padrão, né? Corinthians e Barra, né? Corinthians está vencendo esse jogo por 1-0, no jogo lá na ressacada, o Barra perdeu para o Corinthians por 1-0, então está na vantagem do jogo de hoje. Ainda hoje também temos aqui...
1: Difícil pro Barra, né?
0: É difícil.
1: Não, aí... Improvável.
0: Bem provável.
1: Vai ser um milagre se classificar.
0: Vai ser um milagre.
1: Vai ser uma baita de uma zebra.
0: Porque, olha...
1: Essa é a verdade.
0: Não tem como, né? Por mais...
1: Difícil. Improvável.
0: Ainda mais vai jogar Corinthians em casa, torcida lotada.
1: É, né? Seria uma baita zebra, tá?
0: Aham.
1: Baita zebra.
0: Rodolfo, ainda hoje às 7 horas, daqui a pouquinho se iniciando, já os times já estão se perfilando lá, né? Confiança e Grêmio, né? O Grêmio está na vantagem com 2-0, muito difícil também perder esse jogo. Provavelmente já classificado
1: tendência
0: também.
1: Tendência
0: é
1: o Grêmio, né? Passar também.
0: Também.
1: Tendência.
0: Ainda também às 7 horas, já perfilando lá também, Atlético Goianiense e Atlético Paranaense. Primeiro jogo foi empatada por 0-0 na casa do Atlético Paranaense. Jogo de volta na casa do Atlético Goianiense. Então o jogo está totalmente em aberto aqui, não tem em. Favorito aqui, eu acho
1: ganhar,
0: que vence quem vence o melhor. E pra fechar, Rodolfo, Copa do Brasil, né? A quinta fase. Vitória e Flamengo jogam hoje às 21h30. Nesse primeiro jogo aqui, o Flamengo venceu, jogando Maracanã por 2-1 o Vitória.
1: Tá certo então. Isso de Copa do Brasil, né? Então, amanhã, daqui a pouco mais, né? No final da noite, nós vamos conhecer todos os classificados aí pra fase de oitavas, né? Muito bem, a minha mãe tá por aqui, dá o seu boa noite. Quem também tá por aqui é o nosso amigo Osnivaldo Cruz, né? Boa noite, pessoal do esporte. Hoje tem Flamengo, mas nesse frio e horário, acho que eu só vou ver os melhores momentos amanhã. Valeu, um abraço. Valeu, Osnivaldo, um abraço pra você. É, tá frio e o horário é meio complicado, né? Pra quem pega cedo aí no trabalho, meio difícil esses jogos às 9h30, né?
0: O Rodolfo, sim. Só a questão da Chape e do Botafogo. Até pesquisei aqui, só pra dar aquela confirmada mesmo, claro. Né? É, Chapecoense enfrenta o Botafogo no dia 15 e tal. Feriado dia útil, dia 14 de maio de quinta-feira é útil, não é? Realmente não é feriado nada.
1: Nada?
0: Só que a Chapecoense tentou alterar o horário devido à questão do horário, né?
1: Por
0: 6
1: favor,
0: horas da
1: né?
0: tarde, o pessoal saindo do trabalho, quem não tem como sair. Tem gente que consegue uma folga pra ir, mas não é nem todo mundo.
1: Maioria não, Iago.
0: Maioria não consegue.
1: Maioria né?
0: Não tem como, né?
1: É.
0: Só que eles pediram a comunicado, fizeram esse comunicado no dia 11 de maio, né? Pra tentar a mudança, mas infelizmente não conseguiram.
1: Fora do prazo.
0: fora do prazo, não tem como. Não conseguiram, enfim, ficou nesse horário e tiveram que jogar nesse horário.
1: É, exatamente. Não, não.
0: Eu achava que era feriado, tinha alguma não, coisa assim. Vou até precisar pra ter uma certeza, né?
1: É, não, não.
0: É, mas é dia normal mesmo.
1: Normal,
0: né?
1: Normal.
0: Quem tá trabalhando saiu aí 6 horas, provavelmente tentou ir aí no estádio, né? Meio difícil, mas...
1: Coisas do Brasil, Iago Teles. Daqui a pouco tem jogo às 4h30 da tarde, numa segunda-feira.
0: Ah, não dá pra duvidar. É. Mas é isso, fechamos as informações do profissional hoje, Rodolfo.
1: Muito bem, então, a gente vai ficando por aqui, colocando um ponto final nessa edição do Cultura Esporte. Valeu, gente da bola. Mais uma vez, boa noite, grande abraço. Retornaremos amanhã a partir das 18h10. Um abraço e até lá.

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2: Serão beneficiadas mais de 1.500 pessoas. As moradias fazem parte dos residenciais Verdes Horizontes 1 e 2. Cada condomínio possui 192 apartamentos com 2 quartos, sala, cozinha, banheiro e varanda. E ainda contam com espaços coletivos, como academia, parque infantil, quadra esportiva e biblioteca. Áreas importantes para o desenvolvimento das crianças, como destacou o presidente Lula.
3: E é por isso que nós fazemos biblioteca agora, em cada conjunto habitacional. Nós temos que fazer essas crianças brincar, de ler, de estudar, de saber das coisas boas e não ficar perambulando por falta de lugar de lazer, que também nos conjuntos tem que ter. Essa meninada tem que ter parque para brincar, tem que ter espaço para jogar.
2: Os apartamentos foram construídos com investimento superior a 65 milhões de reais por meio do novo PAC e do Fundo de Arrendamento Residencial. O ministro das Cidades, Vladimir Lima, destacou que mais unidades habitacionais do programa Minha Casa Minha Vida devem ser contratadas ainda neste ano.
4: Nós contratamos mais de 2 milhões de moradias com um ano e um mês de antecedência. Não fica por aí, vamos aumentar isso. Vamos fazer 3 milhões de moradias até dezembro de 2026.
2: Os condomínios fazem parte de um conjunto de empreendimentos habitacionais em andamento em Camaçari. São 1.800 novas moradias previstas para o município. A entrega ocorre em um momento de redução histórica do déficit habitacional no país, que atingiu, em 2024, o menor índice já registrado, segundo dados do Ministério das Cidades e da Fundação João Pinheiro. As regiões Norte e Nordeste tiveram a maior taxa de redução. Reportagem Márcia Fernandes.
5: E as famílias que já possuem imóveis e querem fazer melhorias na moradia devem ficar atentas.
6: Já estão valendo as novas regras do Reforma Casa Brasil.
5: Podem participar famílias com renda de até 13 mil reais por mês.
7: Do campo para a mesa dos brasileiros e para o mundo, o Brasil segue consolidando a posição de potência agrícola.
8: As novas condições do programa Reforma Casa Brasil já estão em vigor. As mudanças foram aprovadas pelo Conselho Monetário Nacional, o CMN, regulamentadas pelo Ministério das Cidades e já estão disponíveis para contratação via Caixa Econômica Federal. Entre as principais mudanças estão o aumento do limite de renda familiar, que passou de R$ 9.600 para R$ 13.000 por mês, e a redução da taxa de juros para 0,99% ao mês, considerando os encargos totais da operação. O prazo para pagamento também aumentou de 5 para 6 anos. Além disso, o valor máximo do financiamento agora pode chegar a R$ 50.000. O programa faz parte do Minha Casa Minha Vida e é voltado para famílias que já possuem imóvel, mas precisam realizar melhorias na moradia. O crédito pode ser usado em reformas estruturais, troca de telhado, instalações elétricas e hidráulicas, ampliação de cômodos e obras de acessibilidade. As famílias interessadas já podem consultar as condições

0: e iniciar o processo de contratação pelos canais da Caixa. Saiba mais sobre o Reforma Casa Brasil em gov.br/cidades. Dilson Santa Fé, para a Voz do Brasil.
1: O Brasil avança na produção nacional de fertilizantes.
2: Eles melhoram a vida de quem planta, levando segurança alimentar ao restante do país.
1: Hoje o presidente Lula visitou uma fábrica na Bahia que está retomando as atividades com o investimento da Petrobras.
3: Depois de anos parada, a fábrica de fertilizantes nitrogenados da Petrobras em Camaçari, na Bahia, retomou a produção em janeiro e já opera com 90% da capacidade. A Petrobras investiu 100 milhões de reais na retomada das atividades. Durante a reabertura da fábrica, o presidente Lula destacou que o Brasil precisa ter independência na produção desses insumos.
4: O Brasil é um país agrícola. O Brasil é o segundo maior produtor de alimento, pior é que é o terceiro, e o Brasil precisa de fertilizante. E o Brasil não pode ser importador de 90% do fertilizante que a nossa agricultura precisa. O Brasil precisa ser dono do seu nariz e produzir fertilizantes.
3: A fábrica tem capacidade para produzir 1.300 toneladas de ureia e 1.300 toneladas de amônia por dia. Volume que atende 5% da demanda nacional de fertilizantes nitrogenados. Segundo a presidente da Petrobras, Magda Chambriá, até 2028, com o funcionamento de mais 3 fábricas, a produção deve crescer ainda mais no país.
5: Com a fábrica de Mato Grosso, com a fábrica do Paraná, com a fábrica de Sergipe e com a fábrica da Bahia, nós vamos produzir 35% do fertilizante nitrogenado que o Brasil precisa.
3: Os fertilizantes são usados principalmente em plantações de milho, café, trigo, algodão e cana-de-açúcar. Eles aumentam a produtividade no campo, o que leva a alimentos mais baratos na mesa do consumidor. Com maior produção nacional, o Brasil reduz a dependência da importação de fertilizantes, diminuindo custos para produtores rurais. Em momentos de crise internacional, o abastecimento interno também fica menos vulnerável. O ministro da Agricultura e Pecuária, André de Paula, destacou a importância dos fertilizantes num cenário de crescimento do setor agrícola.
6: No ano passado, o agro cresceu 11,7%. Então, quando nós fazemos um esforço como esse, ampliamos a nossa capacidade de produzir, o agro nos surpreende, cresce tanto que a gente já precisa de produzir ainda mais.
3: Segundo a Petrobras, cerca de 3.600 empregos diretos e indiretos foram gerados com a retomada da fábrica. De Camaçari, na Bahia, Luana Karen.
2: Pois é, e a safra brasileira de grãos deve bater mais um recorde neste ano, com estimativa de 358 milhões de toneladas, segundo a Conab, a Companhia Nacional de Abastecimento.
1: Isso significa um aumento superior a 2% em relação à safra passada.
2: O IBGE também projeta uma safra recorde com destaque para a produção de café.
7: Do campo para a mesa dos brasileiros e para o mundo, o Brasil segue consolidando a posição de potência agrícola global. Os números mais recentes do Instituto Brasileiro de Geografia e Estatística e da Companhia Nacional de Abastecimento mostram que a safra de grãos deve bater novos recordes em 2026. Pelos dados do IBGE, a produção de cereais, leguminosas e oleaginosas deve chegar a 348 milhões e 700 mil toneladas. Já o levantamento da Conab é ainda mais otimista e projeta 358 milhões de toneladas. Segundo o presidente da Conab, Silvio Porto, a soja deve alcançar mais um recorde histórico, com produção de 180 milhões de toneladas. O milho também mantém números robustos, com mais de 138 milhões de toneladas, ajudando o país a manter posição de destaque entre os maiores produtores de alimentos do planeta.
8: Nós fizemos ajustes em relação à área de soja no estado do Paraná, nós conseguimos então fazer esse ajuste em relação a ultrapassar 180 milhões de toneladas. E no milho é um ajuste principalmente de produtividade, principalmente porque o estado do Mato Grosso está com uma perspectiva de termos uma excelente produtividade.
7: O café também aparece com perspectiva histórica, superando 66 milhões de sacas, destaca Carlos Alfredo Guedes, gerente da agricultura do IBGE.
9: São 4 milhões de toneladas de café, é um crescimento de

0: de 14,9% em relação ao ano anterior, com um crescimento de 20% da espécie arábica e de 6% da espécie canefa. As condições climáticas estão muito boas para o desenvolvimento das lavouras esse ano e, além disso, os preços também estão bem favoráveis nos últimos anos, né?
1: O Centro-Oeste continua liderando o mapa da produção agrícola brasileira, responsável por metade de toda a safra nacional. Mato Grosso segue como o maior produtor de grãos do país. Reportagem Pablo Mundim.
2: Agricultores familiares que produzem alimentos frescos e saudáveis chegam a quem mais precisa.
3: Assim funciona o PAA, Programa de Aquisição de Alimentos. O governo compra a produção dos pequenos agricultores, garantindo renda para eles, e distribui esses alimentos para instituições públicas que atendem pessoas em situação de vulnerabilidade.
2: Desde o início do programa, o PAA já beneficiou 47 mil associações.
4: Em Tapauá, no Amazonas, o sustento das famílias vem das águas. Com mais de 20 mil habitantes, a economia da cidade é influenciada pela pesca e agricultura de várzea. A Ana Paula Reis Lima lidera a Associação Indígena Povos das Águas, na terra indígena Paricá. Ela conta que o manejo do pirarucu tem mudado a vida das famílias da região, que só neste ano comercializaram 17 toneladas do peixe para a Conab, por meio do Programa de Aquisição de Alimentos.
5: Foi muito boa, né, a gente ter acessado essa política, né, ter chegado até a gente, porque ela valoriza e dá autonomia ao povo.
4: Pelo PAA, o governo compra a produção da agricultura familiar e destina para entidades sociais e instituições públicas que atendem pessoas em situação de vulnerabilidade. Agora, a pesca produzida pela associação que a Ana Paula pertence vai garantir uma refeição de qualidade para quem não teria acesso.
5: A gente se sente feliz pela gente ter entregado um produto de qualidade, um produto da região, né? E de ver esse produto tá chegando na mesa das pessoas que às vezes nem tem as condições de comprar um produto, né, de qualidade, e de atender as próprias pessoas do município, da região.
4: Neste ano, o Ministério do Desenvolvimento e Assistência Social, Família e Combate à Fome destinou 450 milhões para a Companhia Nacional de Abastecimento executar o programa de aquisição de alimentos. Mas, de acordo com o presidente da Conab, Silvio Porto, nos últimos 3 anos, os valores reservados ao programa superam 3 bilhões de reais.
6: Nesses 3 anos, já foram mais de 3,6 bilhões de reais que o MDS destinou para a Conab. Esse programa, ele foi muito relevante para a promoção do direito humano à alimentação, assegurando transferência de renda para essas famílias que produzem alimentos, comida de verdade, e fazendo com que a população em situação de insegurança alimentar seja atendida pelo PAA.
4: O PAA foi criado em 2003 com o objetivo de promover o acesso à alimentação e incentivar a agricultura familiar. Dados da Conab apontam que desde a criação do programa até 2024, cerca de 9 mil organizações produtoras da agricultura familiar foram contratadas por meio do programa, beneficiando 47 mil instituições em todo o país. Reportagem Graziele Bezerra.
3: Representantes do governo brasileiro e da União Europeia se reuniram nesta quarta-feira para discutir as restrições da Europa à carne brasileira.
2: Uma decisão do bloco europeu retira o Brasil da lista de países autorizados a exportar produtos de origem animal a partir de setembro.
3: Ficou definido que nos próximos 10 dias, o governo brasileiro vai enviar informações complementares sobre o uso de antimicrobianos na cadeia de proteína animal.
2: A União Europeia também informou que cada produto, como carnes, ovos e mel, será analisado separadamente.
3: O ministro da Agricultura, André de Paula, disse que o Brasil enviará todas as respostas no prazo.
2: E lembrou que o Brasil tem sólido sistema de defesa agropecuária.
3: Dos remanescentes florestais da Mata Atlântica registrou o menor índice de desmatamento do bioma em 40 anos.
2: De acordo com o INPE, o Instituto Nacional de Pesquisas Espaciais e a Fundação SOS Mata Atlântica, o desmatamento caiu de 14.366 hectares em 2024 para 8.668 hectares em 2025, o que representa uma queda de 40%.
3: Para a pesquisadora do INPE, Silvana Amaral, o resultado é uma conjunção de ações para conter o desmatamento.
7: E a gente atribui isso a um conjunto de medidas que foram tomadas tanto da sociedade civil

0: tanto das políticas públicas, né, voltadas para a contenção do desmatamento, e eu acho que existe também um aumento da consciência, sabe, das pessoas na conservação dessas áreas de Mata Atlântica. Tem várias iniciativas de produção de mudas, distribuição de mudas, de regeneração induzida para contenção do desmatamento.
1: Pelas redes sociais, o vice-presidente Geraldo Alckmin disse que o resultado reflete o compromisso do Brasil com a preservação ambiental e que mostra o retorno da fiscalização e o combate sério ao desmatamento em todas as regiões do país.
2: Atualmente, o país conta com cerca de 24% da cobertura original da Mata Atlântica. Desse total, cerca de 12% correspondem às chamadas florestas maduras, que são monitoradas pelo Atlas.
1: Cooperativas e associações da agricultura familiar que atuam no Cerrado podem inscrever projetos voltados para a produção de alimentos no edital Cerrado Mais Cooperativo.
2: Os projetos devem incluir ações de beneficiamento e comercialização e ter valor mínimo de R$5 milhões, abordando empreendimentos coletivos no bioma.
1: A iniciativa é uma parceria entre o Ministério do Desenvolvimento Agrário e Agricultura Familiar e o BNDES, o Banco Nacional de Desenvolvimento Econômico e Social.
2: A chamada prioriza a inclusão produtiva de mulheres, jovens, extrativistas e povos e comunidades tradicionais.
1: As inscrições podem ser realizadas até o dia 31 de julho e os detalhes da chamada pública estão disponíveis em bnds.gov.br.
2: Após as secas históricas registradas em 2023 e 2024 na Amazônia, o governo do Brasil antecipa ações para enfrentar o período.
1: As iniciativas querem evitar prejuízos ao transporte de passageiros, ao abastecimento de cidades e ao fluxo de cargas na região norte.
3: O governo do Brasil antecipou medidas para reduzir os impactos de uma possível nova estiagem na Amazônia este ano. Entre as ações previstas, incluem o planejamento de dragagens, manutenção de hidrovias, reforço na sinalização náutica e monitoramento contínuo das condições de navegabilidade. O objetivo é preservar o transporte de passageiros, garantir o abastecimento das cidades e manter o fluxo de cargas na região norte. A iniciativa foi motivada pelas secas históricas de 2023 e 2024, que afetaram diretamente no abastecimento e na mobilidade na região norte, como nos municípios de Manacapuru, Tabatinga, Itacoatiara e Parintins. Além dos impactos logísticos, a estiagem provocou isolamento de comunidades ribeirinhas e indígenas e aumentou os desafios de abastecimento em municípios dependentes do transporte hidroviário. Nos últimos anos, rios como Amazonas e o Solimões registraram níveis críticos, comprometendo a navegação e afetando diretamente a mobilidade e o abastecimento de municípios da região. Diante desse cenário, o Ministério de Portos e Aeroportos e o Departamento Nacional de Infraestrutura de Transportes passaram a estruturar ações permanentes para períodos de seca. As ações incluem acompanhamento técnico contínuo das cotas dos rios, definição antecipada de trechos prioritários para dragagem e articulação com operadores logísticos da região norte. Thaisa Vitória para a Voz do Brasil.
2: Forma simples do governo contratar serviços de microempreendedores individuais.
1: Pela plataforma Contrata Mais Brasil, é possível encontrar serviços como pequenos reparos e jardinagem.
2: E agora a ferramenta ampliou o número de atividades disponíveis, de 47 para 107.
1: Com essa ampliação, o Ministério da Gestão e da Inovação em Serviços Públicos espera alcançar mais de 1 milhão de profissionais.
4: O pernambucano Gutenberg da Silva Ferreira é microempreendedor individual desde 2021. Ele conta que durante um tempo prestava serviços de elétrica, encanamento e pequenas obras para complementar a renda da família, enquanto mantinha um trabalho fixo. A mudança começou em 2025, quando Gutenberg se cadastrou na plataforma Contrata Mais Brasil do governo federal e começou a ter acesso a mais oportunidades de contratação. Com o aumento dos serviços, ele relembra como viu seu faturamento dar uma guinada.
5: O ano passado faturei 60 mil, só através da plataforma. Aumentei minha renda, consegui ter mais tempo com a família.
4: Desde 2025, microempreendedores individuais, fornecedores de alimentos, incluindo agricultores familiares, cooperativas,

0: cooperativas e empresas de todos os tamanhos podem oferecer seus serviços diretamente ao governo por meio da plataforma Contrata Mais Brasil. O funcionamento é simples. O órgão público abre um chamado com a necessidade de serviço ou de aquisição de alimentos e os fornecedores cadastrados podem enviar suas propostas com o preço pelo qual realizariam o trabalho. No final do prazo, o órgão escolhe a melhor proposta e fecha a contratação. O modelo tem dado tão certo que em abril o Ministério da Gestão e da Inovação e Serviços Públicos ampliou de 47 para 107 o número de atividades que integram as categorias de serviços disponíveis no Contrata Mais Brasil. Com a mudança, a medida deve alcançar mais de 1 milhão de MEIs no país, segundo o secretário de Gestão e Inovação, Roberto Pojo.
1: A gente aumentou mais 60 serviços. Você imagina, né? 107 serviços, a gente pode contratar, acho que praticamente tudo que é necessário ali para o ente público. Com essa ampliação, a gente olhando a base de cadastros de MEIs no Brasil, a gente alcança o potencial de 1,3 milhões de profissionais.
0: Em pouco mais de um ano, o Contrata Mais Brasil já movimentou mais de 20 milhões de reais em recursos públicos e gerou mais de 6.500 oportunidades, de acordo com dados do governo. Para se cadastrar, basta acessar o site gov.br/Contrata Mais Brasil. Reportagem Gabriela Noronha.
2: Começa amanhã o pagamento do quarto lote do abono salarial, que beneficiará mais de 4 milhões de trabalhadores dos setores público e privado.
3: Vão receber o benefício os nascidos nos meses de maio e junho, inscrito no PIS ou PASEP há pelo menos 5 anos.
2: E aqueles que receberam até R$ 2.766 por mês e trabalharam pelo menos 30 dias com carteira assinada.
4: Trabalhadores nascidos em maio e junho começam a receber nesta sexta-feira, dia 15, o quarto lote do abono salarial do PIS/PASEP. Segundo o Ministério do Trabalho e Emprego, mais de 4 milhões e meio de pessoas têm direito ao benefício neste lote, totalizando a liberação de 5 bilhões e 700 milhões de reais. Em 2026, o calendário de pagamento do abono salarial referente ao ano base de 2024 iniciou os pagamentos em 16 de fevereiro. Os valores vão ficar disponíveis aos trabalhadores até o fim do calendário. O pagamento será feito pela Caixa Econômica Federal para trabalhadores da iniciativa privada e pelo Banco do Brasil para servidores públicos. Tem direito ao abono quem está inscrito no PIS ou PASEP há pelo menos 5 anos, recebeu até R$ 2.766 por mês, em média, no ano base, e trabalhou pelo menos 30 dias com carteira assinada. O pagamento do PIS vai ser feito prioritariamente em conta da Caixa ou pelo aplicativo Caixa Tem. Já o PASEP será pago em conta bancária via PIX, TED ou presencialmente nas agências do Banco do Brasil. As consultas podem ser feitas pela Carteira de Trabalho Digital no portal gov.br, pelo telefone 158 ou nas superintendências regionais do trabalho. Lucília Araújo para a Voz do Brasil.
5: Essas foram as notícias do Governo do Brasil.
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2: Fique agora com as notícias do Poder Judiciário e do Congresso Nacional. Boa noite.
5: Boa noite para você e até amanhã.
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8: STF valida lei sobre igualdade salarial entre homens e mulheres.
9: STJ decide que é incabível mandado de injunção para pedir autorização de plantio doméstico de cannabis.
8: Tribunal Regional Eleitoral de São Paulo busca voluntários com conhecimento em Libras para as eleições deste ano.
9: Boa noite, eu sou Marcela Luiza.
8: E eu sou Arthur Filho.
9: O Supremo Tribunal Federal, por unanimidade, decidiu que é constitucional a lei que cria mecanismos para garantir igualdade salarial. salarial entre homens e mulheres.
8: O plenário declarou constitucional a lei número 14.611 de 2023 e julgou improcedentes as ações que questionavam a norma. Marcelo Della Libera.
10: Por unanimidade, o Supremo Tribunal Federal validou a lei que obriga empresas com mais de 100 funcionários a adotar medidas para promover a igualdade salarial entre homens e mulheres que exercem a mesma função. Entre outros pontos, a norma obriga a divulgação de critérios remuneratórios em relatórios de transparência que devem ser enviados ao Ministério do Trabalho e Emprego sob pena de multa. Uma vez constatada a desigualdade salarial, eles devem elaborar um plano de ação para mitigá-la, com metas e prazos.
9: Não cabe mandado de injunção com o objetivo de obter autorização para importação e cultivo doméstico da cannabis sativa à pessoa física.
8: A decisão é do STJ, Fátima Uchoa.
11: Mandado de injunção é uma ação usada quando a falta de norma impede o exercício de direitos previstos na Constituição. Um homem ajuizou ação desse tipo contra o Ministério da Saúde e a Anvisa, alegando omissão na regulamentação do tema. Mas a Corte Especial do STJ avaliou que, ainda que se reconheça a lacuna normativa sobre o tema, o mandado de injunção não permite que o Judiciário substitua os poderes legislativo e executivo para decidir sobre a possibilidade de cultivo individual da planta. E, segundo o relator ministro Og Fernandes, o ordenamento jurídico brasileiro não reconhece, no nível constitucional, direito ao cultivo particular de plantas que estão sujeitas a controle especial.
9: Justiça do Trabalho deve julgar ação contra a União sobre combate ao trabalho escravo.
8: O processo questiona a falta de recursos para a fiscalização. Larissa Batista.
12: Na ação, o Ministério Público do Trabalho alegava que, desde 2017, a União deixou de destinar recursos para o Grupo Especial de Fiscalização Móvel, responsável pelas operações de combate ao trabalho análogo à escravidão em todo o território nacional. Para o Tribunal Superior do Trabalho, é dever da Corte garantir o cumprimento das normas de proteção ao trabalhador e dos direitos fundamentais no ambiente de trabalho, mesmo que não exista vínculo formal. Por isso, a Justiça do Trabalho é competente para julgar o caso.
9: O Tribunal Regional Eleitoral de São Paulo lançou uma nova campanha.
8: O intuito é chamar voluntários que saibam língua brasileira de sinais a Libras para ajudar nas eleições de 2026. Estevão Furtado.
13: O tema é Traduz a Cidadania em Libras. Seja apoio Libras nas eleições de 2026. A ação busca facilitar o voto de pessoas surdas ou com deficiência auditiva. As inscrições vão até 1º de junho pelo formulário disponível na área Mesários no site do Tribunal. Quem participar vai receber e orientar eleitores, mostrar onde fica a sessão eleitoral e tirar dúvidas no dia da votação. Além de ajudar a democracia, os voluntários recebem R$ 65,00 por dia trabalhado de auxílio alimentação. Tem direito à folga em dobro pelos dias trabalhados, sem desconto no salário, e podem usar as horas como atividade complementar na faculdade.
9: Justiça condena homem por apologia ao nazismo em rede social no Rio Grande do Sul.
8: A denúncia foi apresentada pelo Ministério Público Federal. Vanessa Pereira.
14: O cidadão foi denunciado à Justiça Federal Gaúcha pelo envio de uma mensagem com exaltação ao nazismo em um grupo aberto da plataforma Telegram, onde celebrava a memória de Adolf Hitler. O réu foi condenado à pena privativa de liberdade, que foi substituída por prestação de serviços à comunidade ou entidades públicas, além do pagamento de multa. Ainda cabe recurso da decisão.
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9: Uma boa noite.
8: Boa noite a você.

0: Eu sou Paula Groba.
1: E eu sou Ricardo Nakaoka.
0: E estes são os destaques de hoje do Jornal do Senado, que começa agora.
1: Combustíveis mais baratos. Chega ao Congresso.

0: O MP para reduzir preço da gasolina e do diesel.
1: Comissão vai votar proposta que destina 30 bilhões a produtores rurais afetados por eventos climáticos.
0: MP que zera taxa sobre compras internacionais de até 50 dólares divide opiniões no Senado.
1: Boa noite.
2: Boa noite.
1: Já está no Congresso Nacional a medida provisória que pode reduzir o preço

0: MP já está em vigor, mas para se tornar lei definitivamente, a proposta ainda precisa ser aprovada pelo Congresso. Reportagem de Alexandre Campos.
1: Segundo o governo, a medida no caso da gasolina representará uma redução de até 89 centavos por litro. Em relação ao diesel, 35 centavos. Para isso, será pago aos produtores e importadores de combustíveis o valor correspondente à dedução de contribuição para o PIS/PASEP, da COFINS e da CID Combustíveis incidentes sobre a gasolina e o diesel. Os produtores e importadores terão que comprovar por meio de documentos fiscais de que o total recebido foi efetivamente repassado aos consumidores. Líder do governo no Senado, Jax Wagner, do PT da Bahia, lembrou que a MP pode impedir uma alta generalizada nos preços.
2: O presidente tem que reagir para evitar que, inclusive, se comprometa a economia nacional, provocando uma inflação acima daquilo que a gente já tem da meta que está colocada.
1: Para os senadores Alci Lucas, do PL do Distrito Federal, a medida provisória será válida se houver fiscalização.
3: Só tem que ver agora o controle disso, né? Tem que controlar para ver se realmente na bomba, se o consumidor vai sentir isso.
1: A subvenção terá vigência de 2 meses e poderá ser prorrogada por ato do Executivo.
4: A Comissão de Educação voltou a debater o projeto que proíbe a venda, publicidade e distribuição de alimentos ultraprocessados no ambiente escolar.
0: Entidades da indústria alimentícia afirmaram que o projeto ainda precisa de mais discussões, mas especialistas reforçaram que alimentos ricos em açúcar, gordura e sal contribuem para a obesidade, cáries e outros problemas de saúde. Repórter Rodrigo Rezende.
5: O projeto do senador Jax Wagner, do PT da Bahia, proíbe a distribuição e a comercialização no ambiente escolar de alimentos ultraprocessados, preparações e bebidas com altos teores de calorias, gordura saturada, gordura trans, açúcar livre e sal. Bruna dos Santos Nunes, coordenadora de atenção à saúde dos adolescentes e jovens do Ministério da Saúde, defendeu a proposta.
6: Essa proposta legislativa é um instrumento que é bastante importante para a promoção da saúde, para contribuir com a saúde desses escolares, que valorizem a cultura alimentar local e que derivem de práticas que sejam ambientalmente sustentáveis.
5: Já o presidente executivo da Associação Brasileira da Indústria de Alimentos, João Dornelas, afirmou que o tema precisa de muita discussão, principalmente em relação aos conceitos presentes no projeto, caso da nomenclatura ultraprocessados.
7: É importante ressaltar que os alimentos industrializados, todos eles, são altamente regulados, passam por controle rigoroso de qualidade. Quando eu escuto falar sobre comida de verdade, o que eu ouço de fato é um julgamento moral disfarçado de critério técnico.
5: A senadora doutora Eudócia, do PSDB de Alagoas, ressaltou que a questão do conceito não pode maquiar os problemas que os alimentos possam causar e lamentou o excesso de açúcar, sal e gorduras saturadas em diversos produtos consumidos pelos estudantes.
4: O senador Hamilton Mourão, do Republicanos do Rio Grande do Sul, criticou as ações do governo nas áreas de segurança pública e economia. Segundo ele, o programa Brasil contra o Crime Organizado, com previsão de investimentos de 11 bilhões de reais, representa uma reação tardia ao avanço das facções criminosas.
0: Mourão também afirmou que o governo age com foco eleitoral e defendeu ações permanentes no combate ao crime organizado.
8: O que vemos agora é uma reação tardia, feita às pressas, há poucos meses do calendário eleitoral, porque perceberam que nada fizeram e nem a narrativa na segurança pública conseguiram manter.
4: E o líder do governo no Senado, Jax Wagner, repercutiu em plenário a divulgação de uma gravação entre o senador Flávio Bolsonaro e o empresário Daniel Vorcaro, dono do Banco Master.
0: Em resposta, o vice-líder do PL, senador Alci Lucas, saiu em defesa de Flávio Bolsonaro. Pelas redes sociais, o senador afirmou que a conversa com Vorcaro teve como objetivo buscar recursos para um filme sobre o ex-presidente Jair Bolsonaro. Os detalhes com o repórter Márcio Maturana.
9: Repercutiu no plenário do Senado a divulgação de áudios do senador Flávio Bolsonaro, do PL do Rio de Janeiro, pedindo mais dinheiro a Daniel Vorcaro, dono do Banco Master, para financiar um filme sobre seu pai, o ex-presidente Jair Bolsonaro. O senador Jax Wagner, do PT da Bahia, disse que a gravação revela uma relação próxima entre os dois.
10: O senador Flávio Bolsonaro, em diálogos muito particulares, solicitando 140 milhões de reais para terminar o filme sobre o ex-presidente seu pai. Eu não estou dizendo que tem dolo aqui, mas demonstra que ele tinha uma relação, senão não estaria ligando para ele, dizendo tamo junto sempre.
9: Isalci Lucas, do Distrito Federal, é vice-líder do PL e fez uma

0: arte defendendo Flávio Bolsonaro.
1: O pedido de patrocínio é uma coisa que, se o cara patrocinava tudo, não quer dizer que houve, por parte do pedido, que houve corrupção. Muito pelo contrário, houve um pedido, como a gente recebe todo dia pedidos de patrocínio e também de emendas para determinados eventos. Então é só para colocar isso muito claro, a posição do PL.
0: Flávio falou nas redes sociais sobre o pedido de dinheiro.
2: Eu conheci Daniel Vorcaro em dezembro de 2024. Não tinha mais governo Bolsonaro, não tinha absolutamente nenhuma acusação contra ele. O que acontece é que, com o passar do tempo, ele simplesmente parou de honrar com as parcelas do contrato. Sim, tinha um contrato que, ao ele não pagar essas parcelas, tinha uma grande chance de o filme sequer ser veiculado, do filme sequer ser concluído.
0: Flávio Bolsonaro diz que é fundamental instalar uma CPI para investigar o Banco Master.
3: Produtores rurais prejudicados por enchentes, secas e outros eventos climáticos extremos poderão receber um apoio de 30 bilhões de reais.
4: A proposta, que busca amenizar os prejuízos no campo, deve ser votada na próxima terça-feira pela Comissão de Assuntos Econômicos. Os detalhes na reportagem de Maurício De Sante.
5: O projeto prevê o uso de recursos do Fundo Social do Pré-Sal para a renegociação de dívidas de produtores rurais que tiveram prejuízos nas safras em razão do clima, caso de enchente, geada e secas. O objetivo final é garantir juros baixos e prazos de 10 anos para quem comprovadamente perdeu mais de 30% da produção. O limite da ajuda aos produtores será de 30 bilhões de reais, como explicou o relator, senador Renan Calheiros, do MDB de Alagoas.
6: Com tetos de 10 milhões por beneficiário e de 50 milhões por associação ou cooperativa, com prazo de 10 anos, com 3 anos de carência e taxas de juros de 3,5% ao ano para o Programa Nacional de Fortalecimento da Agricultura Familiar, 5,5% ao ano para o Programa Nacional de Apoio ao Médio Produtor Rural e 7,5% ao ano para os demais produtores.
5: Um pedido de vista adiou a votação da proposta para terça-feira da semana que vem, dia 19, data em que também deve acontecer a votação no plenário.
3: E o governo decidiu zerar o imposto sobre compras internacionais de até 50 dólares, a chamada taxa das blusinhas.
4: A medida provisória que acaba com a cobrança já chegou ao Congresso Nacional e agora será analisada por deputados e senadores. No Senado, a decisão do governo dividiu opiniões entre parlamentares. A reportagem é de Marcela Diniz.
7: Na época de sua criação, a equipe econômica do governo Lula argumentou que a tributação de 20% nas compras de pequeno valor protegeria o varejo nacional. Para o líder do governo no Senado, o senador Jax Wagner, do PT da Bahia, a medida provisória é fruto de reavaliação interna, que considerou maior o prejuízo das famílias consumidoras do que a arrecadação com a taxa das blusinhas.
8: Na minha opinião, pela avaliação que o governo fez, a arrecadação não foi tão significativa quanto se imaginava, e prejuízo, principalmente para as famílias mais humildes do ponto de vista financeiro, ou seja, que não tem tanto poder aquisitivo, foi muito grande.
7: O senador Efraim Filho, do União da Paraíba, aponta prejuízo à produção nacional e defende emenda de compensação.
9: Quem sabe a gente pode fazer uma emenda na medida provisória para que a mesma condição que está sendo dada para as compras internacionais seja dada também às empresas nacionais, às empresas brasileiras.
7: A MP que permite o fim da taxa das blusinhas será analisada primeiramente por uma comissão formada por deputados e senadores.
4: Edição de Paula Groba e trabalhos técnicos de João Lira. O Jornal do Senado fica por aqui. Acompanhe agora as notícias da Câmara dos Deputados. Boa noite.
3: Boa noite e até amanhã.

0: deputados. Câmara aprova marco legal para o transporte público coletivo urbano.
1: Plenário cria regime especial de tributação para entidades desportivas.
0: Deputados modernizam a lei das sociedades anônimas do futebol.
1: Boa noite. O plenário da Câmara aprovou o projeto que deixa claro que as sociedades anônimas de futebol não respondem por dívidas antigas dos clubes. O repórter Marcelo Larche explica a nova lei.
2: A Câmara dos Deputados aprovou o projeto que muda as regras das chamadas sociedades anônimas de futebol, conhecidas como SAFs. Esse modelo foi criado em 2021 para permitir que clubes de futebol se transformassem em empresas com entrada de investidores e gestão mais profissional. O projeto foi apresentado pelo senador

0: senador Rodrigo Pacheco, do PSD de Minas Gerais, também autor da lei original que deu origem às SAFs. Uma das principais alterações é deixar claras as responsabilidades do clube original e da empresa criada. A SAF não responde automaticamente pelas dívidas antigas do clube, a não ser quando isso for definido em contrato. Ao mesmo tempo, o projeto cria mecanismos para ajudar no pagamento dessas dívidas. Parte das receitas da SAF, como uma parcela do faturamento e dos lucros, deverá ser destinada ao clube original para quitar débitos anteriores. O texto também traz mudanças na gestão dessas empresas. Passa a ser obrigatória a presença de membros independentes nos conselhos e aumenta a exigência de transparência com divulgação de atas das reuniões e da lista de acionistas. Outra medida é a exigência de que administradores estrangeiros tenham um representante legal no Brasil, responsável por responder a processos na justiça. O projeto ainda prevê que as SAFs desenvolvam programas sociais e educacionais em parceria com escolas públicas, usando o futebol como ferramenta de formação. Mas o trecho que exime a SAF de se responsabilizarem pelas dívidas dos clubes, com exceção daquelas acordadas entre as duas partes, foi criticada pelo deputado Bongás, do PT do Rio Grande do Sul.
1: Diz o seguinte: a Sociedade Anônima de Futebol não responde às obrigações, exceto quando as obrigações que lhe forem expressamente transferidas. Então, se um clube anterior não transferiu expressamente a situação de delito que tinha em relação a um jogador de futebol, por exemplo, que não foi feito o seu pagamento devido, a SAF não tem responsabilidade com isso. Mas isso nós não podemos aceitar.
0: Relator da proposta, o deputado Fred Costa, do PRD de Minas Gerais, afirmou que as mudanças fortalecem o modelo das SAFs e ajudam a atrair investimentos para o futebol brasileiro. Ele diz que responsabilizar as sociedades anônimas por dívidas antigas dos clubes é um risco para o investimento nas empresas esportivas.
2: Se um clube mal gerido tiver mais uma vez dívidas de milhões e milhões administrando-se um clube de lazer, por exemplo, a SAF vai ter que se responsabilizar? Isso é uma tremenda aberração. Isso é uma insegurança jurídica descabida, onde ninguém vai querer investir no futebol.
0: O projeto que atualiza as regras das sociedades anônimas do futebol, depois de aprovado pela Câmara e pelo Senado, seguiu para a sanção presidencial e já pode virar lei. Da Rádio Câmara de Brasília, com informações de Daniela Lessa, Marcelo Larcher.
3: Esporte. Os deputados também aprovaram um regime tributário especial para clubes esportivos sem fins lucrativos. A repórter Daniela Lessa acompanhou a votação.
4: A Câmara dos Deputados aprovou o projeto que cria um regime tributário especial para associações esportivas sem fins lucrativos, como clubes que mantêm equipes de futebol, vôlei, natação e outras modalidades. O projeto foi apresentado pelo deputado Roberto Duarte, do Republicanos do Acre, e cria o chamado RETAD, um sistema simplificado para o pagamento de tributos federais, estaduais e municipais. O novo regime será opcional e valerá para entidades esportivas certificadas ligadas aos movimentos olímpico, paralímpico, clubístico e educacional. Os clubes poderão recolher vários tributos em um único pagamento mensal. O percentual reúne impostos federais, a nova contribuição sobre bens e serviços, a CBS, e o imposto sobre bens e serviços, o IBS, criado pela reforma tributária. Entre as receitas que não entram no cálculo dos tributos estão doações, recursos de loterias, patrocínios incentivados e contribuições pagas por associados. Na prática, o projeto cria para os clubes associativos um modelo parecido com o já existente para as SAFs, as Sociedades Anônimas do Futebol. As SAFs funcionam como empresas, enquanto muitos clubes tradicionais continuam organizados como associações sem fins lucrativos. Segundo o relator da proposta, deputado Dr. Luizinho, do PP do Rio de Janeiro, a reforma tributária poderá aumentar a carga de impostos desses clubes tradicionais, criando diferença de tratamento entre os dois modelos. Ele destacou também que os clubes poderão reduzir parte do imposto devido caso invistam em modalidades olímpicas e paralímpicas além do futebol, desde que mantenham pelo menos 6 modalidades esportivas diferentes.
5: Se a dedução fica condicionada à comprovação de investimento contínuo e da participação regular em competições oficiais de âmbito nacional ou internacional de no mínimo 6 modalidades olímpicas ou paralímpicas distintas. atletas do futebol.
4: O deputado Luiz Lima, do Novo do Rio de Janeiro, defendeu a proposta, destacando a importância dos clubes na formação do esporte brasileiro.
6: Se a gente vê o Grêmio Náutico União, se a gente vê o Corinthians, o Pinheiros, se a gente vê o Esporte Recife, se a gente vê os clubes aqui de Brasília, são eles que levam os atletas olímpicos, são eles que fazem as equipes esportivas. Então esse projeto é muito oportuno, porque eu vou repetir, no Brasil, a base esportiva é realizada nos clubes.
4: O projeto que cria um regime tributário especial para associações esportivas sem fins lucrativos seguiu para análise no Senado. Da Rádio Câmara de Brasília, Daniele Lessa.
7: Segurança Pública.
8: Márcio Gerri, do PCdoB do Maranhão, defende o programa Brasil contra o Crime Organizado, lançado pelo governo federal. Ele explica que o plano prevê ações integradas entre os entes federados, inteligência policial e combate ao financiamento do crime.
3: O deputado sustenta que o fortalecimento das instituições de segurança é essencial para reduzir a violência e conter a influência do crime organizado. Márcio Gerri ressalta ainda a importância da cooperação entre os três poderes para fortalecer o enfrentamento às facções criminosas.
8: Na opinião de Sargento Gonçalves, do PL do Rio Grande do Norte, o programa do governo de combate ao crime organizado não é eficaz porque prioriza medidas de desencarceramento. Ele acrescenta que a flexibilização de punições enfraquece a atuação das forças de segurança.
3: Sargento Gonçalves também questiona o investimento de 11 bilhões de reais na área, ao afirmar que parte dos recursos viria de empréstimos do BNDES e de fundos já existentes. Para ele, a crise de violência no Rio Grande do Norte reflete falhas nas políticas de segurança adotadas pelo PT.
8: Já Benedita da Silva, do PT do Rio de Janeiro, celebra o lançamento do programa Brasil contra o Crime Organizado e defende os investimentos do governo federal na segurança. Ela ressalta que a iniciativa prevê recursos e ações articuladas para enfrentar as facções criminosas.
3: A deputada observa que o programa foi construído em diálogo com governadores e autoridades da segurança pública. Benedita da Silva entende que o fortalecimento das polícias e o combate ao suporte financeiro das organizações criminosas podem contribuir para reduzir a violência no país.
8: Luiz Carlos Raul, do Podemos do Paraná, questiona a demora do governo federal para lançar um programa de combate ao crime organizado. O deputado ainda alerta que a maior parte dos investimentos consiste em empréstimos que deverão ser pagos pelos estados.
3: Na opinião de Luiz Carlos Raule, o governo prioriza estratégias eleitorais em vez de soluções estruturantes para o futuro do país. O parlamentar responsabiliza gestões petistas pelo aumento da violência e pelo endividamento da população.
8: Heloísa Helena, da Rede do Rio de Janeiro, defende mais investimentos em políticas sociais e ações de prevenção à violência em áreas vulneráveis. Ela observa que a ausência de políticas públicas permanentes facilita o recrutamento de crianças e jovens pelo crime organizado.
3: Para Heloísa Helena, nenhum governo brasileiro investiu de forma adequada no fortalecimento das polícias e em políticas sociais eficazes. A parlamentar acredita que a vulnerabilidade social favorece a cooptação de jovens pelo narcotráfico.
8: Fernando Rodolfo, do PRD de Pernambuco, assinala o início dos trabalhos da Comissão Externa sobre a Exploração Sexual Infantil durante a campanha do Maio Laranja. O deputado aponta o aumento dos registros de estupro de vulnerável como sinal de falhas no sistema de proteção.
3: Fernando Rodolfo cita casos recentes de violência sexual contra crianças para defender uma atuação mais firme do parlamento. Ele explica que a comissão temporária vai apurar denúncias e promover audiências públicas para sugerir medidas de enfrentamento à exploração sexual e ao tráfico infantil.
7: Transportes.
8: A Câmara aprovou um marco legal para o transporte público coletivo urbano. O repórter Antônio Vital acompanhou a votação.
9: A Câmara dos Deputados aprovou o projeto que cria uma rede única e integrada de transporte público coletivo, envolvendo o governo federal, estados e municípios. O projeto, que já passou pelo Senado, cria um marco legal do transporte público coletivo urbano, com inovações como gestão compartilhada, previsão de recursos no orçamento para cobrir os custos de gratuidades e tarifas reduzidas, metas de universalização e transição energética, além de transparência sobre custos e fiscalização. De acordo com o relator da proposta, deputado José Priante, do MDB do Pará, a integração física, operacional e tarifária é essencial para o aumento da oferta e para a melhoria da qualidade do serviço prestado à população. O projeto também separa a tarifa cobrada do passageiro da remuneração da empresa de ônibus, que ficará vinculada ao cumprimento de metas de desempenho e qualidade. A medida pretende evitar que o usuário arque com custos que não

0: estão relacionados diretamente com a prestação do serviço. Da mesma forma, ao prever que gratuidades e descontos devem ser cobertos por recursos do orçamento, a medida impede a transferência desses custos aos demais passageiros. O projeto inicial chegou a prever regras para a criação de tributos locais para financiar o transporte, mas esse trecho foi retirado depois de críticas de diversos partidos, como o Missão e o Novo. Para o deputado Gilson Marques, do Novo de Santa Catarina, criar uma legislação única para o transporte coletivo urbano de todas as cidades não vai melhorar o sistema atual. Já o deputado Kim Kataguiri, do Missão de São Paulo, disse que o projeto não facilita a entrada de novas empresas de ônibus no setor e dificulta a operação de empresas de transporte por aplicativo ao exigir o regime de permissão no lugar da modalidade de autorização, mais simples, em vigor hoje.
1: O texto acaba com esse regime e exige, no mínimo, um regime de permissão que hoje não está sendo exigido pela NTT para esse transporte, principalmente por meio de aplicativos de ônibus interestaduais. Na minha avaliação, esse é um modelo que ajuda a quebrar um transporte que hoje é menos previsível, tem uma tarifa mais cara e tem ônibus de menor qualidade do que hoje são prestados por aplicativos.
0: O texto inclui diretrizes de sustentabilidade, como a redução dos impactos ambientais do transporte e o incentivo à modernização da frota com tecnologias mais limpas. O projeto foi defendido pela maioria do plenário. Para o deputado Hildo Rocha, do MDB do Maranhão, a proposta prevê repressão ao transporte ilegal, moderniza o sistema e favorece os municípios.
2: Nós temos que reconhecer que o transporte público em quase todas as cidades é um verdadeiro caos. Ônibus velho, ônibus sucateado, não tem horário de saída nem de chegada, não tem respeito aos usuários, mas tudo isso porque há, de fato, uma falta de interesse por parte dos municípios de bancar o déficit que existe, o déficit tarifário.
0: O projeto que institui um marco legal do transporte público coletivo urbano seguiu para a sanção presidencial e pode virar lei. Rádio Câmara de Brasília, com informações de Daniele Lessa, Antônio Vital.
3: Desenvolvimento Regional.
4: De acordo com Jorge Araújo, do PP, o governo da Bahia enfrenta dificuldades nas áreas de segurança pública, saúde e infraestrutura. Segundo o parlamentar, o aumento da violência na capital e no interior ampliou a sensação de insegurança no estado.
5: Jorge Araújo também acusa o governo da Bahia de fazer promessas sem apresentar resultados concretos. O deputado cita problemas na regulação da saúde, critica as condições da BR-324 e questiona o andamento das obras da Ponte Salvador Itaparica.
4: Política. Jorge Sola, do PT da Bahia, denuncia o que considera uso político da decisão técnica da Anvisa sobre o recolhimento de lotes de detergente fabricados por uma empresa de doadores da campanha de Jair Bolsonaro em 2022. Ele pede o fim dos ataques a órgãos de fiscalização.
5: Para Jorge Sola, o discurso de perseguição política e o incentivo ao uso de produtos interditados ignoram riscos à saúde, demonstram irresponsabilidade da oposição com a vida dos brasileiros e visam apenas encobrir denúncias de corrupção e falhas em privatizações.
3: Justiça.
4: Érica Cocai, do PT do Distrito Federal, associa integrantes do campo bolsonarista ao caso do Banco Master e defende o aprofundamento das investigações sobre irregularidades financeiras. Segundo ela, documentos e diálogos divulgados pela imprensa apontam relações políticas e econômicas entre investigados e aliados do ex-presidente.
5: Érica Cocai também critica o financiamento de campanhas e operações financeiras envolvendo agentes públicos e privados ligados ao Banco Master. A deputada cobra a punição dos envolvidos no que ela classifica como um dos maiores escândalos financeiros do país.
4: Padre João, do PT de Minas Gerais, apoia a decisão do STF de suspender a lei da dosimetria e critica iniciativas para alterar a legislação. Para ele, é inaceitável que mudanças aprovadas pelo Congresso possam beneficiar condenados por crimes graves e investigados por tentativa de golpe de Estado.
5: O deputado também elogia a atuação do governo federal na área de segurança pública e defende mais participação da União no setor. Padre João pede ainda mais emendas parlamentares e apoio das prefeituras para a compra de equipamentos policiais para o estado de Minas Gerais.
3: Turismo.
4: Os deputados aprovaram dedução do imposto de renda para doações ao setor de

0: e Turismo. A repórter Maria Neves explica quais são os limites.
1: Aprovado na Comissão de Constituição e Justiça da Câmara dos Deputados, projeto que permite deduzir do imposto de renda doações e patrocínios para incentivar o turismo, seguiu para análise do Senado. Pela proposta, tanto pessoas físicas quanto empresas poderão descontar do tributo devido até 100% do valor doado e até 75% do investimento em patrocínio a atividades turísticas. Autor da proposta, o deputado Felipe Carreiras, do PSB de Pernambuco, argumenta que o turismo representa uma atividade relevante para a economia porque permite a entrada de capitais de forma mais rápida que outras formas de investimento. Além disso, ressalta que o setor tem potencial para a criação e manutenção de empregos, geração de renda e indução do desenvolvimento regional. Felipe Carreiras explica como o projeto, se for aprovado também pelo Senado e entrar em vigor, poderá beneficiar o setor de turismo.
2: No mundo é o setor que mais gera emprego e agora o setor turístico poderá fazer a reforma em equipamentos turísticos, publicidade institucional de regiões de interesse turístico, poderá patrocinar festas e eventos de atividades turísticas, poderá patrocinar feiras, convenções, promoção de programas para propiciar a detecção de desenvolvimento de novos potenciais turísticos, capacitação de mão de obra de interesse turístico e obras de infraestrutura turística, ou seja, toda a cadeia produtiva do setor será beneficiada com essa lei histórica.
1: Ainda de acordo com o texto aprovado, as doações serão limitadas a 1% do imposto de renda devido no ano. Além disso, as pessoas jurídicas não poderão descontar doações e patrocínios ao turismo na apuração do lucro real. O projeto ainda proíbe incentivos a atividades desenvolvidas pelo próprio contribuinte doador e o uso dos recursos recebidos para pagamento de gastos com pessoal ou de encargos sociais. Quem receber doações ou patrocínios que podem ser deduzidos do imposto de renda deverá comunicar os valores arrecadados aos Ministérios do Turismo e da Economia. Também ficarão obrigados a apresentar demonstrações financeiras anuais certificadas por auditores independentes e comparecer do Conselho Fiscal. Da Rádio Câmara de Brasília, Maria Neves.
3: Eduardo Bismarck, do PV, comemora a realização do 10º Salão do Turismo, que aconteceu de 7 a 9 de maio, no Centro de Eventos do Ceará, em Fortaleza. O deputado lembra que essa é a primeira vez que o Nordeste recebe o evento.
0: Eduardo Bismarck ressalta o potencial da região no turismo, com geração de emprego e oportunidades que impactam diretamente no comércio local. Ele também aponta que o evento fortalece a circulação de recursos na economia ao reunir empresas, trabalhadores, visitantes e representantes do setor.
3: Termina aqui o Jornal Câmara dos Deputados com trabalhos técnicos de Everson Urani e apresentação de José Carlos Andrade e Luciana Vieira. Uma boa noite para você.
0: Uma ótima noite. A Voz do Brasil volta amanhã. 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
4: Cultura, 8 horas. 3 minutos. 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